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1: Olá, bom dia, seja muito bem-vindo a mais um Raízes. Este é um programa que lhe faz companhia no início das manhãs de sábado. O calor e o mês de agosto pedem festas, por isso, neste primeiro sábado do mês, vamos falar de festas. A nossa convidada de hoje é a Festa de Santo Ovídio, que acontece na freguesia de Aveleda, concelho de Lousada, entre os próximos dias 7 e 11 de agosto.
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1: A próxima semana na freguesia da Aveleda vai começar com grande animação, com a Festa de Santo Ovídio. Apesar de este não ser o santo padroeiro da freguesia, é a maior festa. Mas o Divino Salvador, o padroeiro, não é esquecido, e no dia 6 de agosto celebra-se uma missa em sua homenagem.
3: O Santo Ovídio é o advogado dos ouvidos, reza a lenda que um dia ouviu umas crianças que estavam a chorar. Ovídio correu ao rio e viu 9 meninas afogarem-se e conseguiu salvá-las. Santo Ovídio foi arcebispo de Braga e o segundo a ser considerado santo. Desde que no ano de 830, meados do século IX, familiares de Santo Ovídio, que têm uma casa senhorial e com brasão em Vila Nova de Cerveira, distrito de Viana do Castelo, vieram para Aveleda. Na Aveleda havia uma grande família que era conhecida por Dona Leda, daí o nome Aveleda. As duas famílias, ou seja, a de Santo Ovídio e de Dona Leda, juntaram-se num casamento e passaram a residir na freguesia, dando assim o nome à quinta onde residiam, de Quinta de Santo Ovídio. Nessa quinta existia uma capela, feita no exterior da muralha da casa, que pertencia à casa de Barrimau e que, por razões políticas, após a implantação da República, foi reivindicada como sendo pública por estar fora das muralhas. Os proprietários, revoltados com a decisão, colocaram dinamite e explodiram a capela. Segundo diz a história, um trabalhador da quinta conseguiu roubar a estátua do santo e vendeu-a a um colecionador de Braga. Os pais do parco da freguesia, Agostinho Correia, compraram-na e trouxeram-na novamente para a Aveleda. Hoje, o Santo Ovídio está na capela de Nossa Senhora do Rosário, mas todos na freguesia lhe chamam Capela de Santo Ovídio. O local de devoção do Santo Ovídio encontra-se no lugar de Mourinho e no seu altar está a imagem do santo, que é venerada por todos e que tem direito a uma festa no dia 9 de agosto. Uma festa marcada por uma grande feira secular. A capela estava em ruínas e em perigo, mas agora encontra-se em fase de restauro. A festa foi-se alterando com os tempos, além da parte religiosa, começou a integrar também a parte mais profana. Este ano, o início da festa acontece a 7 de agosto, com as atuações da escola Cool Dance e de Ricardo Rapazolo. A noitada acontece no dia 8 com a atuação do grupo Yellows de Caíse, depois da sessão de fogo de artifício. Segue-se o ponto alto da noite com a atuação do cantor Saúl, que é o cabeça do cartaz. A manhã do dia 9 de agosto começa muito cedo com a Feira Anual de Gado e a Feira de Comerciantes, que acontece todos os anos nesta data. Ainda na parte da manhã celebra-se a missa em honra do santo. De tarde, atuações de Cristiana Sá e Augusto Moreira com os cantares ao desafio. No fim da tarde, como é habitual, a majestosa procissão, que começa na igreja, percorre algumas ruas da freguesia e regressa à igreja. À noite, atua o grupo etnográfico de Ariosa, Viana do Castelo. Seguidamente, a dupla João Neto e Leonardo, com música sertaneja, sessão de fogo de artifício e, para terminar, as marchas luminosas. Excepcionalmente, a festa prolonga-se pelo fim de semana. No dia 10, pela primeira vez, realiza-se uma corrida de rolamentos e, à noite, há mais música, com o apoio do bar da comissão. A festa termina no dia 11 com uma caminhada por Aveleda da parte da tarde com bar e animação musical.
1: Feita a apresentação da festa de Santo Ovídio, vamos conhecer agora melhor como foi o ano de trabalho do festeiro para manter viva uma tradição com mais de 100 anos. E então temos aqui connosco em estúdio precisamente Hugo Costa, que é o presidente da Comissão de Festas de Santo Ovídio. Olá, bom dia.
4: Bom dia.
1: Seja bem-vindo ao Raízes. Vamos conversar então com o presidente da Comissão de Festas, que já não é a primeira vez que faz a festa, mas que este ano a fez sozinho, se bem que contou com a ajuda de familiares e amigos, e dedicou-se e trabalhou muito para poder proporcionar as melhores festas de Santo Ovídio. Hugo Costa tem 36 anos, é natural e residente.

0: Ajudava. E continua a ajudar.
1: E como é que foi esta aventura de, já há alguns anos, fazer a festa?
0: É assim, começou um bocadinho como uma brincadeira, depois foi ficando mais sério, cada vez a ganhar mais gosto pelo que se ia fazendo. E depois tínhamos um objetivo, que era a realização das obras da capela onde está o Santo Vídeo. E pronto, e tive que vir até este ano para conseguir realizar o objetivo. E está conseguido.
1: Foram 7 anos?
0: Sim, este é o 7º ano, sim.
1: E será o último?
0: E é o último ano, exatamente. Já há comissão para o próximo ano, portanto é o meu último ano. Sim.
1: E como é que foi este ano, ao fim ou ao cabo, assumir este barco sozinho?
0: É assim, como já fiz há alguns anos, torna-se um bocadinho mais simples, porque há situações que sabemos fazer, já sabemos quando é que devemos fazer, com quem é que devemos falar, torna-se um bocadinho mais fácil. O trabalho está lá na mesma, é preciso fazê-lo, mas já não temos que partir pedra como no início, como foi nos primeiros anos, ficou mais complicado. Este ano foi mais complicado porque estava sozinho, mas também se tornou mais fácil pelos amigos que se juntaram à minha volta, familiares. Foi possível chegar onde estamos agora.
1: O Hugo, por questões profissionais, passa muito tempo fora da Aveleda, da freguesia. Como é que consegue arranjar tempo, estando longe, trabalhando longe, de organizar-se a vida pessoal, a profissional e também este passatempo, que é um passatempo também difícil?
0: Não é fácil. É assim, havendo muita vontade, consegue-se. Fins de semana, no fim de semana estou quase sempre pela minha terra. Ao fim do dia, todos os momentos que eu conseguia ir tendo livres, ocupava com a festa, sim.
1: A festa também já foi uma tradição, podemos dizer, de família, porque, segundo sei, já o seu avô esteve ligado também à parte religiosa de Santo
0: Vídeo. Sim, exatamente. Ele passava o dia 9, que o dia 9 é o dia principal da festa, passava na capela a receber as pessoas e os donativos que as pessoas davam. Ele era, não era só ele, mas também era responsável por essa parte.
1: E como é que foi este ano de trabalho?
0: Assim, não começou há muito tempo, porque nós não tivemos muito tempo para preparar. Começámos com os contactos com os artistas, com toda a logística que é necessária, iluminação, palco, essas coisas todas que são precisas de tratar muito cedo, porque como há muitas festas nesta altura, as empresas, pronto, têm que começar a trabalhar mais cedo, e nós começámos a trabalhar mais essa parte. Depois, peditórios, patrocínios, essas coisas, é que fica sempre um bocadinho mais para perto da festa, porque as pessoas já estão habituadas que seja assim. Nós vamos fazendo esse trabalho todo de logística antes, bastante antes, mas deixámos os petitórios, patrocínios, as últimas coisas que são precisas tratar, deixámos mais para a altura da festa. Sim, mais
1: e como é que são recebidos quando vão fazer esses petitórios para patrocínios ou para no porta-a-porta? As pessoas recebem-vos bem por ser próximo ao vídeo?
0: Sim. Tirando um caso ou outro, pronto, que há sempre de pessoas que não gostam da festa, ou porque não, se calhar não gostam de mim, não sei, por algum motivo, pronto, há uma outra pessoa que não nos recebe tão bem, mas no geral somos muito bem recebidos, como sempre, muito bem recebidos. As pessoas patrocinam bem, ajudam bem, os que não são patrocínios, mas que são particulares, ajudam muito bem, têm corrido muito bem.
1: E também precisa de pessoas que o ajudem a ir pedir.
0: Sim, é assim, por acaso tenho ido eu e o meu pai, somos a dupla que vai aos peditórios, mas no geral fizemos um leilão de prendas, também tínhamos muita gente a ajudar, mesmo nos próprios dias da festa temos um grupo grande de gente que vai ajudar, porque é preciso fazer muita coisa e duas pessoas não chegam.
1: Pois, não chega.
0: Temos tido a sorte de ter um grupo de amigos muito bom que nos tem ajudado.
1: Ora, nós falámos precisamente com o seu pai, António Costa, que tem 62 anos, também é natural e residente na Aveleda, e ele diz que ajudou o filho em algumas atividades, como o caso do peditório, com muito gosto. E diz que se sente orgulhoso do trabalho que acabou por desenvolver durante este tempo.
2: A festa Santo Vídeo traz muita gente, porque é uma festa com muita tradição, e principalmente quando calha aos fins de semana, vem muito mais gente. O meu caso deste ano, que iniciou no dia 8 e termina no dia 11. Esta festa traz muita gente de várias freguesias por devoção ao santo e para satisfazer as promessas. Dou por positivo este ano de trabalho, nomeadamente algumas atividades que se realizaram, que é de realçar a boa maneira e os frutos lábios com que as pessoas da terra nos receberam.
1: Para falar um pouco sobre a história de Santo

0: vídeo e da capela, não há ninguém melhor do que José Freire, de 67 anos, reformado. A curiosidade não o deixa estar parado e conhece como ninguém as origens religiosas da terra. Chegou inclusive a ir a Braga descobrir mais pormenores sobre o passado da freguesia.
1: Santo o vídeo porque tive um padre capelão no ultramar que contou uma história de Santo Vídeo. Santo Vídeo era um bispo romano que veio para Barca Augusta nos anos 80 d.C. Foi o segundo santo português, porque o primeiro foi São Pedro de Rates. Está numa relíquia na Sé de Braga. Eu detetei essa relíquia e dei conhecimento aqui a familiares do padre existente da nossa freguesia, que os membros talvez lá foram e viram a mesma. Santo Ovídio II foi santo, padroeiro dos ouvidos. Ele narra a história. Ele, num sonho, ouviu umas crianças a chorarem e deslocou-se ao rio. E no rio viu 9 meninas a afogar-se, que ele salvou, e daí foram consideradas as 9 senhoras da história da nossa religião. Deram como padroeiro dos ouvidos, por ele ouvir a grande distância. A capela Santo Ovídio pertencia à casa de Santo Ovídio, ou quinta de Santo Ovídio, que eram os proprietários de grande parte dos terrenos de Aveleda. Mas a quinta ficava situada fora das muralhas da quinta. E um bispo, nos anos 50, 1950, tentou, porque ela estava fora das muralhas da quinta, que ela passasse a pertencer à Sé e não à quinta, porque estava fora das muralhas da quinta. Embora tivesse as portas viradas para a quinta, ela não pertencia à quinta, porque estava fora das muralhas da quinta. Como esse bispo se quis apoderar da capela, os donos da casa dinamitaram a capela e destruíram-na toda. Por isso, Santo Ovídio, depois de ser roubado desse local, foi parar o colecionador a Braga, foram a Braga comprá-lo e trouxeram-no para a capela da Nossa Senhora do Rosário, que é onde está atualmente, que é agora onde se festejam as festas em honra de Santo Ovídio.
0: Esta é uma festa que evoluiu ao longo dos tempos, com mais de 100 anos de existência. Inicialmente era apenas uma pequena romaria com uma feira secular de gado, a feira dos comerciantes e depois a parte religiosa. Há cerca de 50 anos, a festa começou a ter também um cariz mais lúdico, com arcos iluminados nas ruas, o fogo de artifício, as barracas de comes e bebes, os carrosséis e os cantores. António Campos, de 70 anos, é um homem que nasceu e sempre viveu na Aveleda, e gosta muito de Santo Ovídio, mas do que mais gosta, diz, é de observar as festas sentado na varanda de sua casa.
2: A festa comemora-se há mais de 100 anos e era apenas uma romaria ao santo. Tinha uma feira anual de gado e uma feira de comerciantes, que acontece sempre no dia 9 de agosto e que ainda hoje se mantém a tradição. Na altura a festa era mais religiosa, dedicada ao santo, com missa e procissão à tarde. Havia grupos folclóricos feitos na hora para transportar as oferendas vendidas em leilão no próprio dia. Tinham barracas de comes e bebes parecidas com o São Martinho. Existia fogo de cana no dia 8 e 9 de agosto e arcos para assinalar os lugares da festa enfeitados com papel colorido de bicado. Há mais ou menos 50 anos a festa é mais profana, com alguns divertimentos como carrosséis e uns cantores. Mantém-se as duas feiras no dia 9 de agosto com missa e procissão à tarde. Agora tem também fogo de artifício, barracas de comes e bebes mais modernas e arcos iluminados para ruas e monumentos.
0: E depois destes testemunhos, voltamos aqui à conversa com o festeiro. Hugo, como é que foi vivendo, não estes últimos anos que era festeiro, mas como é que desde novo, como é que foi vivendo as festas do Santo Ovídio?
3: É assim, eu sempre gostei muito. Para além de ser as festas da minha terra, eu sempre morei muito em cima da festa, ou seja, a minha casa é mesmo no largo da festa. Então vive-se de uma maneira particular. Quem mora ali vive de outra maneira à festa, porque está todo de manhã à noite, está todo o tempo em cima da festa, por assim dizer, entre aspas. Sempre me disse muito, era uma coisa que eu gostava muito de um dia, tinha mesmo o sonho de um dia fazer a festa, porque via os outros a fazer e eu gostava mesmo muito de conseguir fazer o mesmo que os outros. e graças a Deus consegui, e acho que vou terminar de uma forma bonita esse meu sonho. Vai correr tudo bem, se Deus quiser. Pronto, basicamente é...
0: E as pessoas são muito devotas de Santo Ovídio.
3: Sim, sim. Falando-se no Santo Ovídio, acho que as pessoas mudam logo a cara, ficam logo com um sorriso. Quando estamos a falar que estamos a pedir para o Santo Ovídio, ou vamos fazer qualquer coisa relacionada com o Santo Ovídio, toda a gente, ou quase toda a gente, a grande maioria, gosta muito, sim.
0: Já aqui falámos um pouco das vossas fontes de receitas, nomeadamente os peditórios e os patrocínios, mas também fizeram rifas.
3: Sim, exatamente. Também temos um sorteio de uma scooter, que é mais uma fonte de rendimento, porque assim, nós quisemos acabar a festa, ser o último ano, com uma festa melhor um bocadinho, então tínhamos que conseguir angariar fundos de outras formas, tivemos que arranjar outras formas, não só essa, mas também outras formas, de angariar mais alguns fundos, e pronto, e as pessoas estão a alinhar bastante bem nessa iniciativa.
0: Também os leilões, que já aqui falámos, que venderam lenha, que vos foi oferecida. Sim, e outras coisas. O que é que as pessoas mais dão para depois ser leiloado?
3: É assim, o que tivemos mais foi plantas, porque as pessoas é uma coisa que têm muito por casa e por acaso correu muito bem. E garrafas de vinho, garrafas de whisky, de champanhe, pronto, tivemos bastante. Também era o que a pessoa se calhar tem mais por casa, não é? E é mais fácil de ceder isso para a festa. E tivemos a lenha, pronto. Basicamente foi à volta disso. Tivemos outras coisas, mas no geral foi essas coisas.
0: E depois no dia dos leilões, as pessoas foram simpáticas também a comprar as coisas?
3: Sim, sim. Por acaso, este ano, de todos os que eu me lembro, se calhar foi o que correu melhor. Em termos de valores que conseguimos apurar com as prendas, se calhar foi o que tivemos mais presença de pessoas e maiores valores de coisas que, se calhar, nos outros anos deram, por exemplo, 10 euros, este ano a mesma coisa deu 20. As pessoas alinharam bastante bem na iniciativa. Sim.
0: O que é bom para vocês, obviamente. Ora, muitas pessoas continuam enraizadas e gostam muito de assistir também a estes cortejos ou leilões, embora dizem que foi um pouco diferente dos anteriores. O apregoar dos brindes para venda e o ambiente são aquilo que as pessoas mais apreciam. Rita Teixeira tem 70 anos, também é da Aveleda, nunca faltou aos cortejos e é uma participante muito assídua que até costuma levar pessoas da família para assistir. E ela diz que gosta muito de picar o valor das prendas, mas reconhece de facto que os cortejos já foram maiores do que são atualmente.
4: Desde nova que gosto de ver os cortejos. Para mim é como se fosse uma tradição e que ajuda a passar o tempo. O que me leva a frequentar os cortejos é ver responsáveis a leiloar as prendas e eu gosto de comprar algumas para ajudar. Os cortejos já foram maiores e tinham carros enfeitados, com arcos e flores. E as meninas vestiam roupas muito lindas, com uma coberta cheia de notas e rapazes ao lado delas para servir de segurança. Vou continuar a ir aos cortejos, mesmo sendo mais pequenos, porque é uma coisa que me dá muito gosto e prazer. É importante para a terra.
0: Hugo, ouvimos aqui esta senhora um bocadinho mais velha do que o Hugo, não é?
3: Sim.
0: A dizer que os leilões já seriam maiores antigamente. Tem ideia disso?
3: Sim, sim. Eu ainda sou do tempo, eu não sou muito velho, mas ainda sou do tempo em que... Por exemplo, nós deste cortejo leilão tivemos 6 tratores de lenha, chegaram a ser 60. Quer dizer, é uma diferença grande. Depois as pessoas davam o mato para os animais, areia, paralelos, lenha, davam N situações e agora não. Temos que ser nós aí pedir às pessoas só lenha, porque agora o resto não é muito fácil. E é claro que a dimensão não tem nada a ver, é completamente diferente.
0: Vamos falar agora um pouco da festa. As ruas estão decoradas com iluminação. Como é que vai ser?
3: Sim, a iluminação que nós costumamos ter, nós nunca mudamos muito, que as pessoas estão habituadas a que seja de uma certa forma, que sempre que se muda qualquer coisa assim muito radical, as pessoas não gostam. Então nós fazemos um esforço grande para, se for para mudar, para melhorar um bocadinho, ou seja, manter o que todos os anos temos e melhorar qualquer coisinha. Este ano vamos ter uma coisa melhorada, que é a capela. Nós nunca iluminávamos muito a capela porque ela não tinha condições para isso. Agora que conseguimos fazer as obras, já vamos ter a capela toda iluminada. Foi uma das melhorias que conseguimos para este ano. Para além de termos a avenida da igreja até à capela e depois da capela até à rua da escola, temos sempre essa avenida iluminada. Este ano temos também a capela e o largo da festa, pronto.
0: Portanto, a capela está mais bonita.
3: Ainda não está, mas vai ficar.
0: Qual é que será o ponto alto da festa, no seu entender? Será noitada? Será a feira? Será depois a procissão? Qual é o ponto alto, assim, da festa? Aquele que reúne sempre mais pessoas.
3: É assim, os dois pontos mais altos é sempre a noitada do dia 8, porque é a noitada principal da festa. Mesmo que o dia 9 seja o dia principal da festa, a noitada é o dia 8, é sempre mais forte. E a procissão, claro, que é um dos momentos em que reunimos mais pessoas lá na festa, sem dúvida.
0: Mas também é um ponto alto, podemos dizer, à altura do fogo.
3: Sim, também. É da noitada do dia 8, ou seja, a noitada, tanto o artista como o fogo, é sempre muito melhor e mais forte, melhor, do que nas outras noitadas, sim.
0: Por falar em noitada e em fogo, vamos perceber como é que vai ser o programa, dia a dia.
3: Sim.
0: Portanto, força.
3: Pronto, então é assim, no dia 7, a festa começa no dia 7, vamos ter um grupo de dança que a orientadora é lá, a minha vizinha. Pronto, já há alguns anos que vem participando na festa com um grupo de dança, são muitos miúdos. E vamos ter um cantor que também é de uma freguesia vizinha, que também é meu amigo, que vai acabar a festa com o Ricardo. Depois, no dia 8, a festa começa com um grupo que também é de uma freguesia vizinha, que também é dos amigos meus, que também é um grupo excelente. E depois terminamos a noitada com o Fogo e com o Saúl, com o cantor Saúl. No dia 9, temos de manhã, logo cedo, a Feira do Gado, que é numa zona que não é propriamente no centro da festa, é um bocadinho afastado, mas pronto, está ligado com a festa. Depois temos a Feira Normal, que em vez de decorrer em Lousada, decorre na minha freguesia.
0: Sim, porque nesse dia a Feira Normal, a Feira de Lousada, não há. Não,
3: exatamente. Só passará a ser a Lousada outra vez se deixarmos de fazer a festa. Se não houver festa, a feira passa, sim, outra vez para a Lousada, mas enquanto houver festa, é lá.
0: Continuando.
3: Depois, à tarde, vamos ter Cantares ao Desafio, com a Cristiana Sá e o Augusto Moreira a cantar antes da procissão, neste caso. Depois, a procissão logo a seguir, a acabar ao fim da tarde. E depois, à noite, temos um grupo etnográfico de Ariosa Viana Castelo, que é um grupo, um dos melhores grupos que há aqui do Norte, que também é da gente próxima de mim, dos meus amigos, do sítio onde eu trabalho. E depois terminamos a noitada com a dupla sertaneja, o João Neto e o Leonardo, e com fogo também. Também vamos ter fogo. E vamos ter também uma coisa diferente do costume, que são as marchas luminosas, que é um bocadinho, não é imitar as marchas das festas grandes de Lousada, mas é uma brincadeira a fazer parecer um bocadinho as de Lousada, mas é mesmo para a brincadeira, pronto. Basicamente é feito para as pessoas se rirem um bocadinho. E
0: quem é que vai organizar? Quem é que está na organização destas marchas?
3: Quem organiza é o grupo de futebol, é a ADRA, Associação Desportiva e Recreativa da Veleda, que ficou encarregue de organizar as marchas.
0: Mas além disso, depois vocês também terão uma caminhada, porque depois a festa prolonga-se.
3: Sim, sim, uma vez que estava junto o dia 9, normalmente é o último dia de festa, mas como estava encostado ao fim de semana e há muita gente que se calhar durante a semana trabalha e não pode alinhar tanto nas coisas todas da festa, nós optámos por ocupar o fim de semana e com coisas que fossem um bocadinho do agrado das pessoas e que fossem diferentes. Nós caminhadas já tínhamos feito algumas, mas corridas, carrinhos, regulamentos nunca fizemos nenhuma. Então vamos fazer uma coisa diferente que nunca se fez lá na freguesia e vamos ver se vai correr bem, em princípio.
0: Vocês organizam, mas quem é que vai participar? Já tem algumas inscrições? As pessoas podem aparecer? Como é que vai funcionar?
3: Sim, já temos algumas inscrições. Até já temos equipas que concorrem no Campeonato Nacional de Carrinhos de Rolamentos. Já temos algumas equipas inscritas. E claro que temos participantes da freguesia, que se calhar alguns nunca participaram, mas é que é mesmo para a brincadeira. Pronto, não é uma competição séria como um campeonato, é uma brincadeira. E já temos algumas pessoas que disseram que já estavam a preparar ou já têm um carrinho pronto para participar.
0: Portanto, também, ao fim e ao cabo, é uma forma de envolver as pessoas na festa.
3: Sim, a ideia era mesmo essa, era fazermos alguma coisa que não fosse só para as pessoas de fora, que fossem as pessoas da própria freguesia a fazer e a desfrutarem daquilo que estão a fazer, não é? Quer dizer, há alguns que não podem participar por variados motivos, mas uns podem participar, participam, outros ficam a ver, mas tudo com pessoas da freguesia, que era a ideia, era mesmo essa.
0: Portanto, uma das vossas preocupações ao fazer este programa, que este ano foi um programa mais alongado, porque lá está, sim, por estar encostado ao fim de semana, foi essencialmente o quê? Chegar a todas as pessoas, a todas as idades. Qual foi a vossa preocupação ao escolher os artistas, as atividades, ao fim e ao cabo?
3: Sim, assim, as pessoas com mais idade já participam por natureza, já participam em quase tudo. Nós tentámos fazer um programa mais para jovens, com as caminhadas e com os carrinhos de rolamentos, mais para jovens, porque hoje em dia já não se interessam muito, começam a não interessar muito pelas festas, mais até pela parte religiosa, pronto. E nós tentámos puxá-los outra vez para a festa, fazendo atividades, não é mais radicais, mas mais para jovens. Pronto, pode participar toda a gente, mas claro que é mais para jovens, não é? E nós tentámos dessa forma chegar a toda a gente, mas mais para o público mais jovem.
0: Também. Ora, nós já aqui falámos de algumas dessas atividades que serão feitas então juntamente com a Associação Desportiva Recreativa da Aveleda. Nós falámos com o João Soares, de 43 anos, que trabalha no Centro Hospitalar do Tâmega e Sousa, ele, que é o presidente desta associação e tem uma parceria então com a Comissão de Festas na ajuda da realização das marchas luminosas também e da corrida de carrinhos de rolamento e também da caminhada. Ele espera que estas iniciativas sejam um sucesso e diz que foi um gosto ajudar na concretização da Festa da Terra, algo que é muito importante para si.
5: As marchas é uma sátira. É tudo o que se passa na freguesia durante o ano e que é desvendada no dia das próprias marchas. Consiste em fazermos críticas a tudo o que está mal na freguesia, que se vai passando durante o ano, e no próprio dia desvendaremos essas mesmas críticas para ajudar a embelezar as próprias marchas. Normalmente temos um grupo de bombos, temos um grupo de motards, digamos que é a única parte que podemos desvendar, porque o bonito disto é, no próprio dia, verem as críticas que nós conseguimos identificar durante o ano. Os carrinhos de rolamentos é uma prova que se vai realizar pela primeira vez. Para nós é desconhecido, mas vamos contar com o apoio de uma equipa federada que nos vai ajudar a escolher a rua. Temos 3 identificadas e vamos escolher uma, que vai consistir na descida de uma dessas ruas por parte dos carrinhos de rolamentos, e quem fizer o melhor tempo é que vai ganhar o troféu. Esperamos que seja uma iniciativa que venha para ficar, para ser realizada nas próprias festas. Esperamos que as pessoas da terra e de fora adiram a esta iniciativa. A caminhada vai ser a primeira vez inserida na festa de Aveleda. Isto porque a corrida da nossa associação foi alterada este ano para o mês mais cedo. E a pedido de vários imigrantes, vamos em conjunto com a Comissão de Festas organizar uma caminhada livre, sem fins lucrativos, só mesmo para juntarmos agentes da terra, os nossos imigrantes que tanto nos apoiam. Vai percorrer vários caminhos da nossa freguesia, alguns emblemáticos, e vai começar e terminar no arraial da festa de Santo Ovídio. Esperamos, claro, ter muitos participantes, como é hábito nas nossas caminhadas.
0: E de volta à conversa com o Hugo, o festeiro. Vamos agora falar um pouco mais da parte religiosa da festa. Portanto, há a missa, obviamente, e também depois a procissão. A procissão é um momento, também um momento alto, é um momento onde as pessoas costumam participar, estar presentes, fazer parte.
3: Sim, sim, cada vez mais. A procissão sempre foi o ponto muito alto da festa, foi um dos mais importantes, e é um dos pontos mais importantes da festa. Cada vez mais temos tendência a mudar um bocadinho. Este ano vamos fazer uma coisa que nunca se fez também na procissão, que é termos andores, todos eles, apenas de flores naturais. Isso nunca aconteceu, eram andores enfeitados com outras coisas. Este ano optámos por fazer só com flores naturais. Tivemos uma participação grande de pessoas de fora da comissão, pronto, de fora do grupo de pessoas que estava a organizar, que se dispuseram a ajudar com flores, com o próprio trabalho de enfeitar os andores, e acho que este ano vai ser mais bonito um bocadinho por isso.
0: Mas
3: por ser
0: essa
3: flores
0: naturais. Mudança?
3: É assim, eu vou ser muito sincero, eu como estou em Viana a trabalhar, vejo muitas festas que existem por lá, e já há algum tempo que deixaram de fazer andores, ou seja, fazem-se sempre andores de flores naturais. Temos a Romaria da Senhora da Agonia e outras festas lá, fazem sempre flores naturais. Eu sempre gostei muito daquilo, da forma como eles faziam isso. Então tentei trazer para a minha terra uma coisa que eu gostava, uma vez que era eu o festeiro, e era o meu último ano, então vamos mudar alguma coisa para melhor, acho eu que vai-se mudar para melhor. E pronto, foi isso que me levou a querer mudar, foi ver noutros lados que ficava bonito, então vamos tentar fazer na nossa festa também a mesma coisa, e vamos conseguir fazer.
0: Além dos andores com os santos, que saem, obviamente, onde a figura de destaque é o Santo Ovídio, é uma procissão que também leva figuras, portanto, os anjinhos, aquelas figuras bíblicas.
3: Sim, sim. Costumam ser, dos outros anos, costumam ser basicamente crianças, quase só crianças a alinhar. Do ano passado já tivemos algumas pessoas adultas a participar, e este ano ainda vamos ter um grupo maior, porque essas 3 ou 4 pessoas que alinharam no ano passado, os amigos e familiares disseram, não, para o ano, tu foste para o ano também, vamos tentar arranjar personagens que se encaixem na procissão, vamos tentar também ir. E eu sei de fonte segura que vamos ter um grupo grande de pessoas adultas a participar também na procissão, que nunca aconteceu. Também é uma coisa que nunca aconteceu e vamos ter este ano.
0: Depois, na altura de levar os andores, é fácil encontrar voluntários que carreguem os andores na procissão?
3: Sim, tem sido. De vez em quando é preciso pedir a um ou outro, alguém que já estava disposto a ir, mas depois aconteceu qualquer coisa e não pôde ir, ou já estava combinado, mas não conseguiu. Porque assim, há alguns andores que são de promessas, há pessoas que têm a promessa de os levar, ou seja, esses já nós não temos que nos preocupar com esses. A própria pessoa que tem a promessa de enfeitar também tem a promessa de levar o andor. Pronto, esses é fácil de arranjar. Depois há sempre aquelas pessoas que todos os anos se dispõem, já estão por ali, ou seja, se falhar alguém, já sabemos que podemos contar com eles.
0: Há sempre suplentes.
3: Sim, exatamente. Não tem sido muito difícil, sim.
0: Hugo, falamos já aqui que uma das preocupações, e também que fez a festa estes anos, foi também para, ao fim e ao cabo, renovar um pouco a capela.
3: Sim.
0: O que é que foi feito? Portanto, falamos de uma primeira fase.
3: Sim, o que foi possível fazer-se agora nesta fase foi aquilo que estava pior na capela. Porque assim, nós... quem conhecia a capela via que aquilo realmente estava num estado... Como a capela é capela mortuária, ou seja, fazem-se lá os velórios, aquilo não estava em condições de segurança para as pessoas estarem lá, porque tem sempre um grupo grande de pessoas e estava perigoso. E nós víamos aquilo, cada ano que passava, pior ainda. Então este ano fizemos mesmo um esforço grande para conseguir fazer. E fizemos o coberto novo da capela, pusemos a base do sino, que também o sino é muito pesado e a base estava toda podre, estava muito estragada. Conseguimos pôr a base do sino também nova. Vamos pôr os vidros, porque ainda não estão, mas vamos pôr os vidros nas janelas, estavam todos partidos e estragados. Vamos dar um jeito no portão, também um deles até estava fora da capela porque partiu, o apoio do portão partiu e estava bastante estragado. Já está recuperado também, ou seja, basicamente por fora, esteticamente, a capela vai estar toda renovada. Depois, na outra fase, terá que ser o telhado, a parte dos altares também estão bastante estragados, mas isso tem que ser uma fase já depois... da festa, não sei, não sei com quem é que vai ser, mas já não é comigo. O que eu me dispus a fazer era a parte que estava mais estragada e já está arranjado. Agora vamos lá ver.
0: E as pessoas reconhecem esse seu esforço, esse vosso trabalho?
3: Sim, acho que sim. Claro que o trabalho não foi só meu. Eu se calhar fui que fiz um bocadinho mais de força para que as coisas acontecessem mais rápido, mas claro que o trabalho não foi só meu. Houve muita gente a ajudar e a puxar para o mesmo lado para que se conseguissem fazer as coisas. Mas sim, tenho sentido que as pessoas gostaram muito do trabalho que foi feito e do esforço que foi feito e mesmo em termos de ajuda para a festa, nota-se que aumentou um bocado, bom, por causa de se ter feito as obras na capela. Aliás, havia pessoas, durante estes anos todos que eu fiz a festa, algumas pessoas recusavam-se a dar qualquer ajuda enquanto as obras não fossem feitas. Ainda eram algumas pessoas. Este ano já não tenho essa desculpa, não. Este ano já vou ter que ajudar porque
0: a obra está feita. Ou então arranja outra.
3: Exatamente, porque a obra está feita, não é?
0: Ora, também, e esta é uma festa que traz muitas pessoas, ou que leva muitas pessoas de fora da freguesia, se calhar também é uma forma de mostrar às pessoas de fora algo diferente, uma capela renovada, um bocadinho mais arranjada também.
3: Sim, também era um bocado por aí, porque... É assim, a capela não está aberta muitas vezes, mas na altura da festa vai dar muita gente, não é? E quem chega lá e vê aquilo, quem chegava lá, porque agora já chega lá já vê aquilo novo, mas quem chegava lá e via aquilo naquele estado, dava a impressão que estava assim um bocadinho abandonada, e não é verdade, que nunca foi abandonada a capela, mas dava assim a impressão que estava um bocadinho esquecida. E dá uma má imagem da freguesia que vinha de fora, que é muita gente. Se calhar algumas pessoas não têm muita noção da quantidade de pessoas que vêm de longe, de muito longe, de lá cumprir promessas e
0: para isso. Eu queria perguntar, e há muitas pessoas que vão cumprir promessas.
3: Sim, sim, sim. E mesmo durante o ano, há pessoas que vão lá durante o ano cumprir promessas, mas na altura da festa vai muita gente e de muito longe. E convém mostrar uma imagem bonita da capela e da freguesia.
0: E ainda há pessoas que vão a pé cumprir,
3: sim,
0: as suas promessas.
3: Sim, sim, ainda há pessoas que vêm de longe cumprir promessas lá à capela, é verdade.
0: Ora, nós já que estamos a falar de promessas e da parte religiosa, e já falámos há pouco, mas voltamos a falar também da procissão. Nós falámos com uma senhora que sabe bastante sobre este assunto, Aurora Dias, 57 anos, também é natural e residente na Aveleda, trabalha como auxiliar educativa na Escola Básica de Nogueira e é ela uma das responsáveis precisamente pela organização da procissão e é a zeladora também da igreja. Ela conhece como ninguém a organização da procissão e de todos os santos que existem na Terra. Revela que esta é uma festa muito antiga e que as pessoas são muito romeiras ainda e gostam de ir a pé. Ou não, à Aveleda, por causa do Santo Ovídio.
6: A procissão começa a ser preparada há antes um mês e meio, para pensar como vão ser decorados os andores, de acordo com as pessoas que fazem as promessas. Os andores começam a ser decorados na véspera, no dia 8 de agosto, para que no dia do santo nada fique em falta. Na procissão vão 6 andores e são decorados há 5 anos com flores naturais, que é o Santo Ovídio, Nossa Senhora de Fátima, São Salvador, o Menino Jesus, São José e São Sebastião. Para a decoração é usado verduras como folhas de figueira, costela de Adão e cedro. Relativamente às flores, normalmente são usadas rocas de Viana, rosas de várias cores, consoante as vestes dos santos, e também antúrios e galadilos. Este ano, São Salvador vai ser decorado pela primeira vez pela Comissão de Festas e vão utilizar flores naturais. Andores são todos decorados por pessoas da freguesia e também de fora. Muitas pessoas fazem promessas a Santo Ovídio e doam ouvidos de cera, cabeças, pernas, braços e corpos inteiros de cera. As pessoas prometem e acreditam nos milagres do santo. Existem muitas pessoas que esperam anos para satisfazer as promessas. Além dos andores, a procissão é composta por figurantes, grupos de bombos e, por vezes, cavalos. Esta é uma festa muito importante pelos habitantes de Aveleda e população em arredores, que durante o ano passam para fazer promessas.
0: O tesoureiro da Junta de Freguesia de Aveleda, José Magalhães, destaca o orgulho e a importância do trabalho desenvolvido pela Comissão de Festas, que desde o primeiro dia trabalha por amor à camisola, ao sentimento que tem pela freguesia e à vontade de proporcionar bons momentos à população da Aveleda. Destaca a importância das festas para a freguesia e refere o movimento que estes dias trazem para o comércio tradicional. É uma festa conhecida que atrai gente, muita gente de outras freguesias e também imigrantes.
7: É uma festa com grande tradição, então uma festa já que já é celebrada já há muitos anos. Pessoas vêm principalmente por causa da procissão. E para além disso, há sempre pessoas que gostam de bem mais cedo, trazem os farneis e fazem tipo um piquenique aí debaixo das ramadas, debaixo das árvores, à espera da procissão e aproveitar um bocado do dia para apreciar a freguesia no todo. A importância, para além da diversão da população, tem também a vertente comercial. Será a semana melhor para os comerciantes, uma vez que vem muita gente de fora e eles acabam por dinamizar muito mais a parte do comércio. À Comissão de Festas, em primeiro lugar, espero que eles tenham o melhor sucesso possível, como tem acontecido nos anos anteriores. Tenho de demonstrar uma palavra de apreço por o trabalho que eles fazem, porque dispõem muito do trabalho deles, se calhar às vezes têm despesas que são custeadas por eles e andam aqui nesta causa sem qualquer tipo de interesse pessoal. Portanto, apenas para proporcionar às pessoas uma semana, um fim de semana de diversão. Fazer uma festa agradável para as pessoas que vêm de fora, de certa forma, se divertirem e valorizarem um bocado aquilo que se faz aqui pela freguesia.
0: A população não quer deixar de agradecer o esforço de Hugo Costa e de todas as pessoas que, de certa forma, trabalharam para concretizar estas festas. As pessoas desejam felicidades e que as festas corram da forma que desejam. E ficam apenas com pena que este seja o último ano como presidente da Comissão de Festas.
8: A Comissão de Festas realizou um grande trabalho para fazer umas boas festas aos aveludenses. Espero que esta comissão nunca acabe. É muito importante. Os elementos da festa fizeram de tudo e foram muito empenhados e esforçados. Desejo que as festas corram de forma que eles desejam e tenham muito sucesso. Felicidades para o futuro.
9: A Comissão de Festas fizeram um bom trabalho ao longo deste ano todo. Gosto muito de assistir à procissão, para mim é o ponto mais alto da festa, porque sou devota do santo. Desejo que as festas corram muito bem, de forma a que eles queiram que nunca desistam dos seus objetivos.
10: Faço uma análise positiva da Comissão de Festa. Realizaram um bom trabalho e pensaram muito na festa, para que nunca fosse esquecida. Permite cultivar e manter as raízes de uma festa que conta com mais de um século. Já no tempo do meu avô, havia a tradição de juntarem-se todos na festa de Aveleda, que ainda hoje faço a questão de manter esse costume. Desejo que um dia esta comissão volte a realizar as festas.
11: Faço uma análise positiva da comissão de festas pelo foco e determinação para atingir os seus objetivos. Gosto muito das festas de Aveleda, aprecio a procissão, uma vez que sou leitora e catequista há 15 anos. É uma festa muito importante para a freguesia, uma festa muito antiga e continua com a mesma tradição, arrastando muita gente de outras freguesias. As festas não devem acabar, isso são tradições antigas e nós, os mais jovens, temos de agarrar com a mesma garra e realizar todos os objetivos para as festas nunca acabarem. Para a Comissão de Festas, desejo que continuem com a garra até ao final, continuem com a força e com essa vontade e que, sem dúvida, puxem pelos habitantes de Aveleda para que eles ajudem e contribuem com aquilo e com o pouco que têm. Parabéns para os festeiros, para o Hugo e para o seu pai e todas as pessoas que colaborarem.
0: Ora, nós estamos a caminhar para o final do programa, mas temos ainda tempo para umas perguntas. Hugo, ouvimos aqui as pessoas a dizer que já têm pena que saia.
3: Pois é, é bom sinal. É sinal que o trabalho foi bem feito em prol de toda a gente, porque eu não faço a festa para mim, eu faço a festa para as outras pessoas. Claro que eu também gosto de usufruir da festa e de aproveitar os dias da festa, mas eu nem aproveito muito, porque é tanta coisa para nós, tanto trabalho, que não dá para aproveitar a 100% da festa, mas fico muito contente por haver esse sentimento de parte das pessoas.
0: E também dissemos, ou também ouvimos, o tesoureiro da Junta, o Sr. José Magalhães, a dizer que esta realmente, como nós tínhamos dito já, é uma festa que traz pessoas de fora e também acaba por ser uma festa dos imigrantes.
3: Exatamente.
0: Que estão cá.
3: Exatamente. Somos uma freguesia que tem bastante gente imigrante. Infelizmente tiveram que emigrar, não é? Porque as coisas aqui não estavam fáceis. Então, nesta altura, mais que ninguém, eles gostam de participar em tudo e de estar presentes em tudo, porque sentem a festa de outra forma. Nós estamos todo o ano na freguesia, convivemos todo o ano com as pessoas, participamos em tudo que vai havendo durante o ano. Eles não. Eles têm um mês para estar cá e eles aproveitam cada minuto que estão para estar com as pessoas, para se divertirem, para alinharem tudo que nós fazemos. Por exemplo, nas atividades que vamos ter no dia 10 e dia 11, já temos uma série de inscrições de pessoas que estão no estrangeiro, então participam em tudo que podem para gravar essas recordações, não é? Depois, durante o ano, vão pensando no que se passou e gostam muito mesmo.
0: A festa acaba por ser também um ponto de encontro.
3: Sim, exatamente. Durante o ano é um ponto de encontro para mim com as pessoas que eu não consigo falar todo o ano. Nós andamos casa em casa e eu falo com pessoas que se calhar falo uma vez por ano ou duas, pronto. E durante a festa também é o ponto de encontro dessas pessoas que estão fora com as pessoas que estão lá todo o ano, na freguesia.
0: Com esta experiência de 7 anos, não é, que esteve como festeiro,
3: sim,
0: com certeza que tem boas memórias, obviamente.
3: Sim, sim, sim, tive muitos bons momentos. Conheci pessoas fantásticas, tanto a nível de pessoas ligadas à festa, que não são da freguesia, como pessoas da freguesia. Tive a oportunidade de ficar a conhecer melhor o meio artístico, por assim dizer. E assim, criei uma base de amigos muito forte, tanto a nível de patrocinadores, pessoas que ajudam na festa. Criei uma base de amigos que não tinha antes de me meter nesta aventura, não tinha. E sei que vai ficar para a vida toda, porque eles ajudaram-me a mim, agora a seguir fazem eles, eu vou ajudá-los a eles a fazer a festa e o que precisarem. São pessoas que sabem que podem contar comigo e eu sei a certeza que posso contar com eles. Portanto, vai ficar de certeza muita coisa boa daqui para a frente.
0: Sim, as coisas que não estão boas também não precisam de ficar na memória.
3: Sim, o menos bom fica para
0: mas,
3: trás.
0: Portanto, agora está de saída, podemos dizer. Qual é o sentimento que tem? Pronto, ainda está de saída, a festa ainda não aconteceu, mas
3: claro,
0: já começa a caminhar
3: assim,
0: para o
3: fim. Fico com pena de não poder participar mais tempo, mas a minha vida particular, minha vida profissional não deixa. Já deixei muitas coisas para trás para poder fazer a festa e, como o objetivo está cumprido, acho que agora é a melhor altura para dar a oportunidade a outros de continuar o trabalho.
0: E já há outros candidatos?
3: Sim, exatamente. Já quem faça a festa para o ano. Sim.
0: Serão jovens?
3: Já. Não, por acaso é uma pessoa que ia fazer a festa antes de mim, no ano que eu comecei a fazer, no primeiro ano ia fazer, só que entretanto adoeceu e não tinha possibilidade nenhuma de fazer a festa, porque ela vai fazer por promessa. Tinha feito uma promessa de fazer uma festa um ano. Na altura não conseguiu, porque tinha um problema de saúde que não possibilitava. E depois, só quando ela me disse, olha, agora já estou bem, já me sinto capaz de fazer, quando tu saíres, faço eu. Pronto, ficou assim combinado até este ano. E já está tudo preparado para que seja essa pessoa a tomar conta.
0: Mas nós sabemos que não vai fechar a porta de vez às festas.
3: Não, é impossível. Isso é completamente impossível.
0: Até porque está aí a organizar outra.
3: Exatamente.
0: Que é a Festa São Bartolomeu.
3: Sim, é a Festa São Bartolomeu, que também começou como uma brincadeira. Eu, quando fazia parte do Grupo de Jovens, era orientador do Grupo de Jovens há 20 e qualquer coisa anos, fiz a festa numa brincadeira, fizemos a festa no fim de semana, a Festa do São Bartolomeu. E depois nunca mais se fez. Durante esses 19 ou 20 anos nunca mais se fez. Então o que é que eu optei por fazer? Tínhamos a Festa Santo Ovídio e depois havia aquela capela meio esquecida que não se passa lá nada durante todo o ano. Não há missa, não há nada, não se faz nada na capela. Eu lembrei, porque é que não se faz um convívio? Também, no fundo, na altura foi para agradecer às pessoas que me ajudaram durante a Festa Santo Ovídio. Um porco no espeto, um bocado de música, estávamos ali a conviver um bocadinho e era uma forma de agradecer às pessoas que ajudavam, que ajudaram na festa. E pronto, as pessoas acharam piada a ideia, então vamos lá fazer sempre. No ano passado, infelizmente, por motivos particulares, não consegui fazer a festa. Fez só uma missa de festa, a missa do dia. Este ano vamos tentar fazer também assim um fim de festa, também para agradecer a toda a gente que ajudou. Vamos ter 2 dias de festa.
0: Como é que
3: vai
0: acabar?
3: Vai ser no dia 7 e no dia 8 de setembro. Não é no dia da festa mesmo, por impossibilidade da parte do Sr. Padre, não está cá em Portugal, na altura que é o 24 de agosto, mas ele não pode estar cá. Então tivemos que optar por um fim de semana que não houvesse assim muita atividade à volta, nem no centro de Lousada, nem noutras freguesias. Então optámos por esse fim de semana, que não há assim muita atividade por outros lados, que é para termos lá mais pessoas, não é? Que a ideia é ter...
0: E a junta à capela, que é mais afastada da freguesia, do centro da freguesia.
3: Sim, exatamente. É a capela que fica perto da Ponte Romana de Vilela, sim. Tem lá um largo... Não é muito grande, mas servem. Assim, é uma forma das pessoas também estarem ali muito próximas umas às outras. Forma-se ali um grupinho jeitoso e um ambiente muito agradável. E vai ser assim que vamos terminar a nossa participação nas festas. Sim.
0: Mas um dia poderá voltar a fazer a Festa de Santo Ovídio sua terra.
3: Sim, não digo que não, que isso não sou o dia da manhã, nunca se sabe. Se me pedirem ajuda, eu diria sempre que sim. Porque eu nestes anos pedi ajuda a tanta gente e ninguém me fechou a porta, também não vou fechar a porta a ninguém. Portanto, se me pedirem ajuda, assim, se calhar ser eu responsável, não. Mas alguém responsável e que precise da minha ajuda em alguma área, em alguma coisa que eu esteja mais à vontade, claro que sim, alinharei sempre.
0: Para os próximos festeiros, não deste ano, mas dos anos que entretanto virão, e com a sua larga experiência nestas coisas, que palavras ou que conselhos é que lhe poderia deixar?
3: É assim, tentem o máximo possível agradar a toda a gente. Não tentem fazer a festa aos gostos do próprio que está a fazer a festa. Ou seja, tentem falar com as pessoas, ouvir as pessoas, saber o que é que as pessoas gostam, o que é que as pessoas não gostam muito, o que é que correu bem na festa e devem manter, o que é que não correu bem e não façam, o que não correu bem não repitam, porque as pessoas gravam muito, uma coisa correu menos bem. No ano a seguir, se formos falar com essa pessoa, só se vai lembrar daquilo que correu menos bem. Infelizmente é assim. Podem 2 ou 3 dias correr muito bem, se um bocadinho de um dia correu menos bem, a pessoa só se vai lembrar daquilo. Então é tentar não repetir os erros e repetir o que correu bem. Acho que o conselho mais importante é mesmo esse. Repitam o que correu bem e melhorem, se possível, e não repitam o que correu mal. Eu espero que não corra nada mal, mas há sempre alguma coisa ou outra que nos foge do nosso controle.
0: Sim, e que falha.
3: Não temos controle sobre tudo. É impossível alguém conseguir ter controle sobre tudo. Por isso é esse conselho que eu deixo a quem vier a seguir nos próximos anos.
0: E o que é preciso para ser festeiro? Ter alguma disponibilidade, se
3: é preciso calhar? É preciso ter muito tempo livre, é preciso ter a vontade para falar com as pessoas, não ter vergonha, porque há muita gente que não faz a festa ou não alinha nessas coisas porque tem muita vergonha em pedir. E eu, no primeiro ano, confesso que me fazia um bocado de confusão ao ir pedir, porta a porta, pode dar mais ajuda, pode dar isto, pode dar aquilo, e depois pedir aos tratoristas para ajudar, que é preciso pedir muitas vezes às mesmas pessoas, depois sempre a chatear as mesmas pessoas, é complicado. E pedir sempre à junta ajuda para tudo mais alguma coisa, a junta também ajuda. Ou seja, é preciso ir lá a pedir. As pessoas têm que perder um bocadinho a vergonha porque não estão a pedir para elas, estão a pedir para a festa. E foi assim, foi nesta forma que eu consegui gerir melhor as coisas. Eu meti na cabeça que eu estou a pedir para a festa, não estou a pedir para mim. Se fosse pedir para mim, pessoalmente era um bocadinho complicado. Estou a pedir para a festa. Então, a partir daí, tornou-se muito mais fácil.
0: Portanto, para terminar, que mensagem ou que palavra é que gostava de deixar às pessoas que o foram ajudando a que as festas fosse possível fazer-se?
3: Sim, claro que tinha que deixar uma palavra de agradecimento a toda a gente, a toda a gente mesmo. Mesmo aquelas pessoas que me disseram coisas que eu não gostei, até essas pessoas devo agradecer, porque deram uma força especial para continuar. Se calhar, se algumas pessoas não me tivessem dito algumas coisas menos agradáveis, eu se calhar já tinha deixado há mais tempo, mas como algumas pessoas até puseram em causa o facto de eu conseguir ou não fazer a festa, ainda me deu mais força para fazer mais e melhor. Por isso agradeço a toda a gente, sem exceção, um agradecimento muito especial à minha família, porque aturou muito durante estes anos, aturou muito de mim, que eu não tenho feito muito fácil, aturaram bastante para eu conseguir fazer a festa e ajudaram muito, o meu pai, a minha mãe, os meus irmãos, a família toda, os meus tios, toda a gente. E aos meus amigos, também uma palavra muito, muito especial, porque sempre que foi preciso, muitas vezes até antes de eu dizer que precisava, eles já tinham percebido que eu ia precisar e dispuseram-se a ajudar. Por isso, uma muito obrigada a toda a gente que, de uma forma direta ou indireta, que ajudaram a que as festas fossem possíveis.
0: E agora quem nos ouve, se calhar um convite para ir ver o resultado do vosso trabalho.
3: Sim, apareçam nos dias todos da festa, se possível, quem conseguir que apareça todos os dias na festa, porque uns dias mais fortes, outros dias menos um bocadinho, terá sempre muita animação, comes e bebes com fartura. Temos o bar da comissão, que também vai ter assim, umas coisas boas para as pessoas comer e beber. Por isso, apareçam. Vai ser divertido.
0: E são bem-vindos, com certeza. Hugo, muito obrigada. Parabéns pelo trabalho feito ao longo destes anos. Obrigada por ter estado aqui connosco.
3: Não, obrigado por ter a oportunidade de vir cá expor um bocadinho aquilo que estou a fazer.
0: Muito bem. Desejo-lhe que a festa corra bem e muitos sucessos depois para o futuro. E é com estas palavras então que nós terminamos o Raízes de hoje, um programa onde falamos das festas de Santo Ovídio que vão acontecer no próximo fim de semana na Aveleda, numa freguesia do concelho de Lousada. Nós ficamos então por aqui hoje, mas prometemos voltar no próximo sábado com mais uma festa, até porque estamos no mês de agosto, que é o mês das festas e romarias. Mesmo a terminar, vamos ouvir uma música do Saúl, o artista que é o cabeça de cartaz das festas de Santo Ovídio na Aveleda, no concelho de Lousada. Fique bem, bom fim de semana.

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1: São 2 horas. 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
1: Olá, bom dia. Seja muito bem-vindo a mais um Raízes. Este é um programa que lhe faz companhia no início das manhãs de sábado e que lhe mostra as nossas tradições, a cultura popular e os nossos costumes mais antigos. Hoje vamos falar de folclore. O nosso convidado é o Rancho Folclórico de São Pedro da Raimonda, em Passos de Ferreira.
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1: O Rancho Folclórico de São Pedro da Raimonda dedica-se às representações de danças e cantares, conta com 37 anos de atividade e está sediado precisamente na freguesia de Raimonda, em Passos de Ferreira. No início surgiu como rancho infantil, agora é um rancho federado que tem um novo projeto entre mãos. António Brandão.
4: Fundado a 8 de dezembro de 1982, o Rancho Folclórico São Pedro da Raimonda, em Passos da Ferreira, nasceu como grupo infantil e só em 1990 é que passou a adulto. Composto por cerca de 50 elementos, o grupo representa fielmente o puro folclore da região entre Douro e Minho, pela autenticidade da recolha de trajes, cantares e danças dos antepassados. Presente em vários festivais nacionais e internacionais, é membro da Federação de Folclore Português. Os seus componentes trajam a rigor: traje de domingo, traje de trabalho e de romaria, traje de lavradores ricos, rendeiros, traje de morgada, morgadinha e traje de noivos. A tocata é composta por concertina, acordeão, violão, viola braguesa, cavaquinhos, tambor e ferrinhos. Instrumentos que eram usados pelos antigos nas suas manifestações de alegria, no fim do trabalho, nas eiras e nos campos, ou ao domingo nos largos da freguesia ou à sombra das carvalhas. O Rancho Folclórico de São Pedro da Raimonda dança e canta tudo o que é genuinamente da sua região. Tem um repertório de músicas extenso, como O Malhão Roubado, Verdegar, Laranja-Limão, Chulita, Tirana, Regadinho e Cana Verde. Estes são alguns dos exemplos de músicas que a coletividade apresenta nas suas atuações e que podem ser também escutadas no CD que editou já há alguns anos.
1: Depois de conhecermos um pouco melhor a história, o trabalho e as atividades do Rancho Folclórico de São Pedro da Raimonda, vamos então avançar para a conversa com os nossos convidados aqui em estúdio, e são eles Manuel Coelho, presidente do grupo, Alexandrina Nunes, vice-presidente e responsável pelo guarda-roupa, João Nunes, membro fundador e ensaiador, e o Rogério Nunes, que é também membro do grupo e faz parte do novo projeto Folk Raimonda. Olá, bom dia aos quatro, sejam bem-vindos.
5: Bom dia.
1: Começamos esta conversa precisamente pelo Sr. Manuel Coelho, que é o presidente. É presidente há 6 anos deste grupo folclórico, embora esteja no rancho há cerca de 9. Este representante do movimento associativo tem 49 de idade, é natural e residente em Raimonda. No grupo traja de noivo, juntamente com a esposa, Júlia. Conheceu o rancho, curiosamente, através dos filhos, quando trouxeram da escola um convite para integrarem nas escolinhas de folclore. Levou-os e ficou. Foi convidado a participar e a trajar de noivo. Senhor Manuel, curioso, foi os filhos que levaram os pais.
6: É que puxaram os pais para o folclore, é verdade.
1: E porquê que na altura aceitou fazer parte também do grupo?
6: Porque nós somos uma família e a gente nunca diz que não há família. E pronto, e os filhos gostavam, a esposa gostava e eu fiquei. Fui ficando e hoje estou a presidente.
1: E é uma grande responsabilidade, ou uma responsabilidade diferente?
6: É diferente. Mas a gente tendo a colaboração de todos e quando toda a gente luta por um rumo, tudo se consegue, tudo se faz.
1: O rancho acaba por ser uma segunda família.
6: Às vezes passa para a frente da família. Porque a gente às vezes dá mais atenção até ao grupo do que à própria família. A própria família às vezes fica de parte, mas é como eu digo, é um complemento. à nossa família que temos em casa.
1: Vocês são um grupo federado.
6: Sim.
1: É importante para vocês, pelo menos, para representarem o mais fielmente possível as tradições?
6: É importante pertencer à federação, porque a federação é o topo do folclore. Agora, quem gosta de andar no folclore não é por estar na federação que vai representar melhor ou pior, não é? Eu acho que nós temos as nossas vocações e vamos representar o mais fiel possível o que era o folclore quando era antigamente, os nossos avós, os nossos bisavós, e é isso que a gente tenta representar, independentemente de pertencer à federação ou não pertencer à federação. Claro que é um orgulho a gente pertencer à federação, isto é quase como no futebol pertencer à primeira divisão, não é? E é isso que nos leva a tentar fazer sempre melhor e o mais representativo.

0: rituais que não são vedados por razões que só a eles diz respeito, não a nós, também têm direito a estarem juntamente connosco. E então a gente faz esses dois festivais. E quando nós fazemos as permutas, ou nós vamos à casa deles fazer a nossa atuação no festival deles, eles vêm cá. E outras vezes somos convidados a ir a vários lados, a festas e assim. É dentro disso que a gente faz.
1: Acha que no nosso país as pessoas ainda gostam de folclore?
0: Eu acho que, para aquilo que eu vou falar, o meu caso, eu quando era solteiro, a minha esposa queria ir ver o folclore e eu não gostava de ir ver o folclore. E agora perco tempo a ver o folclore.
1: Portanto, aprendeu a gostar.
0: Exatamente. E eu acho que nós vemos por vários grupos, e você está a ver aqui que a juventude está presente no nosso, mas não é só no nosso, está presente em vários. E por isso acho que está-se a aprender que o folclore não é só cantar e dançar. É muito mais do que isso. É a nossa tradição.
1: É uma representação?
0: É aquilo, é a sabedoria do povo que está ali representada. Porque nós até podemos ter a força, ter tudo, mas a sabedoria está bem de trás. Porque tudo começou com uma pequena coisa. Tudo que existe hoje aqui no mundo começou com uma pequena coisa. E o folclore é isso mesmo. É a representação daquilo que vem de trás.
1: E tem sido fácil cativar os jovens para o vosso grupo?
0: Fácil nunca é fácil, porque as pessoas não querem estar dependentes de ter que ir aos ensaios, ter que estar nas saídas ao domingo,
1: porque geralmente é uma responsabilidade.
0: É a responsabilidade de ter que cumprir. Não é muito fácil, mas vai-se andando, vai-se cativando um aqui, outro lá, e as coisas vão. Só é a pena os jovens, os homens, não terem a disponibilidade que têm as mulheres, têm as meninas, porque de meninas nós estamos servidos, de homens é que temos menos, mas
1: eles estão mais envergonhados.
0: Mas pode ser que agora com esta entrevista no rádio que não tenham a vontade de se juntarem a nós.
1: Portanto, jovens rapazes, se quiserem,
0: está a portas abertas. Não é só para os rapazes, é para toda a
1: mas
0: gente.
1: Mas de preferência
0: para os
1: agora,
0: jovens,
1: sim.
0: Para os jovens, para os mais, menos jovens, que são jovens de espírito, por exemplo, mas que são menos jovens na idade, as portas são sempre abertas para toda a gente. Nós nunca fechamos as portas a ninguém.
1: E o que é preciso para
0: preciso
1: tentar no grupo?
0: Não é preciso nada.
1: Mas gostar um bocadinho?
0: É só preciso aparecer, mais nada. E depois,
1: vocês fazem
0: gostar.
1: O resto.
0: Depois eles começam a aprender, começam a interagir connosco e tudo. Acontece o mesmo caso que aconteceu comigo. Eu fui só para levar os meus filhos e fiquei.
1: E ficou. E sobe ao palco.
0: Eu soube, sem problemas nenhum. O que mais me custava era no princípio era falar, agora não me custa nada falar.
1: Portanto, também foi treinando.
0: Perde a vergonha.
1: Ora, António Santos tem 38 anos, é natural de Santo Tirso, mas mora na Raimonda e está no grupo A28. Diz que sente o apoio e a valorização do trabalho deste rancho na freguesia devido às representações de uma época passada e que permite também explicar a evolução até aos nossos dias.
2: Ao ser dançador do grupo, aquilo que me faz sentir é, portanto, um grande respeito por aquilo que foi foram os anos passados de Raimonda, por aquilo que estamos a fazer em cima do palco, pelo sentido que estamos a dar à atuação enquanto estamos em cima do palco. Portanto, basicamente é ter essa responsabilidade de mostrar e de preservar essa cultura de Raimonda. A paixão de folclore, ou se tem ou não se tem. Portanto, desde pequeno que gostava de ouvir e gostava das melodias, gostava do som. Portanto, entrei com 10 anos para o grupo e, quer dizer, depois destes anos todos, a paixão ainda é maior. Portanto, é difícil depois de entrar e de gostar e criar os laços de amizade que vamos criando, não gostar de estar aqui. Além disso, estamos a representar uma época muito atrasada em relação à atual. Portanto, nós estamos a representar algo que era uma terra completamente agrícola, que se dedicava, e os meios de subsistência tinham a ver com a agricultura, para hoje, que estamos inseridos numa freguesia, que está inserida na capital do móvel e é completamente industrializada. Portanto, isto também nos permite ver, respeitar como era a vida antigamente, e para vermos a evolução que a sociedade teve até aos dias de hoje.
1: É a vez de passarmos agora a palavra a Alexandrina Nunes, que tem 43 anos, é natural e residente na Raimonda e é costureira de profissão. Está neste grupo há cerca de 10 anos, é vice-presidente há 2 e é responsável pelo guarda-roupa. Para além disso, é também cantadeira no coro e traja de morgada nas atuações que faz. Dona Alexandrina, também entrou no rancho quase por culpa dos filhos.

0: obrigatoriamente, por culpa do meu filho.
1: Por causa da escolinha de folclore, arrastou a mãe.
0: Sim, sim. Com a carta que trouxe para casa da escola primária, quase que me obrigou. Já me tinha pedido para ir e eu disse não. Não vais que eu não tenho tempo. E depois fui quase obrigada a ir.
1: E arranjar tempo.
0: E arranjar tempo.
1: E apaixonou-se pelo folclore.
0: E acabei por ficar. E arranjar o tempo todo. Para tudo, é verdade.
1: Entretanto, é vice-presidente e também é responsável pelo guarda-roupa. Como é que se sente ao tratar destes trajes?
0: É um bocadinho complicado, porque primeiro de tudo nós temos que saber, ou melhor, toda a gente tem que saber tratar da roupa. A questão de tratar da roupa é se falta uma saia para uma, ou se está curta, ou se está comprida, ou se deve vestir desta maneira, ou se não deve. Pronto, a gente tem que ter esse cuidado de saber ver o que está bem e o que está mal, porque cada um trata da sua roupa que tem em casa. Lá é só mesmo a gente dizer assim, tu levas esta saia, tu levas aquela, casa um lenço, não casa outro lenço, pronto. Mas que é complicado é. Porque há quem goste. Ah, eu gostava de uma saia mais assim. Pronto. Mas tudo se arranja e graças a Deus.
1: Tem corrido bem.
0: Tem corrido bem.
1: Vocês, os trajes, entretanto, com o uso e com o tempo, acabam por precisar de arranjos, de substituição.
0: Sim, sim.
1: Depois como é que faz esse trabalho?
0: Geralmente, se for um arranjo simples, coisa, geralmente sou eu que o faço em casa. Quando é preciso comprar tecidos novos para fazer peças novas que estão deterioradas, aí já se torna um bocado complicado. Porque hoje em dia é difícil arranjar esses tecidos. Já temos corrido por muitos lados e às vezes não temos aquilo que queremos, não é? Outras vezes temos imitações, mas pronto, tem que se arremediar com elas, mas que não é muito fácil. Geralmente conseguimos ir a um senhor à trofa, que é onde nós por vezes temos arranjado os tecidos para fazer a roupa. Ou então a uma feira de folclore que haja alguma coisa, mas o geral é na trofa, na feira.
1: Pois também não é uma tarefa muito, muito fácil.
0: Não.
1: Depois, com as vossas atuações, o que é que pretendem ao fim e ao cabo? Que mensagem é que pretendem transmitir? Não é só mostrar as danças e os cantares. Era um bocadinho aquilo que o Presidente disse.
0: Sim, sim. Ao final de contas, nós somos uma família, não é? Mostramos aquilo que é antigo, tradições. Acaba por ser uma representação daquilo que os nossos antigos faziam, que nós que damos valor e que queremos mostrar aos outros para aprenderem a dar valor também aos mais novos.
1: E se calhar os mais novos agora no mundo das tecnologias não fazem ideia nenhuma de como é que as pessoas antes se divertiam, não é? Porque como é que era possível viver sem telemóveis e sem coisas?
0: Pois,
1: e vocês acabam por mostrar também.
0: É esse ponto que nós tentamos também mostrar, que no fim de um dia de trabalho o que se fazia? No fim de um dia de trabalho que iam para a eira, dançavam, cantavam, tocavam. Ou então no final das missas, no adro da igreja, ao domingo à tarde.
1: Juntavam-se ali um grupinho e
0: sim,
1: faziam
0: sim.
1: Uma festa.
0: Faziam uma festa e era o passatempo que, em vez de irem ao cinema, de irem para as televisões, era isso que eles faziam.
1: Entretanto, também a cantadeira.
0: Sim.
1: Como é que foi aprender a cantar? Porque não é propriamente uma música fácil, em alguns aspectos.
0: Não é difícil. Em coro, não é difícil. Seria pior se fosse sozinha. Em coro, não é difícil. É mesmo um bocado de... Pronto, de gosto também.
1: E treino?
0: Sim.
1: Ora, Carminda Coelho, 68 anos, é natural também da Raimonda, faz parte deste rancho folclórico e é cantadeira no coro e também apresenta o grupo durante as atuações que vai fazendo. Traja de Morgadinha. Ela diz-se feliz por fazer parte do grupo e do trabalho que este vai desenvolvendo. Uma das coisas que a deixa mesmo feliz é ver a alegria das pessoas nas atuações que faz, porque sente que aí o trabalho foi feito com sucesso.
2: Eu entrei no grupo porque gosto de folclore. É uma forma de transmitirmos usos e costumes das gentes da terra. Desde os inícios que estou no rancho, sempre cantei no coro, enquanto as crianças dançavam e uns mais velhos cantavam. Como apresentadora, sinto-me feliz e orgulhosa em apresentar as danças, músicas e cantarolas ao longo das atuações. Quando vejo o público atento e a aplaudir com entusiasmo, dá-nos a sensação do dever cumprido.
1: Passamos agora à conversa com João Nunes, 66 anos, também da Raimonda. É um dos rostos fundadores da sede deste rancho e é o membro mais velho, que está lá há 25 anos e também é o ensaiador. Senhor João, isto são muitas tarefas.
3: Ora bem, ainda tenho a tarefa de tesoureiro.
1: De tesoureiro.
3: Tesoureiro também.
1: Qual é a mais difícil?
3: Mais difícil para... Pronto, todas elas não são fáceis, mas tem que se fazer, não é? Tesoureiro não é fácil. Uma pessoa organizar a parte do dinheiro é complicado e lidar com o dinheiro dos outros. Ser tesoureiro não é uma coisa mais fácil. Pronto, ensaiador. Ensaiador é uma parte que nós temos que inverter. Pronto, temos que saber aquilo que estamos a fazer, as restrições das danças, a maneira de dançar, como é que se dançava antigamente, qual era o estilo de dança, como é que as pessoas há de fazer, a postura das pessoas, organizar essa parte toda, porque para as saídas, nem sempre os elementos vão os mesmos. E às vezes na hora de saída, opa, tens de colocar neste sítio, colocares aqui, organizar a parte para que depois cheguemos acima do palco, não pareça mal, olha, tu vai estarmos ali à espera que chegue um ou outro. Pronto. É uma parte da organização, uma parte das pessoas, como eu disse, tivemos lá o grupo das crianças, ensinar os meninos a dançar.
1: É mais difícil ensinar os mais novos?
3: Ora bem, não é mais difícil, é mais fácil. Se for a ver, até é fácil ensiná-los, porque eles é bom para onde a gente quer. A gente explica-lhe e eles tentam fazer melhor. Os maiores, é, às vezes, grandes já querem saber, eles é que sabem e não vão atrás daquilo, às vezes, como o pessoal diz, já quer. Pronto. Mas há sempre os compromissos, porque às vezes são crianças que aparecem lá, não sabem dar os primeiros passos, a gente ensinar-lhes, eu com a minha idade, e por uma frente deles, ensiná-los a dar os primeiros passos. Está a ver que eu tenho lá pequenito, eles que andam lá, que vão lá, às vezes com 4 e 5 anos, ensiná-los a dar os primeiros passos. Pronto, isto é muito importante. E eu gosto, adoro conviver com crianças, de ir-me com as crianças, passar bem no meio deles. É no meio dos jovens e das crianças, gosto, adoro. Pronto, e essa parte dá-nos vida. E é interferir na parte deles e dar-nos vida a nós. Nós já temos uma certa idade, eu não me sinto velho, sinto-me jovem ainda. Eles podem dizer que eu aperto com eles, com a juventude e com os penitos. Pronto, mas isto dá-me vida a mim. Pronto, não é fácil estar à frente deles e levar aquilo, porque é no meio de 50 ou 60 pessoas estar ali, no meio deles, olha, vais fazer isto, vamos fazer aquilo. Não é muito fácil, mas pronto, há uma compreensão entre nós, que é uma. Já falou que há uma família, há uma compreensão. Sim, há uma família, há uma compreensão, então todos me guardam respeito, aquilo que eu disser eles apoiam e fazemos, pronto, tiro ideias perante eles, o melhor que podemos fazer, mesmo aos jovens, procuro ter ideias com eles, opa, vamos fazer isto, vamos fazer aquilo, vamos. Pronto, ideias deles para eles começarem a conhecer um bocadinho o que era as tradições antigas, o folclore que antigamente se fazia nos combos, nas eiras, aquilo que era, para eles saberem mais tarde, um dia que nós puderem, eles estar à frente das coisas e compreenderem isso. Pronto, isto dá-nos vida. Isto dá-nos vida e é uma alegria estar dentro disto, dentro de tudo. Tudo isto faz parte da nossa vida.
1: E os jovens gostam de saber o porquê que se dança assim, porquê que se veste daquela maneira.
3: Sim, eles gostam de saber porquê que se dança como não dançava. Pronto, podia-se dançar. Nós vemos hoje, você vai para uma discoteca a dançar de outra forma. E o folclore é de outra maneira, não é? Porque os passos, a maneira de dançar é muito diferente. Está a ver? A mexer de espaço, a formação de espaço, tudo é muito diferente do que é noutras danças, claro. Outras danças, não é? Pronto, eles às vezes procuram, outras vezes chegam lá, não sei, eu não consigo dar espaço, outras é difícil até levá-las, que não tem jeito para a dança, não é? Mas a gente tenta esforçar para que elas, os pequenos, se sintam bem. Porque às vezes nós até dizemos assim, oh, tu não danças bem, vou-te pôr de lado, mas é mau. Eles ficam, não sei como, ficam radiantes, oh, eu não consigo. Não há nada que a gente não consiga. Nós temos de ter o nosso valor e temos de deixar o espaço para elas conseguir fazer isso. E então nós explicar-lhe, tentar dar espaço, olha, faz isto, para o modo delas saber se elas conseguem. Porque quando uma pessoa gosta de uma coisa, não há nada que a gente não consiga fazer, consegue-se fazer.
1: Sim, com trabalho acaba por chegar.
3: Pronto, agora demora é sempre mais tempo, não é? E nós temos de conformar isso, o tempo, tudo é, mas consegue-se lá chegar. Pronto, era nisso a parte dos ensaios, parte da construção da sede.
1: Da sede. A sede também foi, é um marco importante.
3: Pronto, a sede é um marco importante. Pronto, ela foi construída porque, no princípio, o folclore, o Rancho não tinha sede. Eu tive 8 anos nos ensaios da minha casa, depois a minha casa 8 anos para os ensaios. Depois tivemos a iniciativa de construir a sede. Então, eu tinha, entrou um presidente nessa altura, que só aguentou 1 ano. Não pouco sei, eu tinha que ligar para as pessoas, eu já era o tesoureiro, não é? Dessa parte, e tenho sido sempre. Pronto. Eu já era à parte, pronto, eu é que tinha que ligar para as pessoas, já tinha de ir buscar pessoas, é que tinha de entrar com toda a parte, está a ver? E então eu disse-lhe a ela, pá, nós vamos tentar construir uma sede, porque isto não há condições, porque nós não vamos estar entre um presidente não tendo as condições para ter os ensaios de casa dele, não tinha, está a ver? Não tinha. Há que tentarmos construir a sede. Então não é nesse ano que ele só teve um ano, ainda consegui pôr um dinheiro de lá, está a ver? Eu era tesoureiro, tinha posto, minha casa, não tirava nada, disponha, gasolina, tudo que tinha, ainda hoje é tudo, pronto. E punhamos e ainda conseguia pôr dinheiro. Então, há que tentar pensar em construir a sede. Havia lá uma senhora que podia, que nos ia dar o terreno, que era a engenheira da torre, e a Dona Maria já que nos dava o terreno. Pronto, então depois cederam aquilo à Câmara, e a Câmara cedeu-nos uma parcela. Há que nós, depois, aquilo, aquele tempo, um ano, arranjámos outros membros dentro da direção, tomámos conta do rancho, eu fiquei sempre a tesoureiro. Pronto, há que construirmos, então, projeto para a sede e construirmos a sede. Pronto, aquilo deu-nos muito trabalho e gastou-se muito dinheiro, imagina o dia que a gente gastou lá.
1: Mas é um orgulho.
3: Mas conseguimos.
1: É um
3: sim,
1: orgulho.
3: Sim, que nós temos corrido ao nível de Portugal e ao nível de estrangeiro, sede como a nossa, temos voltado uma sedezinha, mais a uma, mais a outra, mas como a nossa. As pessoas chegam ali, da maneira que nós recebemos as pessoas, da maneira que nós fazemos, as pessoas ficam maravilhadas. Nós temos tido lá estrangeiros lá, da Polónia, eles estiveram lá, foi o melhor sítio, fizeram a atuação. Fizeram mesmo dentro da sede, no palco da sede, fizeram uma atuação de céu, adoraram lá ficar, até me deram um portão, que se eu quisesse ir à Polónica, não dava lá dormida e disse, pronto. E eles todos vêm ali, sentem-se bem, têm condições na sede, não sei se elas tiveram, coisa, se elas tiveram a fazer um programa, pronto. Aquilo tem como condições para fazermos os nossos festivais e os outros vir, os outros vir, sentir-se bem. Nós somos acolhedores, nós somos umas partes que ele chegou ali, se essa bem, ainda agora este ano, o de Santarém, dizia-lhe que, opá, como isto, não há igual. Pronto, nós próprios sentimos-nos bem com esta parte. E depois a parte de convívio, da partilha, que disse que ela foi lá, parte da partilha que nós temos com as pessoas, está a ver? As pessoas chegam lá, nós partilhamos com elas, convivemos com elas e damos ao conhecer um bocadinho o que é a nossa terra, o que é a terra dos outros. Isso vale muito, isso é parte do folclore. Não é só folclore, não é só cantar, é só dançar. É parte da partilha, é parte de uma pessoa conversar com elas. Tenho ido lá fora, estivemos em França já há 5 meses, em Espanha temos a Correntura. Temos, há 2 anos estivemos em Valência. Está a ver, nós saímos lá de Valência, elas ficaram a chorar. Eu fiz a coisa, pus uma dança para elas dançar connosco. Tinha vários grupos lá espanhóis e eu pus uma dança para elas dançar connosco. Elas depois vieram dançar connosco, tudo, abriguei, a dança, ensinei as como é que elas haviam de fazer. Elas depois puseram uma para nós dançar com elas. E vem um, ó, vez dançar comigo, outra vez dançar comigo. E nós saímos lá, elas ficaram a chorar. Elas, o gosto que tiveram e nós lá estamos, está a ver? Isto é uma partilha, o folclore, é conviver. É dar vida às coisas. Isso é que faz a parte e faz nós sentimos o folclore e estejamos bem a trabalhar com as pessoas nesse ponto.
1: Olha, como é que o senhor escolhe, ao fim e ao cabo, o repertório para as vossas saídas?
3: O repertório é assim, nós temos o nosso repertório de danças antigas, que antigamente estava entre 1890 e 1900.
1: Não apresentam pronto. Todas cada vez que saem?
3: Não apresentamos, pronto, e aí depois é conforme, faz onda. Nós vemos, muitas vezes nós temos tido até poucos de seis, às vezes que aparecem saídas, os seis não são muitos, pronto. E depois as pessoas, como não vão sempre as mesmas, eu tenho que procurar pôr as danças de acordo com o pessoal que tenho. Está a ver? E depois organizar, olha, tu vais dançar daquele lado, danças daquela, ou danças de coluna, ou danças de roda. As danças de roda são fáceis de organizar. Você está a ver? As danças de roda, a pessoa forma a roda, pronto, está a dança formada. Agora o problema é quando é de colunas, qual é o teu lugar? Para depois a dança, cada tipo de dança tem a sua maneira de dançar, não é? Qual é o teu sítio, como é que tu deves saber? Não é? E depois elas ao saber. Qual é a dança, o malhão de roda, o malhão roubado, o laranja-limão, ou isto ou aquilo, saber qual é o sítio, qual é a posição que se adequar, para depois em cima do palco não mandar ali para trás para a frente. Pronto, isso é muito importante a pessoa saber, quando vão para cima do palco, para fazer uma boa atuação, se, e ao fim de ser bonito, não é? As pessoas gostarem do grupo, não andar a dizer assim, este grupo não vale nada, ou isto ou aquilo, pronto. E se eu ali apresentar, se formaram, fazem uma boa atuação, dançar bem, pronto, isto dá vida. As pessoas estão fora. As pessoas estão lá dentro, quando sai de cima do palco, sai com alegria. Senão, sei que a cabeça vai ser.
1: Mas as pessoas, os elementos do grupo, quando o senhor propõe as músicas para a atuação, as pessoas costumam aceitar bem? Ou há sempre, oh não, podia ser antes aquela? Há sempre alguma outra
3: sugestão? Sim. Há gestões que eu às vezes até pergunto-lhe a eles qual é as músicas que querem, que podemos pôr, às vezes, pronto, eu pergunto-lhe para ter uma definição também daquilo que eles gostam, pronto. Há certas circunstâncias, podemos pôr, mas há circunstâncias que nós temos representado como grupo federado, respeitar as danças desses antepassados, sabia? Pronto, e nós temos que colocar essas danças sobre essa parte. Não, e nós aí tiramos, há sempre uma opinião deles, que eu tiro a opinião deles, mas depois, em último, também vejo realmente os elementos que tenho ou que não tenho, se posso pôr ou se não posso, ou depois então ponho aos meus gostos.
1: Ora, já que estamos a falar de músicas e de danças, vamos ouvir uma das músicas deste grupo, que é O Malhão Roubado.

0: Depois da música, vamos ouvir Fernanda Carneiro, de 24 anos, natural e residente na freguesia da Raimonda, que está no grupo há cerca de 10 anos. É membro deste grupo, é cantadora principal, toca cavaquinho e traja de lavradeira. Faz parte do projeto Folk Raimonda. Mostra-se orgulhosa em ser a cantadeira principal, apesar da grande responsabilidade em cantar sozinha, porque nada pode falhar. Gosta de cantar as músicas antigas e orgulha-se em representar as tradições de um povo.
1: Ser cantadora principal no rancho é bom, mas existe sempre algum nervosismo, porque representar a solo é mais complicado, porque se falhar toda a gente vai notar. Enquanto que cantar em coro é totalmente diferente, o que torna as coisas mais fáceis. Canto músicas tradicionais da altura, dá-me gosto representar as raízes de Raimonda, ou seja, as tradições e os costumes de um povo. Gosto de ser voz principal pelas raízes, mas também porque me faz sentir bem. Quando estou a cantar, esqueço tudo o resto. Gosto muito de pertencer ao rancho pelo convívio e ambiente familiar, porque no fundo somos todos uma família.
0: Trazemos agora à conversa o jovem Rogério Nunes, 18 anos, que também é da Raimonda e está no rancho há 11. É dançador e tocador de concertina. E é também um dos elementos fundadores do movimento Folk Raimonda, que pretende expandir para Portugal e também além fronteiras. Rogério, antes de mais, o que é o Folk Raimonda?
2: Folk Raimonda acaba por ser um grupo inserido no rancho folclórico de São Pedro Raimonda, que o seu objetivo principal é recolher músicas não só da região em que Raimonda se localiza, mas também das regiões de Portugal inteiro, e levá-las além fronteiras.
0: E todos os elementos fazem parte do Folk Raimonda ou só alguns elementos?
2: Só, maioritariamente, elementos da tocata, porque é um grupo dedicado só à música portuguesa, tradicional portuguesa.
0: E como é que tem sido recebido quando vocês apresentam? As pessoas gostam?
2: Pela pouca divulgação que teve, tem sido bem recebido e as pessoas têm gostado das nossas atuações e da maneira como nós programamos o espetáculo.
0: E por que se lembraram de fazer este grupo dentro do grupo?
2: Tudo começou com a proposta da Federação Internacional de Folclore para um festival IGF, Internacional de Música, em Espanha. E nós juntámos-nos quatro elementos para criar esse grupo e nos fazer essa proposta que nos foi feita. Depois, com essa atuação e uma proposta da Junta de Freguesia para nós atuar no fim de semana cultural, que é um evento que a Junta de Freguesia cria, foi-nos proposto isso. Pediram-nos o nome e daí nasceu o nome Folk Raimonda.
0: Além do Folk Raimonda, estás no grupo folclórico quase desde que nasceste, não é? Foste para lá muito novinho.
2: Sim.
0: Ainda te lembras porque é que foste? Não.
2: Lembro-me, foi, lá está, essas cartas que o rancho da Raimonda
0: escola,
2: na altura, mandava para a escola primária, e eu cheguei a casa com a carta e disse à minha mãe que queria ir.
0: E o que é que te apaixonou, ao fim e ao cabo, no folclore?
2: Desde sempre que tive esse bichinho dentro de mim, e aí, na altura surgiu a oportunidade e fui.
0: E como é que tem corrido? Portanto, isto já são 11 anos.
2: Tem corrido bem.
0: Tem corrido bem.
2: É.
0: E como é que vais conciliando a tua vida, os estudos, o rancho, o folk, enfim, como é que concilias isto tudo?
2: Às vezes acaba por ser difícil e cansativo, mas vamos tentando organizar-nos. O rancho rouba sempre um bocadinho ali ao sábado à noite para os ensaios, as saídas às vezes fim de semana ocupados, que tenho que vir da universidade para cima para poder ir à saída, depois ir logo para baixo. Uma pessoa anda ali e faz 4, 5 viagens no fim de semana de autocarro. É um bocado cansativo e... Mas vai-se fazer.
0: Mas por gosto.
2: Por gosto, exato.
0: E o que é que te motiva a continuar a fazer parte do grupo?
2: O que motiva, lá está, é preservar as tradições da nossa terra, que isso é importante. Acho que a riqueza de um país é a cultura. E é isso que acho que é importante, manter essas raízes.
0: E como é que apareceu aqui a concertina?
2: Como havia lá pessoas a tocar no rancho, já tinha o bichinho do cavaquinho, que já sabia tocar, foi o primeiro instrumento. depois apareceu lá um senhor a tocar concertina e ele, pronto, tinha gosto na concertina, ia para a beira dele, exato. Depois ele comecei a pegar nela e tal, ele a explicar como é que era, como não era, e lá aprendi a tocar.
0: E como é que os teus, ou o que é que os teus grupos de amigos, que não fazem parte do rancho, como é que eles veem essa tua faceta?
2: Veem bem, muito bem até.
0: Sim. É. As pessoas aqui que estão tudo... aqui não se vê lá fora, mas estão todos a dizer que sim.
2: Exato, é. Não, mas quando, por exemplo, temos alguma coisa, assim, um jantar de férias ou de Natal, eles pedem sempre para eu levar, para fazer um bocado de borga. Vem isso com os olhos, sim.
0: Sim. O que é que gostavas de ver no grupo? Enquanto jovem, provavelmente o futuro do grupo, ou um dos elementos que poderá dar continuidade, o que é que gostavas de ver ali?
2: Eu acho que nós lá conseguimos ver aquilo que já é suficiente ver para um grupo de folclore, que é juventude, pessoal da minha idade e mais novos, e alguns também mais velhos. Por isso acho que está bom o grupo assim, com jovens, porque nota-se que tenha o futuro garantido, quase.
0: O futuro garantido, muito bem. Outro dos jovens que ajudou na criação do projeto do Folk Raimonda é João Nunes, que diz que estar orgulhoso por conseguirem criar este grupo e poderem mostrar às pessoas as tradições e os costumes antigos de todo Portugal, de norte a sul.
3: Tocar cavaquinho no rancho da Raimonda, para mim, é um gosto, porque eu gosto da área da música e tudo, e tocar cavaquinho, digamos que é um alívio de espírito, digamos assim, quando estou a tocar cavaquinho no rancho. Algum tempo atrás, os jovens não se interessavam muito pelo rancho, achavam, lá está, o parolo, mas hoje em dia já se nota um bocado mais os jovens terem mais interesse, porque o rancho representa o antigamente, os usos e os costumes do antigamente, e nota-se que os jovens já estão a ter aquele gosto por saber como é que era os seus antepassados. Fazer parte do Folk Raimonda é um orgulho e um gosto, porque sendo este grupo inserido no rancho, nós representamos folclore de norte a sul de Portugal, que para nós é um gosto enorme. Estamos a representar as nossas tradições, não só da nossa terra, mas também todo o país. E sinto-me orgulhoso também por ser das pessoas que começou este grupo. Bom, nas atuações, o que mais gosto, de facto, do convívio entre o grupo e do convívio e conhecer novas pessoas de outros grupos e de outras terras.
0: Juscelino Moreira, presidente da Junta de Freguesia de Raimonda, realça a importância da coletividade para a terra. Demonstra admiração pelo trabalho do rancho folclórico para que não se percam as raízes, os costumes e as tradições antigas. Agradece a disponibilidade de cooperarem sempre com a Junta de Freguesia e congratula os elementos mais novos por este projeto que está agora a nascer.
4: Assim, o rancho folclórico, a par do Clube Cultural Recreativo da Raimonda, são associações que defendem e levam longe o nome da freguesia. Espero que estamos bem representados. No caso do rancho folclórico propriamente dito, como sabem, é um rancho que está federado e que de quando em vez representa a nossa freguesia e o nosso país, festivais de folclore pela Europa. Também temos o gosto de que eles associaram-se a nós para no fim de semana cultural fazerem parte deste evento e trazerem até nós também grupos estrangeiros. É uma associação muito, muito dinâmica, muito ativa, tem um conjunto de membros muito jovens. Eles têm tido esse cuidado de regenerar a sua direção, os seus elementos, e dá a mim pessoalmente com bastante satisfação que eu vejo isso, porque dá-nos garantias de que o rancho vai ter muito futuro pela frente e espero que eles pelo menos continuem como estão, porque é um orgulho ter numa freguesia como Raimonda uma associação tão, tão bem organizada, tão bem gerida, tão bem dinamizada como é a do rancho folclórico.
0: E de um presidente da Junta para um presidente do rancho, Sr. Manuel, o Sr. Presidente da Junta diz que há uma boa relação entre o grupo e a autarquia local. Sentem-se também apoiados ou reconhecidos por eles?
5: A relação entre a Junta e o nosso grupo, tanto existiu no passado como existe agora, é sempre nossa maneira de ser, relacionarmos com as entidades. E sim, nós também temos a boa relação que temos com a Junta, com a Câmara, tem sido, quando nós precisamos de alguma coisa, estamos sempre disponíveis para nos ajudar. E ainda agora a Câmara nos ajudou lá numas pequenas obras, e temos feito melhorias também lá, que têm sido através da Junta e através da Câmara. E por isso nós temos estado sempre disponíveis, não só para a Junta, como para a escola, que temos... Estamos sempre disponíveis para a escola, para a Associação de Pais, quando eles precisam, que a gente vai lá fazer um agosto, fazer atuações. A gente está sempre disponível para a freguesia, sempre. Estaremos sempre para a freguesia. Porque a freguesia é que nos incentiva a continuar, é que nos ajuda quando precisamos.
0: E está presente quando vocês fazem as vossas festas, as vossas atuações?
5: Uma parte, sim. Como em todos os lados, há quem gosta, há quem não gosta. Mas aqueles que gostam, geralmente, sim. E nós, tudo o que nós fazemos, e quando fazemos alguma coisa, eu acho que uma parte significativa da freguesia da Raimonda está connosco, ajuda-nos e está nas nossas festas, está a nos apoiar e está a nos a ver. Por isso, acho que podemos contar sempre com a Raimonda. Como a Raimonda pode contar sempre com o grupo folclórico.
0: Com o grupo folclórico. Nesta altura, o que é que vos fazia mais falta? Quais são, assim, as vossas principais necessidades?
5: Para necessidades era mais homens.
0: Rapazes, homens, isso já sabemos.
5: Isso era necessário, mas não é uma coisa que a gente vá ali buscá-los e eles venham.
0: E eles venham.
5: Não indo para a parte monetária, claro que tudo é necessário. Nós precisávamos lá fazer umas pequenas obras, porque na altura que se fez a sede as coisas não eram, não havia tanta exigência em certos aspectos. Nós agora temos umas mais exigências no edifício. Há certas coisas que era preciso ser feitas, e até a Junta da Freguesia faz um orçamento participativo, e eu tenho mandado para lá assim umas coisas, a ver se às vezes pega. Ainda não calhou de pegar.
0: Ainda não calhou.
5: Ainda não calhou, mas pode ser que venha a pegar. Há certas coisas que nós precisamos melhorar lá. Por exemplo, nós temos o nosso salão, é muito grande, precisamos melhorar a acústica para fazer um espetáculo ainda melhor. Mas isso fica-nos muito claro, e nós não temos a possibilidade financeira neste momento para fazer isso. Porque ainda há pouco tempo tivemos que gastar lá muito dinheiro, porque entrávamos umidade e tivemos que fazer a vedação em torno da sede para não entrar na umidade e termos mais conforto e preservar as coisas que lá estão. Porque nós temos lá muitas coisas, temos lá coisas antigas, que temos lá um museu. Também era uma coisa que a Câmara podia nos ajudar nesse aspecto, era catalogar aquilo e pôr aquilo como um museu de portas abertas para...
0: Era o que eu ia perguntar, aquilo acaba por ser um museu, mas porta fechada.
5: Porque nós não temos disponibilidade, lá está, todos nós temos o nosso trabalho, eles estudam, não temos uma pessoa que esteja disponível ali, não é? Por isso mesmo, por sermos um grupo jovem, não temos tanto essa possibilidade. Embora haja pessoas que tenham disponibilidade, mas têm os seus afazeres e muitas vezes não estão disponíveis. Mas acho que nós precisávamos...
0: Mas há quem queira visitar esse vosso espólio?
5: Se calhar se tivesse aberto, se fosse integrado num plano municipal, talvez. Eu acho que sim. Porque nós também temos um museu de móvel e tem sempre visitantes. E o que é que lá tem? Tem as peças que se trabalhava antigamente, tem
0: as coisas antigamente.
5: Eram as coisas antigas que se fazia a mobília, não é?
0: Os móveis, sim.
5: E como nós temos... Nossos artefatos da agricultura, o que é que era antigamente a agricultura, não é? E isso também é preciso dar a conhecer a estes jovens, porque quem está lá inserido sabe o que é que aquilo representa e tudo mais, mas muitos não sabem.
0: As pessoas fora, claro, não sabem. Não.
5: E é isso que eu acho que era necessário fazer.
0: E onde é que foram recolhendo esses objetos?
5: São ofertas que as pessoas nos fazem, e nós também, às vezes, também somos um bocado pedinchas e vamos pedindo, vamos procurando e pronto. E eu, por acaso, eu hoje, curioso, estive a fazer lá umas limpezas em casa e tinha lá um prato antigo, que é para levar agora para o nosso museu. E pedi ao meu filho para ver o logotipo que existia lá. Eu tenho 100 anos. E eu digo já aqui que vou oferecer o arranjo, porque acho que tenho gosto que as coisas lá estejam, não é? E há coisas antigas que lá estão que têm que ser preservadas. Mas aí está, mas nós não temos possibilidades financeiras, nem temos conhecimento técnico para preservar aquilo. Era necessário que aquilo estivesse integrado num grupo municipal, por exemplo, não é? Que alguém tomasse conta, ao menos para preservar aquilo, para um dia fazer uma exposição ou isso ou aquilo. Mas, é como digo, nós não temos possibilidade para isso. Pode ser que consigamos com que a Câmara nos ajude depois.
0: Sim,
5: e nos dê ao menos a parte técnica para elaborar esse plano.
0: E quanto a saídas, se calhar falo aqui com o ensaiador, o que é que está programado, entretanto, para breve, agora para setembro? A partir de setembro, o que é que vocês têm programado? Agora começa a ficar mais tranquilo?
6: Ora bem, a partir de setembro ainda temos saída também, temos agora já uma em setembro, agora no princípio, e depois temos o plano dos ensaios, e depois temos a ceia de Natal, temos outros eventos que fazemos, não é? E há o festival depois, dia 12, dia 8 de dezembro, que é o aniversário do Rancho. Pronto, aí já fazemos a parte de cantamos a missa, onde é que fazemos canta, fazemos o ofertório, fazemos tudo organizado pelo Rancho. Ele é bonito, esteve lá o presidente da federação, ele até ficou bem deslembrado. Pronto. Isto é tudo da parte do aniversário, ao fazer isto. Depois temos o festival à tarde, porque faz parte da vida do folclore também.
0: Nesse festival, normalmente quantos grupos é que participam? São vocês?
6: Somos nós, o grupo lá da Raimondo, e mais dois grupos de fora. Fazemos então a missa, e bem os grupos também representam a missa, e pomos os porta-estandartes na missa à frente. E depois à tarde estão ao festival, é ao almoço e à tarde o festival.
0: Mesmo nesse festival de inverno, chamemos de inverno, as pessoas depois também costumam participar, as pessoas da freguesia, dali?
6: Ora bem, eles participam com lá o auditório enche. Até há muita gente fora, vai lá tudo só para depois pôr-se a dançar, aquilo, há espaço para as pessoas dançarem, fica lá sempre um espaço para as pessoas não estarmos a dançar, os grupos estar a fazer a representação deles, mas eles a dançar cá em baixo. Bom, muita gente fora para lá, pronto, até o salão que normalmente costuma encher, aquilo é para bastante gente, costuma encher aquilo, é sempre um dia de festa que as pessoas gostam de ir.
0: Ora, nós antes de terminar o programa, vamos ouvir pessoas da freguesia que conhecem o trabalho do Rancho, um trabalho meritório, dentro e fora de portas. As pessoas rasgam elogios a este sacrifício, a este trabalho desenvolvido, e também a forma exemplar como o grupo representa uma época tão antiga. Todos desejam que o grupo continue e que nunca desista, pois é uma mais-valia para a freguesia.
7: O desejo que o Rancho é uma mais-valia para a freguesia é um bem essencial, que as pessoas que estão lá a trabalhar com muito sacrifício continuem, que boa sorte e muito sucesso, como desejo eu.
8: O Rancho é importante, o trabalho do grupo para a freguesia de Raimonda, porque cultivam e valorizam as raízes antigas. Também é interessante ver a quantidade de jovens envolvidos no grupo, e eu, o que desejo é que continue com muitas saídas e sucesso no futuro.
9: Acho importante manter-se o grupo, porque vai lembrando as tradições antigas, e além de levar o nome de Raimonda para outros concelhos e para, e mesmo até fora do país. Espero que eles continuem como estão e que se perdure por muito, muito tempo.
10: Aprecio muito o Rancho São Pedro e Raimonda porque permitem o reconhecimento da terra. As pessoas são simpáticas e afáveis e que trabalham. É importante manter a cultura, raízes e as tradições antigas. Desejo ao grupo que tenham mais saídas e continuem a lutar por Raimonda.
11: Um grupo dinâmico, um grupo muito ativo. De um grupo que se está a tornar cada vez mais jovem. Tem uma importância muito relevante para a freguesia da Raimonda, quer para conservar as raízes e quer para dinamizar as atividades que cá se fazem. Acho que tem trabalhado muito bem. Tem desenvolvido várias atividades que são relevantes para a freguesia e tudo o que hoje lhe desejo é um futuro brilhante. Nunca até aqui.
0: Sr. Manuel, é bom ouvir, ouvimos agora as pessoas a valorizar o vosso trabalho, é bom ouvir estas palavras?
12: Claro que sim, porque visto que a gente perde o tempo, perde não, que o tempo não é perdido, mas que, já que a gente se põe do tempo para estar lá, é bom que eu seja reconhecido, pelo menos para as pessoas da nossa terra, valorizarem aquilo que nós fazemos. E isso a gente nota que é valorizado, porque a gente anda anda no caminho, e por exemplo nas janeiras, quando a gente vai entregar cartas, porque nós fazemos de uma maneira diferente. Nós vamos de manhã entregar as cartas, esperar à noite e cantar a quem quer que a gente vá lá cantar. E a gente geralmente é sempre bem acolhido. Eu tenho andado eu e eles que estão aqui também andam muitas vezes comigo, e a gente geralmente é sempre uma boa reação das pessoas. Por isso é bom hoje a gente ouvir estas palavras de carinho, estas palavras de satisfação que as pessoas têm também por nós estarmos a fazer o trabalho que estamos a fazer.
0: Dona Alexandrina, que mensagem é que deixa às pessoas do grupo, obviamente, para que tenham sempre as roupas direitinhas? Que Que palavra é que gostava de lhes deixar?
13: Como do costume, sempre que precisem de alguma coisa, digam. É sempre simples. Quando quiserem alguma coisa, digam. Se a gente puder, arranja.
0: E o jovem Rogério, de sonhos?
2: Que continue, que não acabe, cada vez melhor.
0: E ali o nosso senhor, o senhor João. Senhor João, um CD seria um projeto interessante para o futuro? Ou um novo CD, já que vocês têm um já com alguns anos?
6: Ora bem, sabemos que um novo CD, se for a formar, as músicas vão ser quase as mesmas. Pronto, é só nessa parte, não é? Porque nós não podemos lançar músicas que é um...
0: Se não há músicas novas.
6: Pronto, porque o Rocha Pedrado não pode fazer músicas sim, a torta direita. Então nós temos que exigir aquelas músicas que podemos ter, pronto. Há outros projetos. Os projetos que eu gostava de ter era quase o que eu digo aos jovens, para modelançar o folclore. Pronto, ia inventar folclore. Nós não duramos sempre. À frente do folclore, porque eu já sou 25 anos sempre à frente de tudo, não é? Sempre a tesoureira, sempre à frente do grupo e tudo, ia trabalhar muito. Estou a tentar dar um bocadinho de espaço a eles para modelos de trabalhar e tentar enfrentar essas questões. Pronto, estou sempre ao lado deles, que eu adoro folclore, e gosto dos jovens, gosto dos pequenitos, gosto de tudo. Pronto, e era só este projeto que eu queria aqui, pronto, lançar, mostrar sempre o melhor folclore, que desse as saídas no parte, mas mostrasse bem o folclore de antigamente, e nessas partes que toda a gente nos ajudasse nesse compromisso, pronto, que é o folclore, as tradições da nossa terra, as tradições do nosso povo. Pronto, essa é uma parte fundamental, era um projeto, pronto, que as pessoas que eu tenho ambição, e eu gostei sempre as coisas de ir para a frente, não é? Para a frente, não ficar paradas e que as coisas funcionassem bem.
0: Muito bem, nós estamos mesmo na reta final do programa. É assim que terminamos este Raízes de hoje. Agradeço uma vez mais aos nossos convidados, a cada votos de muito sucesso. Nós voltamos no próximo sábado para mostrar mais tradições e costumes da região. Até lá, tenha um bom fim de semana.

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1: Olá, bom dia, seja bem-vindo a mais um Raízes. Este é um programa que lhe faz companhia nas manhãs de sábado e que lhe mostra as nossas tradições, a nossa cultura popular e os nossos costumes. Hoje vamos falar de Capão. Vamos até Friamonte conhecer melhor a Feira de Santa Luzia, uma feira que no próximo ano comemora os 300 anos de existência e que se celebra sempre no dia 13 de dezembro.
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1: Na próxima quinta-feira, dia 13, Friamonte volta a ser palco da centenária Feira de Santa Luzia, ou Feira do Capão, como também é conhecida. Uma feira que recebe centenas de vendedores e dezenas de criadores de capão que ali vendem os seus capados. A comprar chegam milhares de pessoas de toda a Espanha. É um dia de festa onde tudo se compra e tudo se vende. António Brandão.
5: Todos os anos, e já lá vão 299 anos, realiza-se no dia 13 de dezembro a popular Feira dos Capões de Friamonte, Conselho de Passos de Ferreira. Uma data que também é dedicada à Santa Luzia, que se venera nesse mesmo dia. Para assinalar o dia, haverá duas missas na Capelinha de Santo António, situada no centro da feira e onde está exposta a imagem da Santa Protetora dos Olhos. Segundo consta dos livros de história, esta é uma romaria rural antiquíssima, ligada pelo nome à Advogada dos Olhos, outrora com promessas de olhos vivos, que eram animais vivos, e que encontra o seu ponto alto na sugestiva Feira dos Capões, cuja instituição oficial remonta a 1719, por provisão do rei Dom João V, datada de 3 de outubro, realizando-se a feira pela primeira vez no dia 13 de outubro desse mesmo ano. Este decreto terá tido tão só a intenção de acautelar os interesses da Confraria de Santo António, à qual pertencia antigamente o terreiro onde se realizava a Feira dos Famosos Capões. Frangos capados por meados de março, com pouco mais de 3 meses e 2 quilos de peso, amputados dos seus órgãos reprodutores, de modo a que a sua carne atinja um refinado e inigualável sabor. O seu peso varia entre os 3 e os 7 quilos, sendo os de maior valia os de penas avermelhadas, enquanto os de plumagem negra ou P3 possuem um valor menor. O costume medieval de capar os frangos, de que há registros em documentos datados do século XV, era, segundo parece, já prática corrente em Friamonte séculos antes da sua legalização. É de supor que, por essa época, a prática de capar os frangos não se limitasse somente a Friamonte, onde supostamente se procedia nesses tempos, sobretudo, à sua comercialização. Hoje, já assim não é. Segundo informação, há quem se entrega à tarefa de capar cerca de 400 frangos por ano. Da operação cirúrgica, medir-se-á arriscada e complicada. Só as mãos experientes são capazes de um verdadeiro milagre. Se a operação for êxito, tudo bem. Mas se assim não for, os capões passam a ser apelidados de rinchões, o que não é de todo agradável, nem para os bichos, nem para as outras aves que com eles convivem, uma vez que se tornam agressivos. Para orgulho e honra dos friamondenses, além de diversos historiadores e de cronistas famosos, nomes como Dom Francisco Manuel de Melo e o próprio Gil Vicente, cantaram e elogiaram o capão como uma iguaria requintada e rara, muito frequente nos repastos e banquetes reais. Manifestação das mais típicas, populares e concorridas da região de Entre Douro e Minho, a Romaria de Santa Luzia ou Feira dos Capões, ciclicamente mantida nesta data, acorrem em apreciável número os galinheiros, que não se limitam a apresentar aos compradores somente os famosos capões, mas toda uma variedade de aves destinadas à capoeira, sobretudo à panela, que o Natal está à porta. Perus, em brilhantos e enormes bandos, também eles muito requisitados, galinhas, patos, pombos, codornizes e, de vez em quando, com um pouco de sorte, até faisões. Os forasteiros a pensarem na consoada são aos milhares, vindos de todos os pontos do país e mesmo de Espanha, particularmente da Galiza. A feira começa pela madrugada, aquecida por fogueiras para afastar o frio de dezembro, ali aparecendo também um pouco de tudo: gado cavalar, suíno e bovino, calçado, roupas, brinquedos, artigos de ourivesaria, alfaias agrícolas, frutos secos, loiças, bugigangas, sem que faltem as diversões e as barracas dos comes e bebes. Em simultâneo, decorre uma semana de gastronomia, a terminar com um jantar onde é eleito o melhor capão confeccionado por restaurantes locais. Também entre os criadores, é sempre eleito o melhor capão vivo de Fremont. O prémio, ora fica em Fremont, ora vai para terras vizinhas, onde também existem experientes e tradicionais criadores de capão.
1: Para nos falar um pouco mais sobre esta feira e o seu rei, que é o capão, temos aqui...

0: A confraria de Santo António. Portanto, era a confraria de Santo António que depois dali elaborou a Feira de Santa Luzia. A Feira de Santa Luzia era muito concorrida, precisamente na altura, quando não havia automóveis, agora é os automóveis. Nós, em pouco tempo, estamos em Espanha. Vinha muita gente de Espanha. Aqui, na véspera, e antes de véspera, negociar, por exemplo, muito o gado cabalar, e então vinha a compra dos capões. Comprar, negociar, fazer negócio, etc. É por isso que agora aqui os nossos vizinhos, Paço de Ferreira, chamam-nos espanhóis. Somos espanhóis porquê? Porque os espanhóis, eles previam isso. Previam porque há quase que se passava uma semana a falar espanhol aqui. Só se falava espanhol. Porque vinha todos os negociantes aqui para concorrostos e etc. E eles agora chamam os espanhóis. E nós podemos dar o troco a eles. Então chamamos-nos os marroquinos.
1: Portanto, a feira já é uma feira com muita tradição e sempre com os capões associados.
0: Sempre os capões. Os capões é que é parte ideal, é o que chama tudo. Havia o gado cavalar, mas isso, entretanto, depois tem tendência a ir abaixo, bem do cavalo, porque, entretanto, desculpa o termo, acaba-se os burros. Porque não. Pronto, aí começam a vir outros veículos, a tendência, isso, progresso também, e foi um pouco nisso.
1: A feira foi sendo feita sempre em Friamundo, mas em locais diferentes.
0: Foi, sempre que eu me lembro, foi feito no centro da cidade, sempre aqui no centro. Mas depois, lá está, o progresso, a coisa começa a aumentar um pouco, e então tem mudado. Tem mudado, é sempre pequeno, por exemplo, eles estão agora, por exemplo, aqui, a ir aqui junto ao Parque do Lazer. Parque do Lazer sempre é maior um pouco, mas a feira em si, a feira no conjunto de que há, portanto, de artigos que se dão para a lavoura e etc., muitas coisas, é lá, e mais junto do gado cavalado, é lá. Aqui em cima, no centro, é mais essas miudezas, as frutas, etc., aquilo que se vende.
2: E depois desta explicação histórica, vamos à parte prática, vamos perceber como é que é organizar uma feira com esta dimensão. Para isso, vamos conversar com o presidente da Junta de Friamundo, José Luís Monteiro, tem 59 anos, está no primeiro mandato, é ex-bancário, e sempre gostou de ir a esta feira com a esposa. É lá que costuma comprar, entre outras coisas, os frutos secos para o Natal. Este ano haverá algumas alterações à feira. A primeira diz respeito ao espaço, devido a obras que estão a decorrer no centro de Friamundo, e a segunda prende-se com os cavalos. Este ano haverá demonstrações equestres mais junto às piscinas. Presidente, comecemos pelas alterações. A primeira diz respeito ao espaço, por causa das obras que estão a ser feitas no centro da cidade. Como é que vai ser a feira este ano?
3: Muito bom dia. As alterações, as obras de regeneração do centro urbano de Friamundo levaram a alterações profundas na reorganização daqueles 54 feirantes que tiveram que ser deslocalizados. Toda aquela área vai ficar desocupada, porque não tem condições, está em obras, como se verifica, e os 54 feirantes foram deslocalizados para 3 ou 4 pontos da cidade de Friamundo. Há zonas que não estavam a ser ocupadas, que este ano são ocupadas pela primeira vez, que vai aquele espaço do Cruzeiro até ao Café Teles, e mais abaixo um bocadinho à Fratelli, e que compreende também aquele largo do teatro, conhecido Largo do Teatro, António José de Brito, vai permitir a instalação de mais umas dezenas de feirantes daí. Estendemos também para até à Galpe, com mais 4 barracas, colocamos mais 3 barracas na zona da Sepsa, acrescentando. Estendemos também para até à Galpe, com mais 4 barrancas, colocamos mais

0: 3 barracas na zona da Sepsa, acrescentamos mais 10 tendas na zona da Rotunda do Bombeiro e assim conseguimos distribuir os feirantes. Fizemos um sorteio prévio no dia 15 de novembro na Casa da Cultura de manhã, fizemos um sorteio com aqueles novos feirantes e ficaram distribuídos nos novos lugares e neste momento temos a feira totalmente
1: preenchida.
2: Outra das novidades também, mais junto às piscinas, será então uma demonstração equestre. Como é que isto será e porquê é que se fará?
0: Isto faz-se porque o povo de Fremundo, eu particularmente, e o povo de Fremundo em geral, gosta de cavalos. Fremundo é uma terra com tradições equestres. Sempre se realizaram corridas de cavalos na Feira de Santo António, pela estrada, pela Rua do Calvário acima, da farmácia até a Fábrica do Calvário, faziam-se ali corridas de cavalos. Portanto, Fremundo sempre teve tradições equestres. Já se fizeram touradas em Fremundo e outros espetáculos relacionados com a arte equestre, nomeadamente aquelas pegas em frente à farmácia, coisas históricas antigas e das quais há grandes memórias. Não é a primeira vez que isto se faz em Fremundo, sempre um ano ou outro não se tem feito. Ano passado não tive grande tempo, tinha tomado posse há 2 meses e com aquela coisa toda, não tive tempo de conseguir preparar uma coisinha destas. Este ano vamos conseguir fazer ali uma demonstração pela escola Manuel Carneiro, que se prestou a colaborar connosco gratuitamente e é mais um polo de atração para uma zona onde já é costume, e ano passado foi assim que aconteceu, os próprios negociantes de gado cavalar reúnem-se ali, levam os seus exemplares, juntam-se ali também os homens que vendem arreios com uma ou duas tendas e fazem ali uma feira por iniciativa deles, que eu este ano espero que com esta demonstração sirva de incremento ao dinamismo desse mesmo espaço.
2: Esta é uma feira que fará 300 anos no próximo ano, portanto este ano é o ano 299, já começa a ser muito difícil inovar, é manter a tradição.
0: Sim, não há, eu acho que a Feira de Santa Luzia não tem nada para inventar, já está tudo inventado. É preciso gerir bem o que existe. É efetivamente uma feira, como disse, que para o ano faz 300 anos, realiza-se no centro de Fremundo. É assim que tem vindo a ser pensado que a feira é no centro de Fremundo, é apropriada para ser feita no centro de Fremundo. É assim que se vai manter este ano, mais uma vez, como é costume, e será a intenção mantê-la nestes moldes, porque, como disse, não há nada para inventar.
2: Não há nada para inovar.
0: É uma tarefa imensa, porque tem uma reorganização, uma colocação de centenas de feirantes que têm que chegar no dia e aquilo está lá à espera deles, tudo certinho. Temos uma excelente colaboração da Polícia Municipal, que no fundo é quem juntamente com os empregados da Junta, ajuda os feirantes, quando eles começam a chegar às 4 e 5 da manhã, a instalar-se, e tudo isso implica uma grande logística, uma grande preparação. Temos tido reuniões conjuntas com a Polícia Municipal, inclusive também com a GNR, de forma que saia tudo bem, como tem sido hábito.
2: Já é uma máquina, uma grande máquina, organizar esta feira.
0: Já. Se isto fosse tudo a fazer de novo, era terrível. Não, já está tudo mais ou menos organizado, mas há sempre coisas para aferir de novo. E este ano há muitas coisas para... Houve muitas alterações
2: por causa
0: da restauração e de outros. E mais um outro aspecto que obrigaram a alterações muito trabalhosas. Mas,
2: ali naquela feira tudo se vende. Tudo se vende naquela feira.
0: Ou quase tudo.
2: quase tudo.
0: Mas os artigos são variadíssimos, obviamente.
2: Muitas coisas.
0: Com especial atenção, como sabemos, para o Capão,
2: que é o rei da festa, que já lá vamos. Por ser a Feira de Santa Luzia, por ser o dia de Santa Luzia, em termos religiosos,

0: há propriamente uma grande celebração ou procissão. Há duas missas, às 9 e às 11, que é feita na capela, que são feitas, são celebradas na capela de Santo António, que é onde está precisamente a imagem de Santa Luzia. Ainda há muitas pessoas, muitos fiéis, que vão à Santa Luzia com a devoção de ir pela Santa em si, que é a protetora dos olhos.
1: Também, também. Aquela capela é muito visitada. Fica sempre muito bonita. Na hora da missa, a capela está sempre cheia, nas duas missas. E é muito visitada, precisamente por causa da imagem e por essa fé, que é um dos sentimentos inabaláveis dos portugueses. É a fé.
0: É a fé, é sim, senhora. Dia 13 é feriado em Friamundo, quase.
1: É, devia ser no concelho também, mas é só em Friamundo.
0: Já aqui dissemos que a Feira de Santa Luzia tem centenas de vendedores. Um deles é precisamente de Friamundo e já faz a feira quase desde que nasceu, porque a sua mãe já lá montava tenda para vender fruta e frutos secos. O filho segue-lhe os passos. João Nunes, filho da bem conhecida e já falecida Maria José da Fruta, tem 68 anos, tem loja aberta na cidade e tenda montada na Feira de Santa Luzia. Uma feira que gosta muito de fazer, agora já com a ajuda dos filhos.
2: Artigos de Natal, frutos secos, que é, além da fruta, frutos secos. Nós, abelá, tudo o que diga respeito a frutos secos, toda mendes, a beira, mendes, tudo.
3: E o que é que as pessoas mais procuram nessa feira?
2: As nozes, que é muito, a tradição, quem vier a levar as nozes, os pinhões e abelá. É os frutos mais procurados que tem neste dia. Além deste, tem a castanha, o amendoim, o figo seco também é muita tradição, quem venha levar os figos secos. Mecha seca, cajus, pistaches, amêndoa com miolo, amêndoa miolo e amêndoa com casca, amêndoa de marinhão, que é uma amêndoa brasileira, o pão de padronel, que é para os formigos, ou mexidos, como queiram dizer, as pássaras, as sultanas.
3: E também a tradição aqui da sua loja ou da sua tenda já há muitos anos fazer esta feira.
2: Sim, desde sempre. Já há 60, 65 anos.
3: Já a sua mãe era?
2: Já era, e os meus avós já eram do mesmo ramo.
3: O que o leva também a fazer e a continuar esta tradição da Feira de Santa Luzia?
2: Sempre gostei de fazer, que sou natural daqui. Aliás, devo ser o único vendedor na Santa Luzia que é natural mesmo daqui, nascido aqui em Friamundo. A maioria é de fora e das freguesias aqui limites, aqui à volta, não é? Sou o único natural mesmo de Friamundo a fazer esta feira. Posso manter para haver sempre a tradição para que exista a chamação de todos em Friamundo.
3: E o senhor costuma estar lá na...
2: Sempre presente.
0: Depois disto, tempo de falarmos do tão famoso Capão. Mas antes disso, vamos conhecer dois ditados populares bem conhecidos dos friamundenses.
4: Sabia que se no dia de Nossa Senhora da Conceição, que se celebra 8 de dezembro, chover, no dia de Santa Luzia vai estar sol? Ou se estiver sol no dia de Nossa Senhora da Conceição, é certo que chove na Santa Luzia? Sabia que Penafiel roubou São Martinho a Friamundo? E Friamundo, por vingança, roubou a Santa Luzia a Penafiel?
0: Presidente, conhece esta crença então que diz que se na Senhora da Conceição tiver sol está a chover na Santa Luzia? Isto costuma bater certo?
1: Sempre tem batido certo. Esperemos que agora, com tantas alterações climáticas, Friamundo também beneficie, tenha algo de positivo estas alterações climáticas, que nem por toda a gente são consideradas como efetivamente alterações.
0: Mas se confirmar, vai chover na Santa
1: Luzia. Pode ser que venha a modificar o ditado, a ajudar a modificar o ditado. E que se tivesse sol nas duas feiras.
0: Vamos
1: na festa e na feira de Santa Luzia.
0: Vamos ver. Crenças à parte, vamos então agora falar do Rei da Festa, que é como quem diz, vamos falar de Capão. João Paulo Carvalho tem 48 anos, é empresário de móveis e faz parte da Associação de Criadores de Capão de Friamundo. Refira-se que o Capão é a única ave da Europa com denominação IGP, que é a Indicação Geográfica Protegida. Senhor João Paulo, comecemos precisamente pelo IGP. Que importância é que tem esta designação ou esta certificação?
5: Bom dia. É uma certificação importante porque, no sentido que é numa situação geográfica que estamos a falar, que é o Conselho de Paço de Ferreira, é o Conselho de Lousada, que tem 14 freguesias, e o Conselho de Paredes, que tem 6. Quer isto dizer que só nessas freguesias, ou nesta área geográfica, é que se pode criar o capão à Friamunda, que é a única forma de nós garantirmos que nesta zona é que podemos criar o capão à Friamunda. Mesmo que queiramos roubar para outras, não pode. E aí seguimos nós e acompanhamos os criadores para que isso corra realmente bem e que no final recebam um certificado e que se venda bom produto, que é aquilo que nós tentamos trabalhar para que isso aconteça.
0: E para que nada falhe, os vossos associados têm uma série de coisas, nomeadamente um bilhete de identidade da ave, uma anilha que colocam na asa. Como é que isso funciona e porquê é que funciona assim?
5: Tenho um caderno de encargos que assim diz que a ave tem que ser criada nesta zona geográfica, desde o pinto de dias, tem que ser alimentado até aos 3 meses que aconteça que tenha mais ou menos 2,5 kg, 3 kg, que é para ser castrado. Nessa altura, na altura da castração, nós aplicamos uma anilha. Essa anilha tem as iniciais de Capão à Friamunda /IGP e tem um número. Esse processo vai se desenrolar até aos 9 meses, que é na altura que se pode vender o capão, e aí nós, com uma entidade privada, irá ser feita a vistoria àquilo tudo que foi feito ou não, e será atribuído ou não um certificado, ou será um certificado com umas correções ou isto, e a partir daí o criador pode vender um capão à Friamunda certificado, que tem um BI, que tem um número e tem um selo branco. E acho que é uma mais-valia para o animal e para o agricultor, porque realmente estamos a demarcar e a certificar um produto que é nosso e que é bastante importante e que tem que ser comercializado como deve ser.
0: E é uma garantia de qualidade depois para quem compra e quem consome.
5: Do produto, né? E ele sabe-se que tipo de alimentação levou. Teve acompanhamento. Nós este ano fizemos uma parceria com um veterinário para nos ajudar a acompanhar este processo, porque é realmente um bocado complicado. Tentamos simplificá-lo ao máximo, que é aquilo que estamos a fazer. Começamos este ano, ainda não conseguimos a 100%, mas está lá perto. Tanto que este ano, o próximo ano, 2019, a temporada, vamos começar mais cedo. Em janeiro temos já uma reunião marcada. E já que estou na rádio, quero aproveitar todos os criadores que queiram e que devem associar-se à Associação de Criadores de Capões para nós nos ajudarmos a criar realmente um bom produto. Um produto certificado, um produto que tenha todas as qualidades e que sejam mais valias, tanto para o produto como para quem cria. Que é para não ser uma coisa falsificada. E as pessoas têm que entender que têm que seguir estes trâmites legais para chegar ao fim, e é um produto de excelência. Sendo um produto de excelência, à partida terá melhores preços e terá mais procura, que é aquilo que nós estamos a trabalhar para que isso aconteça.
0: Já que estamos a falar de preços, qual é o impacto, assim, em números obviamente redondos, que o capão poderá ter na economia local?
5: Eu acho que é um impacto muito grande. Vou dar um exemplo para percebermos. Se criar 6 mil aves, estamos a falar que serão 300 mil euros em capão vivo. No mínimo, à mesa, 2 milhões. Peço brincadeira, mas é a realidade. Estamos a falar à mesa, não é no nosso concelho. Ele é vendido para o país todo, né? É preciso perceber que isto, bem trabalhado, toda a gente ganha dinheiro, desde o criador até ao restaurante, que tem um produto de excelência e único. Que é isso que as pessoas têm que entender. A excelência, não há outro produto como este. Por isso é que é uma marca que tem que ser respeitada. Que é aquilo que nós normalmente, os portugueses, temos esse hábito de não querer respeitar. E é uma marca registada, que está aqui a dizer o nosso presidente.
0: Exatamente.
5: E vem. Porque tem um registro, né? Tem um registro que é do IGP e é da associação. E depois tem um registro de promoção, que é feito pela junta, que é a junta que tem trabalhado e bem na promoção, que vai melhorar sempre, cada vez mais, que é aquilo que nós fazemos todos os anos. Pode às vezes falhar qualquer coisa, mas todos nós, as pessoas têm que entender que isto é feito com amor e carinho, não é feito para ganhar dinheiro. E as pessoas têm que entender que às vezes não conseguimos chegar a todo lado e fazer da melhor maneira. Mas acreditem que é feito com espírito para que seja da melhor maneira. Mas precisamos de todos. E acima de tudo precisamos de mais criadores. Porque existe, durante o ano, falta de produto. Porque, por exemplo, nós precisamos de produto em janeiro e fomos nós que o criamos para não haver falhas. Não é para ganhar dinheiro, é para não haver falhas. Porque ele, todos os meses há restaurantes que fazem capão à Friamunda. Não no concelho, mas no país, porque há 6 ou 7 cozinheiros de Michelin que utilizam capão. Não vou dizer que o confeccionam à moda de Friamunda, mas utilizam e compram todos os meses 2, 3 capões, né? E isto tem que se multiplicar por muito mais, Mas para isso é preciso ter um bom produto e produto o ano inteiro. É lógico que a época de excelência é realmente novembro e dezembro. Isso é o auge. Mas se trabalharem bem, podemos criar um bom sistema de mercado, um bom sistema comercial e fora da época termos produto que é aquilo que nós trabalhamos. Que é para isso que isso aconteça.
0: Um dado curioso é que cada criador não pode ter mais de 500 capões.
5: É porque senão passa a ser um aviário. Porque o capão é específico. Não é por acaso que ele tenha um IGP, porque a forma de criar é mesmo tradicional. Inclusive, não, ontem nós acompanhamos uma das vestorias, que é a Sátiba, que nos faz, que é uma entidade externa que nos faz a certificação. Eles têm que ter um local próprio para passear. Isto parece que é uma anedota, mas é verdade. No caderno de encargos, ele todos os dias, a não ser que esteja muito mal
0: tempo... Tem que vir à rua.
5: Tem que vir a um sítio que tenha relva. Relva é ervas, coisas do campo. Para passear, para quê? Para fazer um pouco de ginástica, porque senão passa a ser um aviário. Às vezes as pessoas não têm noção que é um produto que demora 9 meses a criar. Um porco demora 6. Está a ver o que é que eu estou a falar? Um porco pesa 300, 200, não faço a mínima ideia. Estamos a falar de uma ave que pesa 7, 6,5, 8 quilos. Mas que todos os dias tem que estar de comer de manhã e à tarde. E tem que, normalmente, maior parte, 80% da alimentação é milho e verduras. Está a ver o que é que eu estou a falar? Não se pode adulterar nada, não se podem dar compostos de rações complicadas, que isso é extremamente proibido. Que é aquilo que faz o caderno. Ontem fomos chamados à atenção, que é preciso ter cuidado com essas coisas. E isso é o que está a acontecer. Nós estamos a fazer com que o produto realmente seja de excelência. E é isso que nós trabalhamos. Que às vezes os criadores pensam que nós somos, que não estamos para ajudar. A associação foi criada exclusivamente pelos criadores e para ajudar os criadores. Não é para ajudar mais ninguém, é os criadores. Por isso é que a gente os chama para nós e precisamos deles que venham ter connosco para nós os ajudar a certificar o produto e a ser mais, porque repara, saiu uma lista que foi dada aos restaurantes todos em geral, os criadores que estão certificados. E repare, são 20. Mas há muito mais. E eu queria para o ano que fosse 200, que era para chegar a todo lado. Porque nós falamos em Passo de Ferreira no concelho, que tem os restaurantes, nas freguesias, Friamundo, essas coisas todas, mas se calhar podia-se alargar a outras mais. Quanto mais produtos se vender, mais bonito se torna, mais festa se faz. Eu conheço muita gente no nosso concelho que nunca comeu capão. É estranho, mas é verdade.
0: Para que as coisas sejam melhores, tem alguns projetos. O primeiro passa por... Passa a expressão, capar os animais de forma mais correta ou de outra forma.
5: Estamos a fazer um estudo com o acompanhamento da nossa veterinária.
0: Da veterinária, não é?
5: Que é para ver se conseguimos que seja feito. Nós não podemos adulterar a forma que é feito, porque é tradicional. Há uns que fazem na asa, outros fazem por baixo, que é o nosso caso, mas podemos tentar fazer de maneira que seja menos sofrimento para o animal. Que é isso que estamos, não me pergunto qual é a forma porque eu não sou veterinário,
0: mas
5: estamos a fazer um estudo. Estamos a partir do próximo ano também vamos ter uma formação própria para capadores e essas coisas todas que nós estamos a tentar ter uma sala própria para que isso seja feito de outra forma, mais higienicamente, menos sofrimento para o animal, que é aquilo que nós todos tentamos, e para ver se não se perde tanto capão, porque repare, se capar mal, passa a rir o chão.
0: Exatamente, ficam pelo caminho.
5: Não é certificado, mas não deixa de ser um capão. É um capão que não foi castrado a 100%.
0: A 100%.
5: Mas é na mesma uma boa carne, mas tem diferença de preços, de valores.
0: Claro, porque... claro que sim. Uma das outras coisas seria criar também um espaço adequado para depois os matar.
5: Certo, é uma sala que nós estamos a tentar, que para o ano tem que ser feita, de uma forma ou de outra vai ter que ser feito, porque é uma das lacunas que nós temos e que estamos a tentar combatê-la para que... o processo seja todo a 100% correto. É impossível, e até se possivelmente também uma embalagem, que é para as coisas quando se transforma, quando se transporta de um lado para o outro, nas nossas redondezas é fácil. Mas, por exemplo, se me pedirem um capão para Lisboa, há aqui uma logística que tem que ser bem estudada para...
0: Sim, para que chegue lá nas condições
5: necessárias, que é o mais importante.
0: Sendo o capão digno de reis, digamos assim, sei que sonha levá-lo à realeza, à mesa
5: era.
0: Da realeza. Ora, quanto lá está.
5: Era um dos sonhos meus, era levar ao rei, à rainha, neste caso, de Inglaterra, porque para perceberem que realmente é digno, porque foi sempre uma das aves que foi representada na mesa dos reis, e nós queríamos, no sentido de símbolo, perceber que realmente ele também lá chegou, e eu acho que isso era importante, quer para dar mais valor ao capão e nós percebemos que nós, os friamundenses, os de Conselho Paz de Ferreira, Lousada e de Paredes, e o país em geral, perceber que temos um período de excelência, um produto de excelência e único, porque não há. Espanha ama, não é igual a nós. Não está certificado. Não deixa de ser o deles, mas não é o nosso, que é uma marca da excelência. E quanto mais pressa nós fizermos isso, mais caminho ele faz e vai lá chegar. Eu acredito que vai lá chegar.
0: Com certeza,
5: porque
0: sim.
5: Todos nós pensamos nisso. Pensamos nós, a associação, pensam os criadores, pensam as pessoas em geral, e os outros elementos, as juntas, as câmaras. Toda a gente trabalha para que isso aconteça. Que é aquilo que nós temos. Este ano fizemos uma luta grande, juntar toda a gente e trabalhar um esforço para que isto realmente seja mais importante para todos nós, que é aquilo que nós trabalhamos.
0: Ora, e quem melhor do que os criadores para nos falar então deste frango capado? Nós fomos ouvir três criadores. Alfredo Meireles tem 68 anos, começou a criar capão há 8, quando se aposentou de vendedor de bebidas. A morar na freguesia da Ordem, Conselho de Lousada, ganhou no ano passado o prémio de melhor capão vivo.
3: Mas há quanto tempo é que o senhor é criador de capão?
6: 8 anos.
3: Quem é que começou a criar capão?
6: Comecei a criar capão porque gostei. Gostava daquilo. Depois criava, vendia só a particular, depois, conclusão, associei-me à Associação de Friamundo, fui para lá, para o sócio de Friamundo, e comecei lá a criar capões e eles para lá.
3: E ele vai para a Feira de Santa Luzia?
6: Ele vai para a Feira de Santa Luzia.
3: E é o senhor que trata deles, que os capa? E...
6: Só, sim, senhor.
3: E já sabia ou aprendeu?
6: Aprendi. Aprendi com uma mulherzinha que me tinha que acapar de Friamundo, a Vininha Mota, tínhamos que acapar. E depois ela começou-me a dizer como é que eu havia de fazer e eu comecei a fazer.
3: E aquilo não é difícil?
6: Não, aquilo não é difícil. Para mim a mais dificuldade que tenho é o cozer. O cozer é que é o que eu não gosto tanto. Mas de qualquer das maneiras, está bem fácil.
3: Está na Feira de Santa Luzia. Como é que as coisas têm corrido?
6: Têm-me corrido bem. Maravilha. Tenho muitos clientes que já me telefonaram, querem capões, para os guardar e tudo mais. Pronto, é uma maravilha.
3: Olha, o ano passado o senhor, ou melhor, um capão que o senhor levou, foi considerado o melhor capão vivo.
6: Foi, sim, senhor.
3: No concurso. Foi um orgulho para o senhor também.
6: Ah, pois foi. E agora cada vez mais orgulho me dá em criar capões.
3: Olha, mas porquê é que aquele capão tinha alguma coisa de especial? Porquê é que terá sido escolhido?
6: Era peso e bonito. O peso dele... Ele estava mesmo pertinho dos 9 quilos. De qualquer das maneiras, foi eleito o melhor capão no Santa Luzia. Mas este ano, ainda os tive mais bonitos que o ano passado. Bom, bocado, já posso não ganhar, mas o meu objetivo é para ganhar alguma coisa.
3: Olha, mas dá algum trabalho tratar de capão?
6: Dá. Dá muito trabalho porque, por exemplo, a época pior para a gente ter os capões é o calor. O calor... É que um quadro, a gente tem que ter muito cuidado porque eles abafam com o calor.
3: E demora mais ou menos quanto tempo pôr um capão assim bom?
6: 8 meses. Eu comprei os meus capões no dia 12 de março. 12 de março, castrei-os no fim do mês de maio e estou agora aqui prontos para ir para Santa Luzia.
0: Maria Augusta tem 75 anos, é de Figueiras, do Conselho de Lousada, e é das criadoras mais antigas de capão a vender na Feira de Santa Luzia, uma feira onde a sua mãe já vendia capões e perus.
7: Eu estou casada há 52, já lidava no tempo da minha mãe. No tempo da minha mãe, ela já tinha uma idade avançada, já era eu. Porque eu era das mais novas e fiquei eu até a fazer de comer para os meus irmãos lá vir comer e tudo, também éramos 7 raparigas. E fui eu que fiquei a tomar conta. E íamos com eles, muitas das vezes, uma ocasião até fomos com uma manada de perus, 15 perus a pé.
3: Para a Feira de Santa Luzia?
7: A Feira de Santa Luzia. Era cá em cima, na Avenida de Santo António. No meio da estrada e na borda, cortava o trânsito e era ali. Depois passou a ser lá para baixo. Agora era cá em cima, mas sem a associação. Agora é da associação.
3: Portanto, a senhora teve sempre capão.
7: Sempre.
3: E agora, ultimamente, não, mas sempre escapava.
7: Capava. Agora, para aí há 6 anos, que não capo, porque eu tenho artrose e estes dedos encolheram num agarro. Não consigo. É a mão direita que tem de ir lá ficar os goreiros. Tem de ser com os dedos bem esticados e eles não endireitam. Dá-se um corte da banda de cima do rabo, do olhinho, do cu, um bocadinho, e mete-se os dedos por debaixo das tripas. 2 dedos ou 3, por debaixo das tripas, devagarinho, até topar os goreiros. E depois de topar os goreiros, andas com eles a ardor um bocadinho e tires. Esses que ficam rinchões, é quando a gente os coaxa mal, e ou nos tira bem, fica lá um tendãozinho. Basta ficar um tendãozinho assim, que depois cresce e fico rinchões.
3: E depois também lhes corta a crista.
7: E depois corta-se a crista e as galfas, porque se não cortar aquilo, depois passa amarelo. Porque se tira a coça por dentro e depois eles ficam remangados, até corta-se a crista. Aqueles que ficam lá com um tendãozinho, é como estes que estão aí, alguns já cantaram. Cresce as galvas, cortou-se a crista, mas o talinho cresceu para cima e ficaram a cantar.
0: Bruno Rodrigues é dos mais jovens criadores de capão a morar em Friamonte. Este motorista de 35 anos vê na criação de animais um verdadeiro passatempo.
8: Eu já crio capão há cerca de 10 anos, 11 anos. Isto começou com uma brincadeira, que a minha mãe era criadora de capões e pronto, começou a deixar de criar e tinha umas pessoas certas que compravam todos os anos capão. E nós, eu e uns irmãos meus, juntámos e começámos a criar. Começámos por 10, 15 e assim em diante. O ano a seguir era 20, 30, o passado 3 anos era 40, 50 e assim em diante. Agora vamos numa média de 160 capões, 100 capões por ano.
3: E continua com o seu irmão ou está
8: Sim,
3: mais...
8: Sim, sou eu, o Bruno e o Marco Passarinho. Temos alcunha como passarinho os dois.
3: E como é que é este processo? O senhor compra os frangos?
8: Sim.
3: Pequenos?
8: Compramos, há quem compre logo com um mês, com uma semana e cria em casa. Eu compro com um mês e crio mais ou menos passado mais 3 meses, que faz a conclusão de 4 meses, um mês mais 3 meses, dá 4 meses, e passamos à fase de castração. Passa o bicho, que é o galo, depois de castrar fica o capão, e é um processo que demora mais ou menos 5 meses, 6 meses, aí ele ficar aí com um peso sensível, 7 quilos, 8 quilos e meio, mais ou menos. Depois precisa, depois da castragem, eles começam a ficar mais comedouros, começam a comer mais e precisa mais 5 meses para eles ficarem aí.
3: Portanto, isto mais ou menos 10 meses é o tempo que demora?
8: É, 10 meses, 11 meses, depende.
3: E costuma fazer também a Feira de Santa Luzia?
8: Sim, não costumo estar lá mesmo na barraca, mas costumo estar lá presente, porque há anos que eu trabalho e não facilita estar lá na feira, mas faço sempre possível para estar lá presente.
3: E também é importante para...
8: É, para divulgar o capão à Friamonte, porque é uma coisa nobre e precisa ser divulgado para as pessoas também valorizarem uma coisa que é nossa, é de Portugal, não é?
0: E dos criadores de capão, voltamos à conversa com o Presidente da Junta, José Luís Monteiro. Presidente, a feira acaba por começar na noite de dia 12 com o jantar do capão. Um jantar que tem sempre muitas pessoas.
1: Efetivamente, no dia 12 é a tradição há 20 e poucos anos,
9: é, mais ou menos, de 22.
1: Fazer um jantar na véspera e fazer o concurso gastronómico do capão, em que são sempre em que é elaborado um júri, constituído um júri com grandes chefes de cozinha. Desde o chefe Silva, há 15 anos, toda a gente conhecia. Agora temos o presidente de júri, é o Fernando Melo, um gastrónomo reconhecido nacional e internacionalmente, conheço também. É o presidente do júri que avalia o melhor capão cozinhado. Depois aí segue-se um jantar. Ano passado tiveram 165 pessoas, este ano estamos a fazer um teto idêntico. As mesas estão praticamente fechadas. A Câmara traz sempre alguns convidados, porque os membros do júri, os membros da associação da AJAF, que organiza aquele concurso gastronómico secreto, em que os que já têm sido alvo de alguma curiosidade, esse concurso. Mas é mesmo assim, é secreto, o júri avalia.
9: É uma prova cega.
1: É uma prova cega, é assim que chama, faltava-me esse termo.
9: É uma prova cega.
1: É muito giro e, pronto, e ganha efetivamente o melhor. E ganha o capão melhor cozinhado. Esses capões não são esses que são servidos no jantar, obviamente. Esses capões têm outra finalidade social. Isso é feito de tarde, por volta das 5, 6 horas. Os capões são servidos às 9 horas, são outros capões cozinhados, efetivamente, para esse jantar, que ano passado foi um jantar que correu muito bem. As pessoas que presentes elogiaram a organização do jantar e o serviço de jantar. Este ano Vamos procurar repetir e afinar um ou outro pormenor que ano passado teve menos bem. Introduzir também um toque, uma novidadezinha para haver algo novo. E espera-se um novo jantar muito, muito agradável.
0: Desde o dia 1 deste mês até ao dia 13 está a decorrer, entretanto, nos restaurantes aderentes a Semana Gastronómica, onde o Capão é rei. Há restaurantes de Fremundo e ali das Redondezas, obviamente, as freguesias vizinhas. É também uma forma de chamar pessoas, muitas pessoas a Fremundo e neste caso ao concelho.
1: É uma excelente forma e efetivamente é o que se verifica. Há uma semana gastronómica em que a Câmara Municipal é um parceiro extremamente indispensável, porque leva este nome internacionalmente, temos que dizer, até para a Espanha. Para a Espanha há deslocações nesse sentido. Fazem um trabalho meritório, temos que dizer. E durante esta semana são vendidos milhares de capões. Agora com uma particularidade, que é a possibilidade do capão à dose. É por isso que dizia há bocado aqui João Paulo, há pessoas de Fremundo que nunca comeram capão, porque para se comer um capão num restaurante isso custa 130 euros. Mas agora, porque é uma peça completa, foi introduzido já ano passado e este ano está desenvolvido. É possível comer capão à dose. E um casal.
0: Então, torna mais acessível, a uma família pequena.
1: Um casal só poder ir comer capão. Uma dose custa 37 euros.
9: Só barreira 37 euros.
1: 37 euros e meio e dá perfeitamente para um casal. É uma possibilidade que foi aberta de mais gente conhecer esta iguaria.
0: E o Presidente gosta do capão?
1: Adoro.
0: O João Tapal também.
9: Claro, evidentemente, desde pequenino comia feito para a minha avó. Há aqui uma questão que é importante lembrar, estamos a falar dos restaurantes. Quando forem comer, peçam a anilha e o BI, porque é uma das formas de certificar que estão a comer capão origem Fremundo, que é o mais importante. Nos restaurantes são obrigados a comprarem capão exclusivamente a criadores no processo de certificação.
0: Portanto, capão certificado. Quem gosta também de capão, obviamente, são as pessoas que gostam de capão e da Feira de Santa Luzia. São as pessoas que vivem ou trabalham em Fremundo, pois, e apesar das dificuldades para se estacionar em Fremundo nesse dia, o certo é que o comércio acaba por lucrar com a passagem de vendedores e compradores pela terra. O Raízes fez um pequeno inquérito em Fremundo e descobriu isso mesmo.
10: Feira de Santa Luzia, como toda a gente já conhece, isto é a nível nacional, isto já é um programa que até já na televisão e tudo é expandido. É uma tradição, Deus me livre se isto algum dia vai acabar, que não acaba, não acredito. E para mais aqui em Fremundo, que são todos os bairristas e mesmo de seguir as tradições, e isto aqui, a Feira dos Capões, é uma tradição. Pois vem toda a gente de todo eu lembro-me aqui, à entrada, nós às vezes queremos sair e não conseguimos sair, porque os velhinhos traz todo o seu fornel, ali todos ali sentados, nós temos que pedir licença para não pisar a comida, senão não vem. Às vezes até fechamos um bocado à tarde para ir também dar uma volta. Para ir à feira, nós só estávamos a chuva. Não foi assim muito bom, mas este ano vamos lá ver se está melhor. É muito movimento, é autocarros aqui todos parados, a gente não tem onde estacionar. Não tem tanto movimento como uma festa das Sebastianas, mas é parecido. E com certeza tem as pessoas que frequentam as feiras, já é uma classe etária mais pessoas mais idosas. E vir aqui à festa dos capões para eles é ir uma festa.
11: É uma confusão muito grande, mas agora esta não sei como é que vai ser. Umas obras ainda vai ser pior.
0: Mas afinal, que voltas dá o capão até chegar à mesa? António Sousa, dono de um dos 13 restaurantes que costuma aderir à Semana Gastronómica Capão à Fremundo, que decorre entre os dias 1 e 13 de dezembro, explicou que, depois de morto, o capão ainda demora 3 dias a ficar pronto a comer.
12: Há muito mais gente, é evidente. Eu considero isto é o nosso São Miguel. A gente trabalha, eu trabalho pelo menos 2-3 meses. Posso dizer que quase que faz dinheiro para o ano. Durante o ano é fraquíssimo, é fraco, não é?
3: E vem gente de muito longe comer o capão.
12: Sim, sim, muito longe. Olha, posso dizer que na sexta-feira vieram diretamente da Suíça 8 pessoas comer capão. Vieram na sexta-feira à noite e a regressar no domingo à noite. E tenho agora uma equipa que vem aqui para a semana que vem diretamente dos Açores comer capão.
3: E o que é que o capão aqui tem de especial?
12: Tem de especial, olha, é bem confeccionado.
3: Mas é recheado?
12: Ele é recheado, portanto, primeiro mata-se o capãozinho, tem água, limão e sal 24 horas. Há quem ponha só 2 horas, mas eu ponho 24 horas. Depois, ao fim de 24 horas, tiro o capãozinho para fora, faço uma vinha de alho, onde está mais 24 horas. Há quem tempere o capão com 2, 2, 3 horas, mas eu não, eu preciso de 3 dias para preparar um capão, para ele ser em condições. São 3 dias. E faz uma vinha de alho, como me ensinaram, como já me ensinaram há 23 anos, eu mantenho. E é isso que eu mantenho.
3: Depois é recheado e vai assar no forno.
12: Depois é recheado e depois está 3 horas a assar no forno. 3 horas a assar. Quando a gente meia hora vai vir o capão, fica muito bem picadinho, rega com vinho do Porto, passa-lhe um bocadinho da calda do tabuleiro por cima, e ele está ali durante 3 horas a assar.
3: E depois como é que é acompanhado?
12: Ele é acompanhado com uns relinhos salteados, uns relinhos, né? Que é na batata, e é o recheio, que está dentro do capão.
0: Depois desta explicação, voltamos à conversa com o nosso convidado João Paulo, para nos falar um pouco dos capões na feira. Eles estão, não estão espalhados, eles estão num sítio próprio. Como é que isto funciona?
9: Sim, junto ao Cureto tem uma tenda, patrocinada pela Junta, que todos os anos, ou nestes últimos 2-3 anos, tem feito isso, que vão ter 10 criadores certificados, ou em processo de certificação, estamos à espera que venham os documentos, porque isto ontem é como o processo, bem divididos, com uma boa imagem, tanto quanto entram, mesmo lá dentro, nas ruas Rua do Comércio, Largo Santo António e na Rua Padre Francisco Peixoto, é expressamente vender capão que não seja certificado. É uma zona que nós tentamos delinear com a Junta. Para quê? Para dar um bocado de ênfase ao trabalho que nós temos feito. Não é, eu sei que isto não é fácil. É completamente difícil de mexer com quem vende galinhaços e dizer, olha, vai ter aqui mais para baixo um pouco, porque esta zona é do capão. E é isso que estamos a fazer com o trabalho da Junta. Que é extremamente difícil, mas tem que ser feito. E é para criar uma nova imagem do capão, para ele perceber, ou para as pessoas que vão visitar, que existe realmente uma exposição de capões. Estamos a falar que, no fundo, iremos ter entre 100 a 130 aves para venda e a exposição. Que é aquilo que nós queremos mais, é que sejam bem vistos e bem vendidos e que ajude os nossos criadores a vender o produto deles, que nem sempre a gente consegue vender tudo, porque existe produto para ser vendido e é aquilo que nós fazemos.
0: Portanto, falou que haverá alguma alteração. Será essa alteração é essa? De tentar separar os certificados dos
9: tentamos,
0: não certificados?
9: Precisamente, tentamos dar um pouco de valor, ou dar um grande valor ao trabalho que foi feito durante um ano dos criadores, porque realmente exige, além de haver custos, exige um grande sacrifício deles, porque são normas apertadas e que têm que ser cumpridas. E se a gente cumprir umas normas e chegar ao fim e ser igual aos outros, é um bocado desmotivante. Por isso é que nós temos o cuidado de tentar separar isso e tentar criar uma nova imagem que me pareça realmente uma boa exposição. Não é tudo assim um pouco ad hoc, mas com algum pensamento, desde a publicidade externa e interna, para que realmente estejam bem identificados e toda a gente fique agradado com aquilo que vai ver e aquilo que vai comprar. E que exijam realmente a anilha e o meio, porque é realmente importante.
0: Nós estamos na reta final do programa. Há tempo ainda para uma palavra, uma mensagem final. Começo precisamente pelo Sr. João Paulo, da Associação de Criadores. Que mensagem é que gostava de dizer aos vossos associados e aos criadores, já acabou por dizer, mas aos criadores de Friamundo e ali das Redondezas, para que, enfim, possam juntar-se a vocês? Porque não é um processo complicado.
9: Não, nós tentamos simplificar. Existe um conjunto de regras, são lógicas, as regras têm que existir em tudo em que existe na vida. Aqui a única coisa que eles têm que fazer é vir ter connosco. Nós em janeiro vamos fazer uma reunião com o máximo possível de criadores, não só do concelho, mas da zona do IGP, que é aquilo que eu disse, que é o conceito de passos, conceito de paredes e de lousada, e tentarmos regrear o máximo possível de criadores para isto ganhar forma e força, né? 20 é uma coisa, ou 40 é outra, 80, quanto mais massa nós tivermos, outro tipo de ações nós podemos fazer e tentar que seja uma coisa, além de ser um produto regional, mais profissional, que é aquilo que nós tentamos. Por isso pedimos que toda a gente venha ter connosco, que nós estamos aqui é para ajudar.
0: Muito bem, Presidente, uma mensagem final a quem nos está a ouvir, vendedores, compradores, pessoas que possam passar por lá na Feira de Santa Luzia, mas também nesta altura, por causa do Capão.
1: Sim, um primeiro apelo no seguimento da conversa de João Paulo, de apelo aos criadores de Capão que se associem, como já têm vindo a verificar. Isto é um assunto sério, é um produto, é um IGP, produto de diversão geográfica protegida, só há Capão à Fremundo nestas zonas, é um produto único, vale a pena, as pessoas têm que se convencer que vale a pena seguir as normas, adotar o caderno de encargos e ter um produto de excelência para ser vendido. Este é o primeiro apelo, era aos criadores e congratular-me e dar os parabéns à Associação de Criadores pelo trabalho que têm vindo a desenvolver de novo nesta matéria. Era uma coisa que andava um pouco adormecida, esta certificação, mas agora está a ter um incremento muito bom e para chegar ao objetivo, que é ter toda a gente certificada a produzir Capão. O outro apelo é às pessoas que nos estão a ouvir, que venham a Fremundo. Fremundo é uma terra acolhedora, recebe bem. É como dizia o outro, a terra não é muito bonita, mas as pessoas são. E Fremundo está a ficar, as pessoas são as mesmas e a terra está a ficar mais bonita. Portanto, venham à Feira dos Capões, venham à Feira de Santa Luzia, que irão embora satisfeitos, de certeza, com o dia que passaram.
0: Muito bem, muito obrigada. É com estas palavras que terminamos o Raízes deste sábado de dezembro. Hoje viajamos por terras de Fremundo para conhecer um pouco melhor a Feira de Santa Luzia, ou Feira do Capão, que se realiza no próximo dia 13. Aos nossos dois convidados, volto a agradecer a presença e faço votos para que tudo vos corra pelo melhor. Muito obrigada por terem estado aqui. Quanto a nós, voltamos no próximo sábado com mais um programa que lhe fala das nossas tradições e dos nossos costumes. Até lá, fique bem, tenha um bom fim de semana.

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1: Olá, bom dia, seja bem-vindo a mais um Raízes, o programa que lhe faz companhia nas manhãs de sábado, todos os sábados do ano. Hoje será um programa diferente, será um programa sem conversa e com música, muita música. Durante a próxima hora vamos ficar com as músicas de vários grupos folclóricos da região do Tâmega e Sousa.
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Hoje ouvimos folclore, até porque os grupos folclóricos da região, uns federados, outros não, representam fielmente os usos, costumes, saberes e tradições dos nossos antepassados.

falar de folclore é falar, obviamente, do povo, de música, de festa, de alegria e também de trabalho. Trabalho no campo, na eira ou na vinha, que há muitos, muitos anos atrás se fazia sem a ajuda das máquinas e alfaias agrícolas e que era, regra geral, sempre acompanhado pelos cantares dos trabalhadores.

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1: São 5 horas. 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
1: Olá, bom dia, seja bem-vindo a mais um Raízes. Este é um programa que lhe faz companhia no início das manhãs de sábado e que lhe mostra as nossas tradições, a nossa cultura popular e os nossos costumes. Hoje vamos falar de festas. Vamos falar da festa do São João do Sameiro, que se realiza no próximo dia 22, e da segunda concentração de bicicletas antigas, que acontece uma semana antes, a 15 de junho, e que é organizada pela mesma associação.
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3: Esta semana em destaque, a festa de São João do Sameiro, em Penafiel.
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1: A Associação de São João do Sameiro nasceu há 4 anos para voltar a dar vida a uma festa que se fez durante muito tempo, mas que há cerca de 30 anos deixou de se fazer. A festa do São João do Sameiro, em Penafiel, não tem um cariz religioso, é apenas um arraial, e vai acontecer na noite de 22 de junho. Para antecipar o evento, vai realizar-se uma semana antes, dia 15, uma concentração de bicicletas antigas a pedal. Uma iniciativa que se realiza pelo segundo ano consecutivo. António Brandão.
4: A zona do Sameiro, na cidade de Penafiel, volta a celebrar o São João com o tradicional arraial, onde não faltará muita animação e os petiscos típicos dos santos populares, como a sardinha assada e o caldo verde. Este ano, os festejos acontecem na noite de 22 de junho. As festividades vão decorrer na Praça da Escritaria e no Jardim do Sameiro, mesmo em frente ao Santuário de Nossa Senhora da Piedade e Santos Passos, revivendo uma tradição antiga da cidade. A animação musical estará a cargo do grupo Via 5, que trará um espetáculo versátil com vários estilos musicais, com a música popular a ser um dos destaques. Esta festividade é organizada pela Associação de São João do Sameiro, com o apoio da Câmara Municipal de Penafiel, da Junta de Freguesia de Penafiel e o patrocínio de várias empresas e particulares. Neste dia, o ambiente festivo, tão característico dos santos populares, vai marcar presença com os tradicionais manjericos, os martelos e os petiscos tão apreciados, desde o caldo verde até à sardinha assada, que serão servidos pelos restaurantes nos passeios e na Praça da Escritaria. Recorde-se que a festa do São João do Sameiro, que se realiza pelo quarto ano consecutivo, veio ressuscitar uma tradição muito antiga que estava parada há quase 3 décadas. A última vez que houve São João no Sameiro, lá no passado, o cabeça de cartaz foi o cantor Carlos Paião, que à época era uma estrela da música portuguesa. Agora, mais recentemente, o primeiro ano que se voltou a fazer o arraial, em 2016, a estrela foi o cantor Zé Amaro, que arrastou uma multidão de fãs até Penafiel. O ano passado, o grupo convidado foi o Via 5, grupo que vai voltar a animar a festa este ano. Uma semana antes desta festa, a 15 de junho, a mesma associação vai organizar a segunda concentração de bicicletas antigas a pedal. Haverá prémios para os 3 homens e mulheres mais bem trajados, os 3 mais novos e os 3 participantes mais antigos. Será feito um percurso de 6,2 km pelas ruas da cidade de Penafiel. A pedalar, a comer ou a dar um pezinho de dança. O certo é que nos próximos 2 sábados, a zona do Sameiro em Penafiel vai estar em festa.
1: Conhecida que está a festa e um pouco da sua história, vamos então conversar com 2 dos rostos da associação que a leva a cabo. E são eles Serafim Leal e Carlos Couto. Olá, bom dia aos dois. Sejam bem-vindos ao Raízes.
5: Bom dia.
1: Para começar, vamos perceber como surgiu a associação e descobrir como têm corrido as coisas. Para isso, nada melhor do que ouvirmos o seu presidente, Albino Carvalho. Tem 58 anos, é empresário e reconhece que a Associação de São João do Sameiro está a precisar de 2 coisas. Uma sede própria e mais elementos disponíveis para trabalhar.
6: Olha, surgiu numa brincadeira e numa conversa entre amigos, aqui precisamente no restaurante de Casa Nova. Conversa daqui, conversa dali sobre há 30 anos que não se fazia a festa de São João e então resolvemos, vamos fazer a festa, outros vamos fazer a festa, e lá fez ou pensou-se em fazer a Associação de São João de Sameiro. foi logo organizada, muito rápido, porque a data estava-se a aproximar e então a associação pensou-se em... por causa mais de angariar umas verbas, né? Temos direito, ou qualquer associação tem direito para isso. E dentro disso, né? Dentro disso, lá começamos a trabalhar, fez-se logo o primeiro ano de São João.
1: Foi
6: um
1: sucesso.
6: Correu muito bem. Um bom artista, traz muita gente. Sardinhada aqui fora, no largo, não faltava. E pimentos e essas tradições de São João. Para começar foi dentro desse.
1: E porquê é que o senhor aceitou o desafio de ser o presidente da associação?
6: Olha, não é porque eu quisesse ser o presidente, nem só que algum de nós tinha que ser, e a opinião dos meus amigos quiseram que fosse eu. Eu sou uma pessoa com certeza menos tempo disponível para isso, mas pronto, lá aceitei. Boa vontade. E eles trabalham para mim. Tenho mais tempo disponível.
1: E tem corrido bem.
6: Tem corrido bem. Dentro do possível. Mas somos muitos pouquinhos. Nós precisávamos de muitos elementos, de mais elementos, porque nós só somos 3-4 pessoas a trabalhar. 3-4 pessoas a trabalhar. Depois lá há mais 2 ou 3 na Maré da Festa, não sei o quê, mas... não há pessoal para nos ajudar a, mesmo nos expeditórios a fazer essas, isto tudo acarreta que seja preciso
1: tanto algum trabalho
6: e tempo disponível.
1: Depois, na altura do São João, do Arraial, isto mobiliza aqui muita gente, não só o comércio aqui, mas vem muita gente conviver ao fim e ao cabo aqui na cidade.
6: Muita gente, porque muita gente gosta da noitada de São João e talvez das sardinhas, e, né, que além do jantar aproveitam a vir à sardinhada, que é a tradição da festa.
1: E o senhor vai continuar nesse cargo pelo menos mais algum tempo?
6: Já pedi ou perguntei aos meus colegas se alguém me queria substituir. Pronto, enquanto não houver alguém para me substituir, vou continuar.
1: E em relação às bicicletas, este ano é a segunda vez que faz. Foi uma ideia que surgiu com o objetivo de quê? Também dinamizar um bocadinho aqui esta
6: nós somos uma associação. Temos que apresentar as nossas atividades para o ano. E então esta é uma delas. Entramos na brincadeira do carnaval, as caminhadas a pé, umas outras atividades e essa das bicicletas. Então foi uma que também se realizou e que também teve muito sucesso.
1: O ano passado teve
6: ano
1: muita
6: passado.
1: Gente.
6: Eu pessoalmente não pude estar presente, com muita pena, mas estava nos meus trabalhos particulares e pronto, não pude ficar tarde.
1: Para terminar, como

0: para a festa continuar dentro do melhor possível, não é? E é evidente que quanto mais verbas nós tiver, melhor se faz a festa, não é?
1: Depois do Presidente, vamos então conversar com o Vice-Presidente e o Presidente da Assembleia Geral desta Associação. Serafim Leal tem 65 anos, está aposentado, mora no Sameiro e gosta muito das festas do São João. É o número 2 da Associação, número 2 só no papel, porque na prática é ele o rosto da Associação e das festas que esta organiza. Carlos Couto tem 69 anos, é contabilista e é o Presidente da Assembleia Geral. Reativar o Arraial de São João do Sameiro foi o que de melhor se podia ter feito em Penafiel. Bom dia mais uma vez.
2: Bom dia.
1: Sr. Serafim, porquê é que decidiram voltar então a fazer, tantos anos depois, o São João do Sameiro?
2: Bem, muito bom dia a todos os ouvintes. Isto é o seguinte, o São João do Sameiro, comecei a ver o que era o São João do Sameiro com os meus 14 anos, na altura que foi fundado, pelo Sr. António, mais conhecido Labarente, que infelizmente já desapareceu. E nós, a nossa ajuda era, ali onde agora hoje existe o hotel, o primeiro hotel em Penafiel, era muito, e nós, cachupitos, queríamos era uma sandesita, ver um semol, e ele pôs uma sachola na mão, e nós estávamos ali a cortar mato, a silves e tudo. E dali nasceu o São João do Sameiro, com os palcos improvisados, nada do que é agora, tudo muito mais moderno, menos trabalhoso, basta haver dinheiro. E então o São João do Sameiro desenrolou-se durante muitos anos. Portanto, o tempo passou-se, entretanto, a tragédia do nosso fundador, do São João de Sameiro, lhe presto aqui a minha homenagem, entregou as festas de São João, na altura, salvo uns senhores aqui de Sameiro, outro grupo, também alegórico e penafial que o fez, e passado 2 anos acabou. Com muita mágoa minha, vi aquilo desaparecer. E os anos foram-se passando, e um dia tive um sonho, vou realizar o São João de Sameiro. E esse sonho passou para mim como uma promessa de um sonho que eu iria realizar. Não foi fácil, meteu os pés a caminho, batia certos determinados locais, isto hoje em dia não é fácil, porque tem que se pedir licença para aqui, licença para lá, criar uma associação. E o primeiro ano desisti, isto, fiz isto totalmente isolado, pensei que isto era muito mais fácil, como se faz algumas coisas assim. Então no segundo ano que eu pensei nisso, falei com alguém, inclusive com o meu presidente agora, da minha associação, formámos então essa dita associação. Nós não tínhamos dinheiro, nós temos muita força de vontade de trabalhar, mas dinheiro não tínhamos. O seu presidente é que eu tinha. Ele mandou-nos arrancar, vamos fazer. Entretanto, eu já tinha essa parte segura, dos três elementos, dirigi-me com o apoio da Junta de Freguesia. O presidente, na altura, que estava ao serviço, disse, posso dizer que era o Sr. Micael, como dizia outro qualquer, disse, opá, nós apoiámos sim, acho, vai para a frente, conta com o apoio da Junta, só que há uma coisa, nós temos de trabalhar em termos legais, só assim é que nos podemos ajudar. Pronto, nós arrancamos, formamos a associação, o Sr. Presidente, como disse, foi que abonou o dinheiro para formar a associação, arrancamos, formamos a associação, conclusão. Vamos dar início à atividade. Estamos isto a falar no mês de fevereiro. E o São João era logo em junho. Isto foi quase feito tudo em cima do joelho. Tive a sorte de correr às suas certas. Na altura que era para darmos início à atividade, precisávamos de 12 elementos. Aí é que eu vi que dói. Então tivemos certas pessoas que quase, por favor, para assinar, já não era para trabalhar, para conseguirmos. Temos aqui um amigo, assim vai falar o Sr. Carlos Couto, que já alguma vez tomámos uma iniciativa muito grande há muitos anos, também preso de ser fundador disso, eu e aqui o meu amigo Carlos Couto. Demos início ao trabalho.
1: E foi assim que começou.
2: E começou, portanto, o reiniciado do São João após 30 ou 31 anos de salvo erro.
1: Sim, senhora. Sr. Couto, e porquê é que aceitou este desafio deste amigo? De fazer parte de uma associação, ao fim e ao cabo, para ter um bocadinho mais de trabalho, não é?
3: Sim, bom dia, antes de mais nada, a todos os que estão a ouvir. O que realmente o Serafim acabou de frisar é o seguinte: nós já, antes desta associação, tínhamos montado uma associação que era o Águias de Sameiro. Não é para ser benfiquista, eu sou sportinguista, mas é Águias de Sameiro, com a cor realmente vermelha. Mas desde sempre nos damos bem juntamente um culto. A associação captava o quê? Para não morongar muito. A associação pretendia que os jovens cistas, que mais os jovens de Penafiel, não se metessem em termos no

0: outras vidas mais adequadas educadas para eles, no caso da droga na altura, e então já lá vão aí uns 20 anos, 30 anos, que foi essa pequena decisão. Por isso eu digo que eu e o Serafim temos uma amizade tão profunda. Quando ele me pede para eu aderir a esta associação, eu abracei-a também com os meus braços. Mas claro, com várias reticências, porque eu nunca gostei de fazer aquele tipo de peditório nas casas, porque já tive experiência na minha vida como político amador ligado à Junta Freguesia de Penafiel e a outras entidades, em que realmente fazer o peditório não é muito o meu carisma. Mas o Serafim tem outra vontade e outra força que eu não tenho para esse aspecto. Nesse aspecto, eu tive cuidado de aceitar fazer parte da Assembleia Geral, incutir algumas normas, tinha que incutir. Sou responsável também já agora pela contabilidade gratuita da associação, e o que me leva a crer é que com a força do Sr. Serafim, se calhar é que isto se mantém. Do contrário, penso eu, se o Sr. Serafim, qualquer motivo, adoecesse ou se afastasse, não haveria festa junto também. Porque para todas as coisas é preciso ter alma, amor à causa e um certo carinho. E nisso o Sr. Serafim tem.
1: Muito bem. Sr. Serafim, no último ano, lá mais para trás, que se realizou o São João, no Sameiro, o artista que foi cabeça de cartaz foi o Carlos Paião, que na altura era uma figura bastante conhecida.
2: O último São João que se fez na
1: lá para trás.
2: Geração.
1: Lá
2: sim,
1: para
2: sim,
1: trás.
2: Foi o Carlos Paião.
1: O primeiro, agora que se fez, já mais recentemente, foram vocês a fazer, trouxeram também um artista bastante conhecido, foi o Zé Amaro.
2: Sem dúvida.
1: Foi uma boa aposta.
2: Sem dúvida. Pensámos muitas vezes, como disse na altura, a associação estava doente, não é? A associação estava doente, não havia fundo de maneio. Depois há uma coisa que nós pensámos muito bem. Nós sabíamos de antemão que a associação ou faz uma coisa em condições, ou então nós íamos ter morte ao nascer, ao fim de 30 anos ou 31. Fazer São João, e eu nunca gostei daquela crítica. Para isto, mais valia não ter feito nada. Porque não aparece quem disse que fazia melhor, só diz para isto. Então, portanto, nós com o sacrifício voltámos à carga com o nosso presidente. Sr. Presidente, isto eleva muitos valores, nós não temos, a associação não tem, como é que vamos correr o risco? Bah, vamos correr o risco. E eu fui sempre, ou fazemos uma coisa em condições, ou não vale a pena. Corremos o risco, a associação tem prejuízo, a associação tem prejuízo, o nosso presidente suportou. Posso dizer aqui uma voz alta, é bem claro que todo mundo sabe que a associação não deve um tostão a ninguém, nunca ficou a dever um tostão a ninguém, exceto se aqueles favores que nunca se pagam, que não há dinheiro que pague. Por isso a associação começou muito bem, fomos aplaudidos, tudo bonito, mas não passa daquela palmadinha das costas, parabéns, tudo bem, mas a partir não há mais nada.
1: Nos anos seguintes, os artistas convidados foram artistas menos conhecidos, veio o Vítor Rodrigues. O ano passado, os Via 5, também vêm este ano.
2: Sim, sim.
1: Porquê é que desceram um bocadinho a fasquia?
2: Porque nós, como disse, a associação gosta de honrar os seus compromissos e nós, por norma, só iremos fazer o bolo conforme a massa que tivermos. Se percebemos, de antemão, que temos uma crítica, as festas de São João que não botam foguetes, não é uma necessidade. São João faz sem foguetes, não se faz, é sem um arraial, faz sem foguetes. E eu ensinamos desde pequenino, quando não há dinheiro para foguetes, temos uma base de defesa. Que é a festa cá em baixo, não lá em cima. Por isso continuamos a manter a festa cá em baixo. Se um dia der para ajudarmos-nos lá em cima a fazer a festa, fazeremos também com foguetes.
1: E porquê que este ano voltaram a convidar os Via 5? Gostaram do ano passado do espetáculo deles?
2: Sim, porque nós gostamos. Fomos logo no próprio dia, fomos colhendo opiniões. Então disse, já fui ver atuar no sítio. Eles vêm totalmente remodelados. É uma empresa que é muito bem aqui em Penafiel, connosco, e faz uns preços espetaculares, pedidos que não vamos confidenciar com ninguém, e é uma banda que tem todo tipo de música, todo tipo, desde acórdeos, violas, portanto, indicada mesmo para o Arraial de São João. E então, eles têm uma coisa que ao passado me disseram que não sou eu a pessoa indicada para avalizar isso. Opa, os senhores que já tocaram em bandas, dizem, opa, eles podem não cantar muito, mas para aquilo que eu estou a ver a começar, é neste momento é o do melhor grupo que eu conheço em termos de sessão. Não sou eu próprio para discutir essas coisas. Pronto, e realizá-los, chegou ao ponto do ano passado, era 2:30 da manhã, tivemos que pedir para eles pararem, que eles não queriam parar enquanto não acabasse o espetáculo, e já estavam com 4 horas de espetáculo seguido sem interrupções, que há poucas.
1: Ora, já que estamos a falar no grupo musical Via 5, que vai então atuar no Sameira 22 deste mês, vamos aproveitar para ouvir uma das suas músicas, Comi o Melão. É assim que se chama.

0: E da música passamos à história. Isabel Moura e Paulo Nogueira são casados e são filha e genro do homem que deu início a esta tradição. Foi ele quem começou a fazer o Arraial do São João no Sameiro na década de 70 do século passado. Um arraial que se fez por cerca de 10 anos seguidos e que deixou de se fazer pouco tempo depois da sua morte.
1: Havia uma cascata, fizemos ali uma cascata inclusive com um Sameiro pequenino. Tínhamos o Sameiro, está a ver? O Sameiro em miniatura. Tínhamos o Sameiro em miniatura. E agora com as obras, com estas obras aqui que fizeram, eles disseram-me que tinha que sair daqui.
2: Foi o seu sogro que há muitos anos deu início.
1: Exatamente, sim.
2: E depois vocês continuaram.
1: E nós continuamos. E depois, em 83, o meu sogro faleceu. E nós em 84,
3: já não
1: por respeito a ele, não o fizemos.
3: Mas
1: entregámos-la o São João ao Grupo Sénico. O Alma Juneiro, salvo ele, na altura. E nós não queríamos acabar com o São João, que estava em crescendo, estava mesmo a crescer muito. E nós já havia mais ricos, havia, inclusive, já chegámos aqui com o Rosseiro, opá! E estava mesmo a encher, mesmo a...
3: Olha, já se, o palco fazia-se ali em cima do Sameiro, já se via as cabeças até ao centro depois.
1: Aquilo era... Estava a crescer mesmo.
3: Estava do que agora aí.
1: Já havia mais pessoas que vinham para aqui trazer mais ricos, aquelas tradições e tal.
3: Barracas, eu
1: vendia
3: essas coisas.
1: Uma pessoa faleceu. E nós, em memória, a ele, no ano a seguir, não fizemos.
3: Não fizemos, mas entregamos.
1: Mas não queríamos acabar e entregarmos isso ao Grupo Sénico, ao Benjo Nilo. Inclusive nós montava ali uma. Uma coisa sarinhada assada que fazem nas feiras, com aquelas mesas e coisas. E eles vieram pedir, se não importava, lá para eles, para o benefício deles.
3: Trabalhámos com a nossa casa.
1: Opa, trabalhei à vontade, não há problema nenhum. Opa, fazer o vosso negócio, não há problema nenhum. Pronto. Depois, no ano a seguir, já não fizeram. Fizeram-se a ganhar. A pai e dois anos que me fizeram.
3: Eu não sei se fizeram ou se não foi mesmo aqui, foi o Alfredo.
1: Foi o Alfredo que fez, mas não sei.
3: Depois
1: mas
3: fez o Alfredo, mas já fez o Arraial atrás da igreja, já não veio sempre assim para aqui.
1: E depois começar com aquela data tal coisa. Quem faz.
3: E nós estamos aqui,
1: é criticado. E quem não faz? E quem não dá para ser criticado? O São João é o São João de Labarento. É o São João de Labarento.
3: Nós até deixámos um bocadinho por causa disso, porque passou a ser chamado. É o
1: São João de Labarento. Está a perceber? Com quem diz que nós.
3: Até o último ano que fez, ainda teve prejuízo de 12 contos.
1: Naquela altura era.
3: Não naquela altura. Porque o meu pai fazia por gosto, não era por ter lucro.
1: Nós chegámos a fazer 4 dias sem João, pá. 4 dias.
3: Nós trabalhávamos
1: ouviu?
3: Muito.
1: Mas trabalhávamos muito.
3: A gente fez a trabalhar, jogávamos futebol de salão.
1: Chegámos a fazer torneios. Torneios de futebol de salão. Chegámos a fazer aqui um baile no lago, que as mulheres iam lá para fazer.
3: Eu fiz frango,
1: chorar
3: e
1: tal.
3: Fiz fitas,
1: pronto.
3: Fiz
1: fiscal de verde,
3: tudo por amor à causa, não era para mamar.
1: É mamãe.
3: Porque quando o seu dinheiro sobrava, fez-se uma conta no banco. E quando o teatro tomou conta, nós entregámos o dinheiro que havia.
1: Já havia 100 contos, parece. 100 contos na altura. 100 a 70.
3: E eles nem assim continuaram. Ainda queriam que a gente falasse e queriam que a gente tivesse a porta fechada. Se quiser.
2: Mas como é que deu agora esta gente, que ao fim e ao cabo foi buscar uma tradição que tinha parado?
3: Sim.
2: Achou bem eles terem voltado?
1: Achei, pensei, não, eu disse, rapaz, eu apoio naquilo que vocês puderem fazer, depois eu apoio.
3: Claro, isso aí. Claro.
1: Dou a minha contribuiçãozinha e até acho que dou bem. Pronto. No fundo, e até acho bem que vocês continuem, que façam, pá.
3: Agora
1: não meti mais. Agora não meti mais. E a nossa ideia era entrar pelo Sameiro dentro. Aproveitar os. A nossa ideia começava a crescer. Era entrar pelo Sameiro dentro e aproveitar os coretos que lá
2: sim.
1: Tinham.
3: E até depois.
1: Fora um conjunto, por exemplo, lá, outro aqui, está a ver? Era essa a ideia. Opa, mas depois, pronto, aconteceu, infelizmente acabou, aconteceu e nós, pronto, também. Desistimos também. A cascata era feita ali, já tínhamos o Samirinho, tinha pouco, tinha o lago.
3: Mandou fazer moinhos, aqueles moinhos.
1: Aqueles moinhos, a água era gasta da nossa, não é que estávamos aí a água.
3: Tinha um sistema que
1: fazia andar. Fazia andar
3: aqui. Para os moinhos a andar, essas coisas assim. Tinha
1: sem fotografias.
3: Nós até demos vossos
1: filhos. Daí, olha, eu tinha aí, daí. Já pá, leva isso, se quiseres um dia fazer a tela aí na coisa da água.
2: É, mas era bonito até fazerem.
3: E São João também sem cascata.
2: É, o São João veio da cascata.
1: Eu tive mesmo pena de gajos me estragarem isto aqui.
3: E agora?
1: Mas estava mesmo, hoje, se aqui não tivesse acabado.
2: Se acabado
3: hoje. Depois todos ajudavam aqui, vizinho. Pronto, entraram e pediram, davam o carro, essas coisas assim, alguns não davam nada, outros. E corriam aquele prédio lá em cima.
1: Aquele prédio do bairro todo. Eu e a minha cunhada,
3: subir
1: e ser escada,
3: que era para aqui dançar e pular.
1: Mais 200 ou 300 escudos, aquele bairro todo.
3: E eras que mais
1: nunca mais lá fui. Nós geralmente pegávamos sempre no São João e ia aqui, a faltar 3 mesitos, 4 mesitos, é 5. Nós já tínhamos uma verba que vinha do outro bairro, não é? E depois o que é que fazíamos? Fazíamos, por exemplo, 10 cadernetas de bilhetes, sabe-se, X.
3: Passava-se muito bilhete.
1: Mas sabe o que é que eu fazia? Eu chegava a ver do indivíduo amigo e dizia assim, pá, eu não quero bilhete. Eu não quero bilhete.
2: Quero dinheiro.
3: Agora o casamento é passa.
1: Eu já sabia que as cadernetas que estavam distribuídas, aquela verba que era certinha também.
3: E eu só queria passar, só que tivesse dinheiro.
1: Porque às vezes é assim.
3: A minha madrasta passava. A minha madrasta.
1: Ela é que passava para a tirar quatro cadernetas.
3: Mas agora não se faz nada. Naquela altura ela passava o rodobilhete.
1: É verdade.
3: Ela gostava também, passava o rodobilhete.
1: Aí ela passava 3, 4 cadernetas, não sabe quanto dela.
3: É verdade. Assim
1: se
3: foi fazendo.
1: Não é? As pessoas davam.
3: Depois o meu pai morreu, eles continuaram. Não se continuou.
1: Acabou, quando o teu pai morreu.
2: Claro.
3: Mas dava muito trabalho, é o que eu digo. Toda a gente trabalhava para a causa, não era por interesse. E passava, se por ser interesse, a gente também ainda fica mais afinada por causa disso.
1: Fiquei contente deles tomarem conta e continuarem, pá. Só pá, eu que puder ajudar, eu ajudo.
3: Eles continuam muitos anos.
1: Eu que puder ajudar, eu ajudo.
3: Se precisarem até prejuízo, quanto também não estão para aí virados, não é assim?
1: Eu ajudo-os a poder fazer, ajudar o ajudo.
0: Depois desta história, voltamos então a conversar com os nossos convidados, Serafim Filial e Carlos Couto. Sr. Couto, ainda se lembra deste São João?
4: Com certeza que sim, pois. Toda a juventude, no meu tempo de estudante e depois mais de adolescente, nós sabíamos que o São João era feito sempre no Porto. Nem sequer em Braga se fazia. Veja bem, os anos já lá vai, não é? Em Braga pouco se conhecia. Claro que o Penafiel começou a crescer de tal maneira em que esse Sr. António Labarente, falecido, é que realmente teve a ousadia de criar o São João de São Mário e Penafiel, que foi que realmente era um sucesso total. Falou um bocado e muito bem. O falecido Carlos Paião, mas como ele começa cantor, também tivemos o cuidado de ter bandas de Penafiel. Nesse caso, vou falar no JJ, que era o filho do António Labarente, o José João, que teve uma banda também, e também fazia parte do espetáculo. Automaticamente nós também pretendíamos que fosse não só bandas de grande peso, mas também criadas juntamente de Penafiel. Isto que lhe criava o quê? É que as pessoas, como andaram mais novas como eu, íamos para o Porto, depois nem tínhamos transporte para vir embora, tínhamos que vir à Baleia, seja do Porto ou de Braga, e então em Penafiel criou-se a joer que depois muita gente já não ia para o Porto, mas sim ocupava-se em Penafiel, porque sou-lhe franco, nós que naquela altura não havia, como o meu colega já disse há um bocado, não havia o hotel, naquele hotel ali onde o hotel de Sameiro era um monte onde se fazia toda a festa no grupo geral, tinha uma vista espetacular, era uma coisa que nunca vi, se calhar. Hoje, como sabem, com as obras feitas no leito de Sameiro, estragou-se, entre aspas, um pouco o arvoredo que existia naquela altura, tornou-se mais em pedra, até é muito mais difícil para nós organizarmos os nossos afazeres ligados mesmo, inclusive ao São João Salmeiro e a outra atividade da bicicleta de corrida, da antigas. Porquê? Porque realmente a pedra em si, pronto, não é que não esteja bonita, mas automaticamente tira aquela beleza harmoniosa que dá sempre um espaço verde. Então, atenção, o ia fazendo, o pessoal de Penafiel sempre gostou daquilo, e a prova é que nós, quando tornámos ao fim de 30 anos, a voltar a fazer novamente, foi realmente, não foi por vir que é um grande cantor, mas também foi porque havia saudades desse tempo.
0: Na altura, o São João era relativamente diferente do atual. Serafim, uma das coisas que as pessoas falam e têm saudades, porque acho que naquela altura se fazia a cascata. E agora, porquê é que não se tem feito?
5: Mexeu realmente numa parte que a mim me deixa um pouco triste, não a conseguir fazer. Ainda vou tentar este ano, como já falei com algumas pessoas, que não vai ser fácil, porque, como diz aqui o amigo Carlos Couto, o meu presidente da Assembleia, O Sameiro hoje não nos dá condições como nos dava antigamente. Nós tínhamos umas árvores onde nós podíamos resguardar com uma tal dita cascata, e estar neste espaço, neste momento, não conseguimos. Primeiro, que nós conseguimos. Agora, hoje em dia, é muito difícil a gente pousar qualquer coisa e daqui um bocado saber que ela está lá no mesmo sítio, não é? E então, eu gostaria de realmente voltar a fazer a cascata, que já há determinadas imagens, figuras simbólicas que existiam na época do Sr. António Labarento, quase de moinhos, antigos, tinho, a aguadeira, o chamava o menino, que é o nome próprio, sabe que é o Mijão, que eu os tenho em minha queima poder, e tinha realmente o São João, e São João Batista, com a imagem de Cristo, que era o batismo dele no Rio Jordão, que era simbólico na cascata São João, e feito em madeira, que ainda hoje existem essas imagens, que estão precisamente no São João, um dos fundadores de São João, mais o seu pai. Eu corro o risco de pôr a colar e me roubarem as peças. E estamos a tentar, ainda hoje de manhã falei sobre isso. Vou tentar, não vou prometer, mas digo que passei a ter o segundo sonho, que era voltar a fazer uma cascata a São João de Sameiro. Eu tenho fé e com quem me ajude, vamos conseguir pôr isto novamente.
0: Ora, esperemos que assim seja. Por altura do São João, aquela praça, aquela zona envolvente na parte de baixo de Sameiro, podemos dizer, a Praça da Escritaria, como é que vocês a costumam decorar? Com alguns balões?
5: Alguns balões, aquelas tradicionais gambiarras que se usavam nos anos 60, que não havia cá estas agora iluminações modernas. Os balõezinhos vão comprar, aquilo nós podemos pôr 50, mas aqui precisava de 500. Precisava de 500 a colar. Tentámos adornar dentro das nossas realidades. Se é o sonho que nós queríamos, não é? Mentira. É possível.
0: É possível. Naquela altura, portanto, do dia 22, ou naquela noite, muita gente vem também para comer. Portanto, aqueles cafés, restaurantes, colocam cá fora as sardinhas, o caldo verde, o tradicional. Isso também é uma forma de chamar pessoas.
5: Sim, porque nós fazemos um ano de São João sem sardinhada, é como a senhora pôr o jardim em minha casa, não tem nenhuma flor, não é? Aquilo não vale nada, seria um campo. Portanto, e nós temos realmente a parte ali logística dos restaurantes ali envolventes. Precisamos ser mais, posso dizer, acredito que não é da associação, é de quem nos visita nesses dias, e seriam os alertas aos seus comerciantes, que nesse dia, que é muito pouco os espaços que expõem com mesas e cadeiras para os visitantes que nos fazem na Natada São João. Muito lamentável, a associação nisso não pode fazer nada também. Não é?
0: Sim, Sr. Couto.
4: Eu aproveito para dizer o seguinte, é que nesse primeiro ano que fizemos o São João Sameiro, conseguimos para a nossa autoridade de Janeiro e a própria Câmara, que nos fosse cedido todo o espaço, desde a Praça dos Automóveis, os táxis, até lá acima ao Santuário Sameiro. Para quê? Para que realmente os nossos comerciantes pudessem pôr estas mesas com as sardinhas assadas e tudo o resto. Assim foi muito bonito, mas há um senão. É que nós, como dissemos, vivemos à base de apoios financeiros, e infelizmente tivemos a experiência, não foi boa para nós, porque os comerciantes faturaram, e bem, porque nós tivemos cuidado de vir verificar com nossos olhos. As pessoas que nesta rua, como sabem, igual foi de Praia até ao Sameiro, era cheio de gente a comer sardinhas assadas. E alguns comerciantes, que não vou citar nomes, não têm sábado, infelizmente nem sequer um euro nos deram, um cêntimo nos deram para apoiar.
0: Ora, são esses pequenos percalços que também vos dão mais força para vocês continuarem. E estamos a falar no Arraial, nas sardinhas e no Caldo Verde, e há muita gente que vem. Uma dessas pessoas é precisamente aqui de Penafiel, porque apesar de ser um arraial pequeno, quando comparado com o original São João de Porto, este, o de Sameiro, mobiliza muitas pessoas. E quem costuma marcar presença é Esperança Frade, uma empresária de 55 anos que reconhece o esforço da organização e que espera que esta tradição se mantenha por muitos anos.
6: É por uma questão de amizade. Somos amigos, vizinhos, há muitos anos. E também devemos ajudar, não é? Para desenvolver aqui um bocadinho a nossa comunidade. E motivaram muito. No ano passado tinha muita gente. Muita gente. Dá-lhes muito trabalho. Eles, não é? Vão Vizinhos, né? Vão correndo a cidade toda e eu, por acaso, já entrei em duas ou três lojinhas onde está exposto o panfleto deles das festas de São João. Cartaz de São João. Eles... Trabalho, sim, e não tem ganho, não é? Sim, e costumo jantar. Não fico até ao final, janto e convivemos um bocadinho, depois vou embora. Mas nunca fico até ao final. Ah, tudo bom. E continuem, não é? Continuem a fazer. A fazer São João, já que aqui o nosso povo se diverte, a sério, divertem-se bastante. Bem, porque senão tem, o que notamos é que toda a gente vai para o Porto, não é? Não havendo nada, já não tô, porque nunca tive muitos jovens aqui, que os jovens vão mais para o Porto, mas o pessoal mais velho, não é? Pronto, é uma mais-valia para as pessoas que não têm intenções de se deslocar para tão longe, não é? Então as pessoas mais idosas são as que estão a participar. Também tem jovens, não vou dizer que não tem.
0: Quem também aplaude esta festa, que ressurgiu do passado, é António Ribeiro, de 45 anos. Este empresário da restauração vai ajudando a associação no que pode para que a tradição continue a dinamizar o centro da cidade e a trazer gente de fora a Penafiel.
7: Ajudo porque eu conheço o Serafim já há muitos anos e sou do Sameiro também. Também sou do Sameiro, moro no Sameiro. Nasci lá e ajudei, e eu lembro do São João do Sameiro, onde era o hotel. Eu moro nos Maicos, na Avenida Gaspar. Minha mãe adora morar lá. E por isso mesmo, o Serafim pediu uma ajuda e eu ajudo sempre. E eu gosto também do São João, do Sameiro.
2: Olha, e o que é que acha da ideia que eles tiveram de, ao fim e ao cabo, ressuscitar aquela festa? Porque aquilo aos outros anos não se fez.
7: Foi 20 anos, sem fazer. Ainda bem que alguém que se lembrou, foi o lá do Casa Nova, não é? Que lembrar-se de fazer o São João de Sameiro. Foi uma boa aposta. Primeiro ano correu bem. Correu muito bem, por acaso. Na altura também que eu fui lá. Eu quando
2: eu
7: saí daqui. Foi Zé Mar também. Foi as mulheres também lá atrás de Zé Mar. Também foi. Mas bom, mas foi a festa.
2: Sim, e ele arrasta muita gente. Portanto, acaba por dinamizar também um bocadinho aquela zona nesta altura.
7: Muito bem. E a zona agora está bonita, de Sameiro. Está muito bonita. É a parte mais bonita de Penafiel.
2: Portanto, reconhece que eles, apesar de ser uma festa relativamente pequena, reconhece o trabalho que eles têm para fazer.
7: Nunca entrei num. Nunca entrei na cidade.
2: Nunca
7: festas.
2: Foi festeiro?
7: Não, nunca fui festeiro. Nunca. Não sei também, não sei que se dá muito trabalho, se há muito, se gasta-se muito dinheiro, se gasta pouco, se dá muito. Não sei. Eu sei que já tive pessoas de família que dizem que dá muito trabalho. Durante um ano tenho de trabalhar muito para ganhar dinheiro para ter umas coisas.
2: Mas depois andar
7: pedir
2: não é muito simpático, não é? Porque ouve-se às vezes alguma coisa.
7: Aqui para casa, eu. Pronto, quando é o meu cliente, eu ajudo, tento ajudar. Ah, sempre. E sabe que quem tem uma porta aberta está chato. Mas uma pessoa dá mais 20, mais 30, mais 30, mais 20, mais 30.
2: Mas também é dizer que
7: chegámos ao fim do ano.
2: E é um bocadinho.
7: É muito dinheiro. Eu, a minha irmã às vezes não sabe.
2: O que é que acha aqueles senhores?
7: Eu acho que deviam continuar. Então, se eles forem os fundadores daquilo, deviam de continuar e por muitos anos. Mesmo por muitos anos, para essa festa durou mais, até mais gente. Então, pelo passado já foi mais fortuna. Também que foi um dia chato também. Pronto, mas há de ser melhor um dia.
0: Depois disto, vamos continuar com os nossos convidados para falar um pouco do São João de Sameiro. Senhor Serafim, há alguma coisa que queira aqui acrescentar?
5: Olha, eu queria acrescentar aqui uma coisa que nunca seria mais levar. Primeiro, quando cá um bocado passou-me. Quando começou o São João de Sameiro, o primeiro artista que veio aqui ao São João de Sameiro foi Prata da Casa, que era precisamente o José João e a sua banda. Nesse mês já se prolongaram, não quero esquecer, e havia uma homenagem muito grande que é feita pelo grupo, penso que existe, os Lordes Lordelo, que foram lançados aqui em Penafiel. Quase todos os anos vinha Penafiel, e eles hoje agradecem o São João para eles. Eu quero ver se numa próxima oportunidade, se voltaremos cá, pessoas já com uma certa idade, que já tive a oportunidade de contactar, mesmo que venham sentados no banco, eles vão fazer novamente parte das festas de São João aqui em Penafiel. Como, por exemplo, tivemos aqui os Rosas Negras, que também foram lançados aqui em Penafiel, que são de Lousada. Muitos grupos por aqui passaram. Eu não quis esquecer mais esta, portanto, esta parte que me passou, mas daqui mando também aproveitar um grande abraço ao Zé João, que ele foi o obreiro e ainda hoje é um dos obreiros, sempre tudo o que possível, está pronto para ajudar as festas de São João. Esta parte que me passou e eu não podia deixar de esquecer.
0: Sim, senhora. E do São João passamos para as bicicletas, que vão acontecer já no próximo sábado, dia 15 de junho. É a segunda concentração de bicicletas antigas Pedal, que é precisamente a associação que organiza. Senhor Serafim, o ano passado veio muita gente a participar e também a assistir. Quantas pessoas é que o ano passado fizeram parte desta concentração?
5: Para nós portanto, só podemos controlar, portanto, que é a parte que nos toca, que é real. Nós tivemos 67 inscrições de participantes, neste caso. Tivemos muita gente, deram-nos vários abraços, também a minha, que é uma presidente da Assembleia de São Carlos Couto. Foi uma iniciativa maravilhosa, maravilhosa. Talvez fosse uma bofetada para algumas respostas que nós recebemos enquanto anunciámos a primeira concentração de bicicletas, que isso é que nos faz levantar a cara. E ao fim deste primeiro evento, da primeira concentração, que nos vieram dar os parabéns e sair de antemão com pessoas que nos bateram nas costas, mas se for preciso dar-nos com a mão no peito, também não. Isso deixa-nos muito congratulados com isso, e recebemos também muita gente, e eu espero que...
0: E este ano? Já tem algumas inscrições?
5: Este ano já tem algumas inscrições, mas voltamos ao nosso costume, do nosso povo português, deixamos tudo para o fim, deixamos tudo para o fim. Nós só vou aproveitar, que nós já agora, se me der esta oportunidade, nós temos no programa limite até dia 8, até o próximo sábado, mas isto foi por uma questão... De nós temos uma ideia mais ou menos dos participantes. Todos os participantes podem se inscrever até ao próprio dia, uma hora antes da concentração, da saída da concentração das bicicletas, a fim de nós podermos, como também por lá, porque andamos sempre a aprender e nem tudo se consegue ser perfeito naquilo que se faz. Podíamos ter colocado aqui, portanto, salvo casos muito em cima da hora, podíamos pôr inscrições antes de uma hora. Falhou, é uma correção para o ano, mas também se não tivéssemos defeitos ninguém nos iria corrigir. E essa é uma hora é antes, porque nós temos um seguro para fazer.
0: E precisam de algum tempo, obviamente. Ora, este ano haverá, vamos falar deste ano, a concentração contempla atividades de manhã para mais físicas, se calhar. E depois, então, à tarde, haverá o passeio de bicicletas, um passeio que terá mais de 6 km e que irá percorrer aqui as ruas da cidade.
5: Sim.
0: Como é que foi organizar esta atividade? O seu conto poderá, se calhar, ajudar. É fácil ou é mais fácil do que organizar o São João?
4: Por um lado pode ser mais fácil, por outro lado pode ser mais difícil. Depende. Por acaso, no ano passado, tivemos a sorte de ter... Pessoas, não gosto de falar em nomes, porque depois podemos correr o risco de não aceitar todos. É melhor dizer que temos um grupo de amigos de Penafiel, e não só, que realmente nos ajudaram, que era a primeira vez, fazíamos isto, eu coordenando mais a parte da minha atividade, que é a Secretaria, e o Serafim e outros membros noutra parte. O certo é que dá trabalho, de modo que dá um trabalho diferente, é um trabalho de um dia, como diz o outro, de um dia cansativo. Quem está ali todo dia a orientar, enquanto o São João, fazemos os custos atempadamente e no dia só temos de estar atentos ao espetáculo, neste dia, ao contrário, temos que andamos todo em movimento com as questões, com tudo aquilo que pode vir a acontecer. Acontece, porém, que, como eu disse há um bocado, ficamos satisfeitos no ano passado, por surpresa nossa, porque apareceram realmente alguns grupos no Clube de Lousada e não só, e de outras regras de Penafiel, onde realmente já vinham trajados à moda antiga, que para nós foi realmente gratificante, e aguardamos que venha mais gente desse tipo. Também este ano fizemos uma inovação, foi mandar para as freguesias um aviso e um convite para que cada freguesia tivesse a representar pelo menos, por mínimo ou máximo, 5 pessoas, porque senão não teríamos espaço para tanta gente. E claro, nós, com o apoio, tenho que dizer também aqui publicamente, da Câmara Municipal, da Junta de Freguesia e da Caixa Agrícola e de outros participadores, é que realmente nos dá o gosto também ao Serafim e força e vontade para podermos continuar com isto. Porque, do contrário, continuo a dizer, disse há um bocado, se o Sr. Serafim deixar de ter a força que tem, muitas coisas deixam-se.
0: Sr. Serafim é indispensável nesta associação. Sr. Serafim, haverá nesta concentração prémios. Haverá vários prémios. Por exemplo, os três homens e as três mulheres que estejam melhor trajados, os mais novos e também os mais antigos. Isto também é uma forma de incentivar a participação?
5: Sim, portanto, o deputado vai falar nas bicicletas. Realmente este ano nós trocámos os prémios, trocámos as vozes, como costumo dizer. O ano passado demos os prémios às três bicicletas mais antigas, consideradas mais antigas, por alguém que as elegeu, e ao participante mais novo e ao participante mais antigo. Este ano eu fui ver, tive a oportunidade de ver o outro lado, uma terra que eu prezo muito, que é Lousada, desculpa os penafidelenses. Eu vivo a minha terra, tenho 3 anos de Lousada e tenho 62 de Penafiel. Mas estimo muito a minha terra. Eu gosto muito de Penafiel e, se for isso, faço naturalmente mais por Penafiel do que por Lousada, mas me perdoem, eu tenho Lousada, está no meu coração. Eu fui ver lá um desfile de bicicletas, é uma coisa que não tem nada a ver com Penafiel, que eles já trabalham aqui há muitos anos, posso dizer que tenham cerca de 630 bicicletas. E fica um alerta para Penafiel, senhoras de Penafiel, que eu muito estimo, que se metam ou com uma Lousada a ver, porque tinha 290 senhoras a participar no passeio. Mais uma vez um prezo Lousada. E então o que é que eles fizeram este ano? Deram precisamente os prémios às pessoas mais bem trajadas. Aquilo, costuma dizer, aquela imagem que eu vi daquele passeio, são as meninas dos meus olhos. Eu sonho ver aquilo aqui em Penafiel. Pá, mas ajudem, trabalhem comigo ao menos, apoiem-nos, já não temos para trabalhar, que nos apoiem, que nos deem ideias, que nos tragam problemas, que nos tragam soluções e por aí fora. E então este ano vamos atribuir os prémios aos três senhoras mais bem trajadas e aos três homens, aos três mais jovens, porque realmente o que é que acontece? Os homens, como eu ouvia dizer sempre, e minha mãe me dizia em conversa com alguém, nós miúdos, nós somos os homens do amanhã. Se nós não começarmos agora a meter isto nas crianças, amanhã a bicicleta é para esquecer. É para esquecer. Muitas crianças, eu lá bebo um triciclo que eu lá tenho, muito bonito, e as crianças ficam, não, o que é aquilo? Aquilo parece uma coisa do outro mundo, nem na PlayStation consegue ver aquilo, não é? Então aquilo deixa-nos satisfeitos, e as crianças perguntam, e gostam de andar, e deixam-nos satisfeitos com aquilo, e nós vamos para a frente com os jovens, e quem sabe no amanhã a associação, se tiver meios, que já é um bocado... Falámos, o nosso presidente da Assembleia, nós lutámos por ter um espaço onde nós tivéssemos os nossos sócios, as nossas pessoas que conversassem connosco, nós pudéssemos dialogar, conversar com alguém sobre o que e o que pretendíamos. Espero que as nossas autoridades locais que olhem para nós, se eu comecei a olhar, olham, por vezes não é no tempo que eles pretendem, nós é muito preso, é sempre pouco espaço para nos arranjar esse espaço e nós vamos lutar para isso. Aproveito já agora também para falar, só que vou falar um bocadinho, mas eu queria aproveitar. Nós fizemos endereços às juntas de freguesia fora daqui de. Pronto, da cidade de Penafiel, fizemos das freguesias, porque é mais fácil conseguir-se uma bicicleta pedal nas freguesias que na própria cidade. Só que através dos e-mails que nos forneceram, hoje em dia as juntas de freguesia estão quase sempre fechadas. Todos os e-mails que nos deram, salvo um para o outro, ia ter para uma pessoa que já nem sequer pertence à junta de freguesia, ou por aí fora, trocar de e-mails. E eu falava aqui aos seus presidentes de juntas do Conselho de Penafiel, que apoiam essa associação.
0: E para se associarem também a esta iniciativa.
5: E este evento.
0: Uma das pessoas que vos ajuda, porque nós estamos com um tempo muito curto já, uma das pessoas que vos ajuda é Paulo Mendes. Ele não participa na concentração de bicicletas, mas ajuda porque, ao fim e ao cabo, é um empresário que gosta desta atividade e trabalha precisamente no ramo das motas e das bicicletas. Ele reconhece o bom trabalho levado a cabo pela associação e deseja-vos os maiores sucessos.
8: Primeiro porque é o meu ramo dentro daquilo que eu trabalho, não é? E acho que é uma coisa bonita, porque há muita gente agora com os restauros das motas e não sei o quê, das bicicletas. É uma coisa que faz bem aqui em Penafiel. E é um evento que puxa muita gente fora também por causa disso. Agora, a nível nacional, também que se costuma haver muitos eventos. E depois também em relação à minha arte, que puxa que o pessoal também queira dar um jeitinho em bicicletas antigas e não sei o quê. É tudo uma ajuda. Isso é qualquer atividade, só que as pessoas geralmente em Penafiel nunca se dão valor àquilo que se organiza. É, dá-se valor mais ao futebol e a outras coisas. E estes eventos, se calhar, passam para segundo plano ou nem se dá tanto relevo por isso. Mas acho muito bem que se façam essas coisas. Se continuar, vai mais participações e mais assistência. Tem que se dar valor e coragem. Primeiro, por causa das bicicletas. Mesmo no São João, que era uma coisa que se fazia há muitos anos no Sameiro, que acabou tudo, e sei os trabalhos que isto dá. E os trabalhos que dá, é preciso ter um bocadinho de coragem e paciência. Para tudo, para tudo. Boa sorte e que corra tudo bem e que continue por muitos e muitos anos.
0: Depois deste testemunho, voltámos a conversar então com os dois elementos da Associação São João de Sameiro para umas palavras finais. Sr. Serafim, que mensagem é que gostava de deixar às pessoas que vos ajudam, a quem nos ouve nesta altura?
5: Eu gostava de deixar só uma simples mensagem. Até o momento, a todos eles, o nosso muito obrigado. Nós não pedimos muito, só pedimos que nos puderem ajudar e porventura com uma coisa. Quando a Associação for pedir a alguém, pelo mínimo que nunca nos deem uma má resposta, porque nós não estamos a pedir nada para nós, nós vamos pedir se nos ajuda, não vamos pedir opiniões. Então, Sr. Penafidelense, muito obrigado e agradeço à Rádio Penafiel por nos ter dado esta oportunidade.
0: Muito bem. Sr. Carlos Couto, uma mensagem também curta.
4: Realmente, em primeiro lugar, agradecer à Rádio Penafiel pelo tempo de antena que nos cederam, porque também será uma das vossas funções de divulgar as raízes que se passam no nosso concelho ou freguesia. E eu realmente, relembrar as palavras do meu amigo Serafim, dizer, agradecer sempre às pessoas que realmente, sem pensar em mais nada, mas pelo menos que nos ajudem a levar isto em frente.
0: Muito bem, muito obrigada. É com estas palavras que terminamos o Raízes de hoje. Nós voltamos no próximo sábado. Até lá, tudo de bom. Tenham um ótimo fim de semana.

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1: Olá, bom dia. Seja bem-vindo a mais um programa Raízes. Um programa que todos os sábados viaja pelos usos e costumes da região. Hoje vamos dar voz a uma coletividade do Conselho de Paredes. O nosso convidado é o Grupo Folclórico de Sete. Fique connosco e saiba um pouco mais sobre esta associação.
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1: O Grupo Folclórico de Sete nasceu há 12 anos para ressuscitar uma tradição antiga na vila do Conselho de Paredes. Depois de muitos anos sem um grupo que desse vida ao folclore, alguns amigos decidiram criar a coletividade e voltar a dar voz aos usos e costumes da freguesia. O trabalho foi árduo e exigiu muita pesquisa e recolha, tudo para representar de forma fidedigna a história de Sete e das suas gentes. O percurso tem sido vitorioso e cheio de bonitas histórias. Atualmente o grupo é composto por cerca de 40 elementos de várias idades, todos unidos por uma paixão, o folclore. Já é conhecido além fronteiras, já percorreu várias localidades da região e um pouco por todo o país e até já esteve em França a representar Sete, Paredes e Portugal. Além de percorrer muitas terras, a coletividade convida outros ranchos a visitar a Vila Setense no festival anual realizado em agosto e no aniversário que se celebra em junho. As atividades deste grupo folclórico juntam-se ainda a janeiras e a presença em festas e romarias. Em breve, o grupo vai celebrar o 13º aniversário e promete algumas novidades, entre elas o lançamento de um CD. Mas o grande objetivo deste grupo é mesmo fazer parte da Federação Portuguesa de Folclore, um sonho que espera cumprir muito em breve. É sobre este e outros projetos que lhe vamos falar de seguida. Para nos ajudar a contar tudo o que está por trás do trabalho deste grupo folclórico, temos aqui em estúdio três convidados e são eles Manuel Moreira, presidente e fundador do grupo, Gonçalo Moreira, responsável pela tocata e um dos elementos, e também Arminda Teles, a cantadeira. Olá, bom dia, sejam bem-vindos ao Raízes.
4: Olá, bom dia.
5: Bom dia.
1: Antes de começarmos a conversar, vamos ouvir uma música cantada agora, aqui e ao vivo, nos estúdios do RCP.

0: Depois deste momento musical e de ficarmos a conhecer um pouco do trabalho do Grupo Folclórico de Sete, vamos então conhecer um pouco da história desta coletividade. Vamos conversar com o nosso primeiro convidado, ele que é Manuel Moreira, é um dos rostos deste grupo folclórico, foi o seu fundador e é o presidente desde o início. Tem 47 anos, é natural de Sete e é formador. Sr. Manuel, a fundação deste grupo acaba por surgir ou ressuscitar uma tradição antiga na vila de Sete. Já havia paixão pelo folclore na freguesia?
1: Olá, bom dia mais uma vez. Sim, já há muitos anos já houveram dois grupos na nossa vila, mas infelizmente as coisas às vezes não são fáceis e tanto um grupo como outro terminaram. E nós depois, entre amigos e principalmente junto das pessoas mais velhas, falavam sobre certas coisas, como antigamente era bonito, tínhamos muita coisa bonita e agora que não há nada e assim. Então, nós em conversa, passa um ano, passa outro, nós começamos a ouvir as coisas e houve um dia, começámos a fazer força e então juntámos um grupinho de amigos, fizemos uma força e tentámos formar um grupo, formar algo que viesse a recriar as nossas tradições, a dar um seguimento daquilo que já tinha havido aqui em Sete, e foi assim que aconteceu.
0: E foi fácil este ressurgir?
1: Fácil não, nunca é fácil, nunca foi fácil, ainda agora não é fácil, mas com a vontade de muitas pessoas e a nossa persistência, e acabámos por juntar um grupo. Até inicialmente não foi fácil juntar pessoas, mas acabámos por ter, acho que, salvo erro, chegámos a ter no início para aí 60 e tal pessoas.
0: Elementos.
1: Só que depois, como é lógico, é puxada a responsabilidade, é puxada as coisas sérias, e por vezes há sempre pessoas que depois não gostam muito do rigor e coisas do género, e umas ou não tinham jeito, ou por outras coisas, depois acabou por não ficarem todos, mas ficámos ali com um bom grupo inicial.
0: E como é que vocês fizeram a recolha das músicas, dos trajes? Como é que fizeram esta recolha?
1: Primeiro, começámos a formar um grupo de amigos para começar a tocar umas músicas, umas coisas assim. Eu às vezes digo isso, e é verdade, e infelizmente acontece isso por muitos grupos do país. Nós também não começámos bem. Começámos com aquilo que quase que nos impuseram, ou que nós conseguimos arranjar, músicas colocadas de uma forma não tão rigorosa, mas à medida que o grupo foi crescendo, começámos a levar as coisas mais a sério, então aí sim começou a nossa pesquisa, começámos a trabalhar em prol da verdade, para que as coisas fossem verdadeiras e não fazer coisas que não tinham a ver com a nossa terra. E começámos a fazer umas pesquisas, utilizámos logo desde o início.

0: Na altura nós não colocarmos o nome etnografia, porque é aquilo que nós fazemos, folclore e etnografia, e apenas optamos pelo nome grupo, porque o grupo acho que é um nome mais não tão banal, não as pessoas, pelo menos não é rancho. Qualquer pessoa para vulgarizar ou até diminuir dizem rancho. Não, nós é grupo folclórico. Grupo folclórico de Sete. Podia ser, no nosso caso, grupo folclórico e etnográfico de Sete. Poderia ser esse, não é? Não foi, mas nunca se sabe, até a gente até podemos até um dia colocar as coisas no seu devido lugar e até adotar esse nome e registá-lo como isso. Mas grupo acho que é uma coisa mais séria. Aquilo que nós tentamos levar as nossas coisas é a nossa tradição séria e não que seja vulgarizada pelo nome, porque infelizmente chamam um rancho a qualquer coisa, até a um prato de massa.
1: É verdade, até ao prato de massa. Nós, nestes 13 anos, como é que foi aprendendo muitas coisas sobre folclore, calculo?
0: Ah, isso sim. Isso aprendi muito, muito, muito. E estamos sempre, nós nesta... Quem está...
1: E ainda não sabe tudo.
0: Não. De longe. Mas posso dizer que como nós começámos ao início e o que nós sabemos hoje, e eu falo por mim, porque eu desde que nós começámos, eu sinceramente não percebia nada, apenas tinha... o bichinho, a curiosidade de conhecer. Eu às vezes dou exemplo que eu, quando era mais novo, não gostava, não achava piada, via, aceitava, compreendia, mas não era uma coisa que me atraísse. Mas depois de conhecer, depois de nós sabermos o que é realmente o folclore, aí sim as coisas entranham-se, nós conhecemos, é a nossa cultura, somos nós. O folclore é o que é o saber do povo, somos nós, é as nossas tradições, é a nossa cultura. E nós, depois de conhecer, não há hipótese e gostamos e acabamos por compreender, porque para gostar do folclore é preciso conhecer, e se não conhecerem não gostam.
1: Para essa sua formação, ao fim e ao cabo,
0: sim,
1: participou em algumas conferências, fóruns?
0: Depois, a partir daí, comecei a ler muito, porque nós tivemos que fazer algumas alterações logo no início do que o nosso grupo começou. Como eu tinha dito, o nosso grupo não começou muito bem. Passaram também algumas pessoas que não nos vieram ajudar em nada, pelo contrário. E nós tivemos que, como costuma dizer, arrumar a casa e começar a fazer algo positivo. E a partir de uma certa altura, nós assumimos... a responsabilidade das danças, dos trajes, das músicas, de tudo. Então eu, não sabendo nada, comecei a estudar muito, comecei a perceber muito, fui a muitos fóruns de etnografia, perdi muitos sábados, aprendi, fiz telefonemas, falei com muita gente dentro do verdadeiro folclore. Felizmente tenho muitos amigos agora, cada vez mais, mas já estou a falar aqui a nível do concelho, e não só, mesmo aqui do Distrito do Porto, tenho amigos que estão dentro na área do folclore. Então, através de conversas, perguntas e por aí fora, e começámos a perceber melhor e saber qual era o nosso caminho correto.
1: E quem também o acompanhou neste processo também foi um bocadinho a sua família?
0: Sim, a minha esposa, sempre, o meu filho, sempre. Nós começámos éramos os três, com mais pessoas da família, nomeadamente uma que também foi das pessoas que ajudou, que deu força, que foi a minha sogra, a Palmeira, foi uma das pessoas também que forçou muitas vezes para que nós começássemos com um grupo.
1: Mas foi importante sentir-se apoiado e ter este apoio da família também?
0: Sim, a família também estava, não éramos muitos, mas era uma parte, mas eu considero outras pessoas que agora são nossa segunda família, mas também fizeram força, pessoas que ainda estão desde o início connosco, no nosso grupo, e sempre forçaram e sempre nos apoiaram para que o grupo seguisse em frente e se mantivesse de pé, até os dias dois.
1: Já que falamos em família, nós ouvimos a esposa do presidente, a Manuela Moreira, que também está desde o início, obviamente.
0: Exatamente.
1: Não é? Ela, que é natural de Sete, já tinha andado num antigo grupo folclórico da vila. Contou-nos que a paixão pelo folclore ficou sempre e que foi este o maior motivo para querer dar início à associação.
2: Fiz parte de um grupo que já existiu aqui em Sete já há muitos anos. Entretanto, esse grupo deixou de existir. Mais tarde, nós conseguimos montar

0: grupo, o meu marido tomou essa iniciativa com um grupo de amigos e conseguimos chegar a onde estamos hoje. É viciante, uma pessoa que começa com isto, depois, quando surge esta oportunidade, não há como dizer que não. E nós fizemos uma recolha, entrevistámos as pessoas com mais idade, para conseguirmos fazer tudo à risca, aquilo que realmente existia cá na nossa terra. Fizemos réplicas. Manter realmente essa tradição ao rigor.
1: Sr. Manuel, nós ouvimos, neste caso, a esposa a falar de um trabalho exaustivo de pesquisa que foi feito para recolher muita informação. Houve também um contacto com a população mais idosa da freguesia para descobrirem como é que foram os antepassados.
2: Sim, nós fizemos muitas entrevistas com pessoas mais velhas da nossa vila. Não fizemos com todas, porque muitas nós não conhecemos. Aquelas pessoas que nos foram indicado, que eu perguntei quem eram as pessoas, porque há muita gente que nós não conhecemos. Então falámos com essas pessoas, acompanhei, fui eu que fiz sempre, mas acompanhei, andaram comigo um grupo de jovens, andavam sempre 4 ou 5 jovens a fazer essas pesquisas, e conversávamos longamente com essas pessoas, que não é fácil, uma pessoa com os registros que nós temos é sempre acima de 90, 96, 98, 99, 94 anos, ou seja, foi tudo gente assim dentro dessas idades, e não é fácil nós conseguirmos arrancar algumas coisas das pessoas, mas à medida que íamos conversando com as pessoas, por vezes há pessoas que começam a levar isto para outros lados, e nós tentamos sempre que as pessoas nos respondessem às nossas perguntas sem fazer perguntas, ou seja, fomos falando, fomos perguntando como é que era, como é que se passava, e as pessoas iam contando dentro daquilo que eles conseguiam ou tinham à vontade para falar, falavam em tudo, e nós essas pesquisas guardámos tudo. Foi através daí que nós muitas das coisas aproveitamos.
1: Portanto, vocês têm um arquivo valioso nas mãos.
2: Sim, temos, exatamente. Por exemplo, nós fizemos uma das folhadas e houve uma pesquisa só para isso, em várias pessoas, e depois para de vários pontos da freguesia, e ver se as coisas batiam certo. E quase tudo, pessoas diferentes, as coisas foram exatamente iguais conforme nos foram contadas.
1: Portanto, vocês tentam, lá está, produzir e mostrar de forma mais fiel possível aquilo que era antigamente.
2: Exatamente, isso sempre. E agora cada vez mais. Agora que nós sabemos como é que as coisas realmente são, como é que eram, como é que devemos fazer, porque em tudo, e é costume haver essa mensagem que nós dentro do folclore tentamos pensar, que o bonitinho é amigo do folclore, ou seja, não é porque é bonito que nós vamos colocar, não, nós pode não ser bonito, mas é o que é verdadeiro e é aquilo que nós tentamos sempre colocar em prática.
1: Muito bem, vamos então conversar com outra convidada, a cantadeira Arminda Teles. É também um exemplo de uma freguesia apaixonada por folclore que viu neste grupo uma oportunidade para, ao fim e ao cabo, viver um amor antigo. Tem 66 anos, é de Sete, é aposentada. Juntou-se a este grupo há cerca de 6 anos. Normalmente veste o traje de lavradeira rica. É assim? Dona Arminda, como é que nasceu então este seu gosto, esta sua paixão pelo folclore?
3: Antes de mais, bom dia. O meu gosto foi desde sempre. Foi desde pequenina, depois jovem e depois de casada. E estava sempre a dizer, eu vou, eu qualquer dia vou. Em jovem não, porque os papás me deixavam, os avós também não, porque era França, mas era muito bonito andar num grupo e assim. E depois de casada, tinha a filha e assim. Depois, já tinha a filha grande, comecei a falar com uma cunhada aqui do Sr. Manuel, que é a Zézia, que a trato por madrinha, começou-me a falar e eu comecei a falar, e qualquer dia vou, tinha que um dia, disse, vá hoje. Eu disse, hoje não, que o dia não era muito propício. Mas para sexta-feira estou lá no ensaio. Foi desde aí. Foi satisfazer uma paixão que tinha tão há
1: tantos
3: anos.
1: E como é que foi esse primeiro contacto a sério, não é? Porque uma coisa é ver os outros, outra coisa é estarmos nós. Como é que foi esse contacto, essa sexta-feira?
3: Foi ótimo. Foi muito bem acolhida. E claro, foi logo lá para o meio das senhoras, elas puseram-me logo a cantar, não era nada que eu já não soubesse, né? Porque quem gosta,
1: sim, sabe,
3: já tem aquelas músicas no ouvido, e embora não fosse aqueles versos e assim, mas pronto. E desde aí, ai, é a minha paixão.
1: A música fez um bocadinho parte da sua vida, né? Sei que o seu avô já era músico, gostava de cantar, a sua avó também.
3: Exato.
1: Portanto, já cresceu no meio da música.
3: E infligi isso à minha filha.
1: Ela também gosta?
3: Não, folclore não. Mas música, pude aprender música até ir para o conservatório, porque foi uma coisa que eu queria quando tinha a idade dela e não puseram.
1: E não teve oportunidade. Isso é que também fez com que o seu marido se apaixonasse também pelo folclore.
3: Exatamente. Ao princípio ele não gostava. Portanto, não era senhor, não era uma pessoa que gostasse nem da música, nem de dançar. Dançar era um pé de chumbo autêntico. E depois começou a acompanhar, porque eu não ia sozinha, o senhor Moreira. Ah, ponha-se aqui a dançar, onde caso seja João e tal. E ele foi. Olha, e anda lá, olha. Quando é para ir para saídas ou para os ensaios, eu primeiro está pronto para ir logo lá para cima.
1: Portanto, a senhora arrastou também.
3: Arrastei, está com uma paixão fantástica. Agora a idade é que já não é muito favorável.
1: Mas quando a senhora foi, pensou logo aqui a cantar? Como é que depois surgiu este convite para ser cantadeira? Ou esta oportunidade?
3: Eu gostava tanto daquilo que eu ia para o que fosse. Se fosse para dançar, também dançava, embora eu também já estou um bocadinho assim já na idade. Mas se fosse para dançar, também dançava. Mas foi para cantar. Ou depois o senhor Manuel teve a amabilidade de me pôr mais assim, mais para cima e tal, foi-me pondo a cantar até que fiquei eu a cantadeira.
1: Como é que foi, Sr. Manuel?
2: Não, nós ali temos por, em princípio, todas as pessoas que gostem podem entrar para o nosso grupo. Claro, não é deixar ali 200 pessoas, nós não podemos fazer isso, mas isso também não acontecia, infelizmente. Mas todas as pessoas que têm uma paixão podem aparecer no nosso ensaio, à sexta-feira, às 21h30, as nossas portas estão sempre abertas para quem quiser, quem venha por bem e para nos ajudar. A Dona Arminda, como outras pessoas, foram, tinha jeito para cantar, o que gostava de cantar, e nós optamos e as pessoas ficam a cantar. Quem tiver jeito para, ou quiser dançar, nós damos a oportunidade primeiro para aquilo que querem. Se é uma pessoa que quer dançar, mas não tem jeito, a pessoa tem paixão, nós optamos por outras coisas. Não dá para ali, pode fazer, ou tem outros campos que se podem aproveitar as pessoas que têm gosto pelo folclore. E no caso da Dona Arminda, foi logo inicialmente para o coro e andou no coro. E nós temos uma coisa no nosso grupo, nós temos que ter, e isso devia ser sempre, nós temos muitos dançarinos que sabem tocar instrumentos, mas estão a dançar. Temos pessoas que estão a cantar no coro, mas podem cantar a voz principal. Nós, no nosso trajeto, infelizmente já perdemos algumas pessoas. Uma delas era um cantador que partiu e ficámos sem cantador. Tivemos uma altura duas cantadeiras por várias razões tiveram que se ausentar. Uma delas teve que sair situações particulares. A outra pessoa que também faz parte do nosso grupo está doente. Ou seja, nós, quando temos uma lacuna nesse género, tem que outras pessoas assumir o papel e começarem a cantar, se for o caso, ou para dançar, se é aquilo que a nossa necessidade. Na altura foi proposto às cantadeiras que estavam ali quem ia assumir, começar a cantar, a treinar para, se for necessário, cantar e ocupar o lugar de cantadeira ou de cantador, seja o que for. Neste caso, a Dona Arminda disse que sim, não havia problema, começou a ensaiar e hoje é o dia que temos a Dona Arminda só a cantadeira principal. Como eu disse, temos uma pessoa que faz parte do nosso grupo, mas não está no nosso grupo, que é cantadeira também, mas está doente. Ou seja, ela começou ela a ensaiar para cantar, e há 3 anos, penso eu, que assumiu ela a cantar devido a essas situações, e foi assim, e é uma grande cantadeira.
1: Dissemos aqui há pouco também que a Dona Arminda arrastou o marido. Arrastou no bom sentido, atenção. Arrastou o marido para o grupo. Isso acontece, não é caso único no vosso grupo haver assim famílias ligadas ao vosso,
2: eu dou como ao exemplo, vosso grupo folclórico? Eu dou como exemplo a minha parte. Eu comecei a aprender e a dançar, que eu nunca dancei nada na minha vida, e foi através, ou atrás, que é hoje a minha esposa, que eu fui, comecei a ligar.
1: Foi ela que o ensinou?
2: Não, ela foi para um local. Nós, há uns anos atrás, havia um grupo de pessoas que tentaram levantar um grupo. que não foi fácil e morreu quase à nascença, não foi fácil. E eu soube que ela foi para um sítio e eu fui atrás dela também para dançar com ela, mas eu nem sabia dançar, e foi a partir daí que comecei também a entrar no folclore. A mesma coisa acontece com outras pessoas. O marido da Dona Arminda, como ela disse, não sabia dançar, e nós fazemos ali alguns milagres e conseguimos colocar, ensinamos, tentamos ensinar. Se as pessoas quiserem ser ensinadas, há pessoas que não gostam de ser ensinadas e depois não,
1: se não vale a pena.
2: Não vale a pena, pronto. Mas quem quer, nós temos feito ali pessoas que gostam, mas que não têm jeito, e nós fazemos, ensinamos, seja a tocar, seja a cantar, seja a dançar.
1: Vocês são uma escola, ao fim e ao cabo.
2: Exatamente. Infelizmente não muito apoiada, mas somos uma escola, porque o que está dito em muitos sítios que nós passamos, nas nossas redes sociais, que quem quiser que apareçam, que nós ensinamos. Não precisam de pagar nada, não têm qualquer tipo de gastos, mas nós têm que estar no grupo e nós ensinamos. Por isso, e é aquilo que, nós, que acontece. Acontece com o marido da Dona Arminda e acontece com outras pessoas. Por vezes vem a esposa ou vem o marido e acaba por vir mais uma pessoa ou outra. Geralmente temos sempre pessoas assim, ligadas assim.
1: Muito bem. E o nosso próximo convidado, eu não digo que nasceu, mas cresceu no meio do folclore. Ele é o Gonçalo Moreira, tem 18 anos, é estudante, adora música. E lá está, está no grupo desde muito novo. Toca concertina, normalmente veste o traje domingueiro e é atualmente também o responsável pela tocata. Gonçalo, cresceu no grupo, como é que foi? Como é que foram estes anos?
4: Muito bom dia, já agora. Eu comecei no grupo há cerca de... foi pelo ano de 2006, quando o grupo foi fundado. Comecei como dançarino, claro.
1: Ainda pequenino.
4: Meu pai dançava, a minha mãe dançava, então pronto, fui atrás da ideia que eles impunham.
1: Foi arrastado pelos pais.
4: É verdade. Mas depois, lá no meio, claro que... da concertina é um instrumento muito complicado, e quando eu ouvia aquela música que da concertina dava, eu fiquei automaticamente
1: fascinado,
4: interessado
1: com aquilo.
4: Exatamente. Então pronto, foi uma questão de tempo até eu começar a aprender e a interessar-me cada vez mais pelo instrumento, e foi uma questão de tempo até que começar a tocar e a empunhar e a... comecei a impor do meu lugar como tocador.
1: E é fácil aprender a tocar concertina?
4: Não é fácil. É um instrumento muito complicado, um instrumento que é preciso muita vontade, é preciso muita sabedoria, digamos assim, em termos de música, mas acabei por... depois de um certo tempo conseguir aprender e estar confortável a tocar as músicas do nosso grupo e a representar o nosso grupo no que toca a música.
1: Portanto, sendo tu um jovem, não tens ideia, as pessoas mais antigas têm ideia de algumas músicas que ouviam em tempos de criança, em tempos de meninos, não tens ideia nenhuma, porque o teu tempo não é certamente o tempo que se trata
4: o folclore. Não tinha qualquer ideia, não tinha qualquer experiência nesse tipo de música, não conhecia nada, mas claro, depois de muitos anos no grupo, fui apanhando as músicas, fui conhecendo mais as músicas, fui ouvindo e aprendendo, e claro, quando foi a altura de representar o nosso grupo, eu já sabia.
1: Já era mais fácil.
4: Claro, tive que... de aprender e reconhecer e compreender é o mais importante para representar o grupo.
1: O grupo. Sendo tu um jovem, Gonçalo, como é que vês o folclore?
4: Eu vejo o folclore como algo que não é completamente compreensivo, ou seja, muita malta jovem não vê o folclore da forma certa, ou seja, muita gente vê o folclore como algo... parolo, não sei se é
1: a
4: ideia.
1: Sim,
4: certa,
1: pode ser a ideia.
4: Mas se conhecerem mais um bocado e se compreenderem mais um bocado e se envolverem, acabam por compreender que é algo que faz parte de nós, do país, da nossa cultura, e que toda a gente, seja velho, seja novo, seja tenha um bocado de folclore dentro de cada pessoa. Ou seja, se compreender bem, acaba por... gostar e de se envolver cada vez mais.
1: Olha, e os teus colegas na escola, eles têm essa sensibilidade, eles percebem o folclore ou às vezes brincam um bocadinho contigo?
4: É complicado, é complicado. é complicado porque qualquer um acha que isso não é muito normal ou não é muito dentro do que nós, do que é a sociedade hoje em dia. Mas pronto, lá está, se compreenderem mais acabam por ver que faz parte do que nós somos como da cultura,
1: pessoas,
4: como do país e como cultura. Se compreenderem mais acabam por ver que toda a gente gosta, toda a gente tem parte de cada pessoa, é o folclore, é a nossa cultura. Por isso acho que toda a gente, após compreenderem bem, acho que aceitam e que até acabam por gostar tanto como nós,
1: como vocês,
4: nós gostamos.
1: Olha, mas mesmo essas vozes, às vezes que são críticas, não te derrubam, te continuas.
4: Acho. Não há isso.
1: Não é por isso que vais deixar o grupo.
4: Não.
1: Olha, e como é que vais conciliando? Estás numa altura importante dos teus estudos, estás no 12º ano, pretendes seguir estudos. Como é que vais conciliando o folclore, os ensaios, a música, isto tudo com a tua vida?
4: Quando
1: também tens vida, não é? Não é só isto.
4: Quando se há vontade, existe tempo para tudo. Ou seja, se faz sempre um bocado de tempo, faz mesmo que seja um bocado apertado, mesmo que seja um bocado. Mas há sempre tempo. Quando se há vontade, há sempre tempo para se encaixar isto, para se encaixar aquilo. Por isso que acho que é algo que nunca vai deixar de existir tempo para isso. Acho que vai haver sempre tempo para ir aos ensaios, ir às atuações e ajudar sempre o grupo. Acho que é uma das...
1: Pronto, organizas bem a tua vida para que consigas fazer tudo.
4: Exatamente.
1: Apesar de seres muito jovem, já tens uma grande responsabilidade neste grupo folclórico, não é? Porque estás à frente, ao fim e ao cabo, da parte da música, da tocata. Como é que é gerir gente mais velha que tu, com certeza?
4: Isso cabe tudo dentro do que é a responsabilidade. Ou seja, claro que quando me encaixei como tocador de concertina, eu já tinha a ideia que não ia ser fácil, não ia ser só ir lá e tocar um bocado. Não, claro que envolve muita responsabilidade, envolve muito muitas ideias, muito, ou seja, não era só eu a tocar, ia ser muita gente a tocar, mas como o tocador principal do grupo, acho que nunca ia ser fácil, mas eu já tinha ideia do que ia ser, já tinha ideia de quando entrei, já tinha ideia que não ia ser fácil, não ia ser algo...
1: Não era uma tarefa muito fácil.
4: Senhor
1: Manuel, temos aqui um jovem que, enfim, nasceu ou cresceu no folclore e por isso gosta e a entende. Mas acha que na nossa sociedade os jovens têm esta sensibilidade ou este gosto?
2: Eles não têm gosto, ou alguns não têm gosto, porque é aquela palavra que eu digo, eles não conhecem. Quando uma pessoa não conhece, não pode dizer que goste, nem que não goste. Nós, para dizermos que gostamos ou que não gostamos, temos primeiro que conhecer. E ele foi uma das pessoas, como outros que lá estão no nosso grupo, conheceram e conhecem o interior, sabem o que é realmente o folclore. O Gonçalo começou no nosso grupo, foi connosco, como é lógico, acompanhou os pais, mas esteve uma hora em cima de um palco a dançar com 6 anos. A primeira atuação dele, não da minha responsabilidade, foi por outra pessoa que esteve no nosso grupo, infelizmente. Mas foi ele que começou pelas mãos de outras pessoas e teve uma hora a dançar em cima de um palco com 6 anos, e com muito orgulho ao meu lado. Era uma réplica de minha, que eu também sou dançarino.
1: Era um pai pequenino.
2: Era um pai pequenino, exatamente. Felizmente fazia exatamente como eu. Há quem diga que danço mais ou menos, não é por aí, mas era uma réplica praticamente. E depois foi crescendo e foi dançando sempre até à altura em que, a nível pessoal, nada a ver com o grupo, me pediu que gostava de ter uma concertina, gostava de aprender. Eu posso dizer que houve um primeiro ano que ele me disse isso, eu disse a ele: Gonçalo, isso não é para ti, tu não queres nada disso, porque isso é preciso um bocadinho de tempo, é preciso um bocadinho de dedicação, porque quem não se dedicar não consegue. É um instrumento, é fácil aprender, mas se dedicar muito tempo, se não dedicar muito tempo, não consegue. Passou um ano, no ano seguinte voltou-me a pedir a mesma coisa, e eu no ano seguinte, bem, já pensei 2 vezes, então comprei-lhe uma concertina. e para ele aprender. Foi aprender com um senhor que está no nosso grupo, lá está o que arrasta as famílias, a cantadeira que está doente, o senhor é um tocador de concertina, que estava no nosso grupo, está no nosso grupo, mas devido à doença da nossa cantadeira, ela ficou em casa e ele também não acompanha, está a acompanhar a esposa. Penso que está a ficar melhor, por isso. Então, foi com ele que ele foi aprendeu a concertina com ele, e posso dizer que nas nossas músicas todas, ao fim de 3, 4 meses, ele aprendeu as músicas todas do nosso grupo. Ou seja,
1: foi muito dedicado,
2: consegue perceber e atingir rápido as músicas e aprendeu. Pois claro, depois de aprender, continuou a dançar normal, era dançarino, era tudo, mas foi trabalhando, foi treinando, até que é o ponto que teve que optámos por tocar junto com outro senhor, outro tocador, então estavam os dois a tocar e começámos a fazer atuações com os dois a tocar, ou seja, deixou de dançar para tocar, até que acabou um ano que, devido à situação da nossa cantadeira, que ficou doente, o marido deixou de poder vir, então ele assumiu, porque não tínhamos mais ninguém, que é mesmo verdade, não tínhamos, tínhamos lá outras pessoas por outras razões a tocar concertina, mas tiveram que sair também, e ficou ele a assumir, ele com 16 anos assumiu o nosso grupo em grandes palcos por aí fora, todas as músicas, posso dizer que não teve qualquer problema, nunca houve um falhanço, sempre com muita responsabilidade, e é uma das coisas que toda a gente deve ter, e eu admiro nisso, que ele tem muita responsabilidade no que está a fazer, sempre assumiu, conseguiu fazer muitas atuações.
1: É um orgulho.
2: Às vezes é um bocado complicado, mas é um orgulho. Mas assumiu sempre, nunca deixou o grupo mal, sempre esteve presente, e claro, depois começou cada vez a evoluir mais. Hoje é o dia que acontece isso e muitas coisas, eu preciso que tire uma música, uma pesquisa do nosso cancioneiro, por exemplo, e digo ao Gonçalo, preciso desta música, temos que a pôr em prática, ver, conhecer melhor a música e ver onde se enquadra ou não naquilo que nós pretendemos, como cantares de janeiras, cantares de reis, e uma das coisas como muito trabalho agora, que foi na preparação do nosso de umas músicas que vamos apresentar mais à frente, noutras situações, e ele tirou todas as músicas e a partir daí tem essa responsabilidade, tocar bem e também, claro, orientar a parte da tocata
1: que tem de ser
2: e que está a desempenhá-la muito bem.
1: E já que falamos em tocata, vamos ouvir mais uma música.

0: Depois desta música, Sr. Manuel, vocês já tiveram em quase 13 anos a oportunidade de tocar em vários pontos, em vários palcos. Há alguma experiência, alguma atuação que recordem com especial carinho, porque tenham corrido melhor ou porque tenham sido melhor recebidos? Ou, enfim, são muitas, certamente, mas há alguma que recorde?
1: São tantas, umas por umas razões, outras por outras. Posso dizer uma que eu falo por mim, uma que me ficou marcado no nosso trajeto. Posso dizer que foi uma na Figueira da Foz, em que o grupo, antes uns dias, tinha levado um abanão, que é mesmo assim, porque nós, infelizmente, no meio de muita gente boa, até aparece sempre gente que tenta destabilizar e por aí fora. E ali parece que foi, ainda hoje penso e sei que foi a partir daquele dia que nós viramos uma página. E a partir daquela página que nós viramos, foi a partir daqui vai tudo correr bem e vamos levar as coisas com rigor. E foi. Fizemos uma excelente atuação, fizemos num local onde tinha muita gente, num local onde começou de manhã com uma missa, atuação de tarde, tudo no mesmo local. Aquilo era um palco coberto, era um recinto fechado, mas aquilo se transformou em tudo, para cada situação aquilo se transformou, e foi a partir dali, marca por essa razão, que nós virámos uma página e a partir dali as coisas começaram a correr e encaixar para o caminho que nós queríamos. Isso já à vontade há 10 anos ou coisa assim de género. Agora há outras situações, como por exemplo um palco em Mirandela. Nós entramos em palco, era 1 da manhã, e nós, isto aqui à hora que nós vamos lançar, não vai estar ninguém. Por isso nós fechámos um festival em Mirandela, em que estava repleto de gente. Nós acabámos de atuar, fomos em direção ao autocarro, e as pessoas foram-nos acompanhando à medida que nós continuámos a tocar até ao nosso autocarro, e as pessoas iam vão ver de tal maneira, ou seja, claro, iam para as suas casas, iam por aí fora, mas nos acompanharam.
0: São muitas as situações. São
1: muitas, agora outras somos acarinhados com muito. Nós, eu costumo dizer isso, só não nos dão valor, como é que é dizer, os santos da casa, porque os santos de fora conhecem o nosso valor, conhecem o nosso grupo, gostam do nosso grupo, e felizmente nós encontramos aí muitos sítios que adoram o nosso grupo e gostam da nossa gente, principalmente das pessoas do Norte, gostam muito, gostam dos grupos do Norte, e nós não somos exceção, mas somos muito acarinhados por aí fora.
0: E vocês também, na vossa terra, fazem folclore e fazem acontecer folclore, que, pelo menos com o vosso festival, com o vosso aniversário. Como é que normalmente são estas duas festas?
1: Estas duas festas são as festas de muito, muito, muito, muito trabalho. Mas uma coisa que eu tento dizer ao nosso elemento, ao nosso grupo, nós, às vezes há pessoas que dizem, nós não precisamos fazer tão bem. Não. Nós, quando somos recebidos lá, se alguma coisa não for tão boa, nós reparamos. Por isso, nós não queremos que ninguém repare quando recebemos as pessoas. Queremos que todas as pessoas sejam bem servidas, que sejam bem acolhidas, para que levem em memória aquilo que é de bom, que é aquilo que nós queremos. E quando nós fazemos, tanto no festival, no nosso aniversário em junho, como no nosso Festival Nacional de Folclore em agosto, tentamos sempre receber muito bem as pessoas, acolher, servir tudo o que é dentro das nossas possibilidades, mas sim, esmerámos-nos um bocadinho para receber bem as pessoas.
0: Ora, estas festas organizadas pelo Grupo Folclórico de Sede são sempre um ponto alto para a freguesia. Tomás Correia, o Presidente da Junta, confirmou ao nosso programa, explicou que o folclore tem já uma longa tradição na vila e que sempre houve uma grande vontade por parte da população de reavivar esta atividade cultural.
2: É evidente, sim, nós temos tradições ligadas aos ranchos, já desde há muitos anos que existiram aqui ranchos até com bastante categoria. Entretanto, por vários motivos deixaram de existir. Agora este já leva 12 anos, penso eu, de existência, e é sempre uma satisfação muito grande ver o rancho que está com saúde, está para durar. O rancho faz parte das raízes de Sede, como é óbvio, e também esta juventude que vai aparecendo, que desconheciam com toda a certeza aquilo que o rancho representa. E é bom para relembrar a esta juventude que a importância do rancho, como se fazia antigamente das folhadas, aqueles namoros que se arranjavam, é sempre importante essa juventude tenha conhecimento para transmitir daqui por uns anos aos seus futuros familiares, e é sempre bom que eles saibam umas tradições que haviam.
0: Também os populares reconhecem a importância do trabalho deste grupo folclórico em prol dos usos e costumes da terra.
3: Gosto do trabalho, já tenho visto as danças e gosto. Acho que estão a trabalhar bem, porque têm já há uns anos que estão, a direção continua a ser sempre a mesma. Em princípio, acho que não há nada de mal a dizer deles. Levam o nome certo, acho que isso que é muitíssimo bom. Gosto, só não puder mesmo. Só não gosto de estar a ver, gosto de ver mesmo. Eu gosto, mesmo folclore. Mesmo a parte, o diretor principal e a sua esposa, que são os exemplares. Gostam muito deles e que continuam por muitos, muitos mais anos e que eu possa sempre ouvi-los.
4: São todas pessoas muito dedicadas, tanto quem gera como quem colabora com o grupo. Poderão ter consciência, mas se calhar não darão o valor suficiente, porque realmente eles vão a muitos lados e levam o nome com eles da vila e da cidade, coisa que eu acho que as pessoas deviam ter mais em conta, mas que são pessoas merecidas disso. São. Continuam assim, desde que e melhorar, se possível, e que as pessoas ajudem-os a melhorar, porque realmente o empenho deles é bastante, como já disse. Acho que para continuarem assim.
5: É uma maravilha, dançam muito bem, gosto muito de os ver dançar. Dão vida, dão saúde às pessoas. Que continuem sempre assim, muita força. E que não deixa acabar a tradição, que é muito linda.
6: Eu sou amigo de várias pessoas, fazem parte do grupo, pronto, e ajudo dentro dos possíveis. É importante para a freguesia até, porque vai para fora e vai dar o nome da freguesia, né?
0: Estamos mesmo na reta final do nosso programa, mas ainda há tempo para falar de alguns projetos. Um deles diz respeito ao CD. Há aí uma novidade preparada para assinalar os 13 anos do grupo, não é assim, Sr. Manuel?
1: Exatamente. Temos um trabalho de inverno que tivemos a gravar agora na altura do Natal. Temos um CD, o nosso segundo CD, mas este é um CD mais completo, que irá sair se nós conseguirmos juntar as duas coisas, que é essa a nossa ideia, que nós estamos a trabalhar muito para terminar o nosso processo técnico da Federação Folclórica Portuguesa, porque isso é um longo processo, um processo muito trabalhoso. Não é só dizer que vamos ser federados ou não vamos ser federados. Nós temos noção do que é, estamos a trabalhar muito para isso e vamos tentar terminar tudo, se conseguirmos agora até junho, para fazermos, se nós conseguirmos essa parte da federação, juntarmos isso com passarmos a sócios efetivos da federação, se conseguirmos isso, e juntarmos o lançamento do nosso CD
0: nos 13 anos.
1: Exatamente.
0: Sr. Manuel, e a nível de saídas, como é que está? Já tem algumas agendadas para este ano?
1: Já temos o nosso calendário quase lotado, que é mesmo assim. Nós temos, felizmente, somos muito solicitados, temos muitas saídas e a nossa agenda está quase completa. Falta mais uma situação ou outra, mas quase completa. Muito completa.
0: Muito bem. Mesmo a terminar, uma palavra final. Vou convidar a cantadeira, a Dona Arminda, agora não é a cantar, mas é a deixar umas palavras a quem nos ouve, também ao grupo, para que, enfim, entendam, conheçam, gostem do folclore.
7: Olha, em primeiro quero agradecer à Rádio Clube de Penafiel nos ter convidado e realmente era para as pessoas aparecerem, porque ninguém gosta se não for ver. E depois lá estar dentro, acredito que é difícil de sair. Era isso que eu pedia a toda a gente.
0: Muito bem, Gonçalo, como jovem que és e também responsável por uma parte importante do grupo, o que é que sonhas para este grupo folclórico?
8: Claro que o nosso sonho é, ficarmos dentro da Federação Portuguesa de Folclore. Mas o mais importante neste momento é apelar à malta mais jovem, assim, para que se juntem ao com o nosso grupo e que compreendam que quanto mais a malta jovem existir, mais dá vontade, se sentem e mais bem integram no nosso grupo. Por isso, toda a malta jovem que existir aí, que tenha aquele, mesmo que não tenha quase certeza que encaixavam bem no nosso grupo,
0: que vão experimentar.
8: Exatamente, que não se vão arrepender, não se vão arrepender, porque há lá muita malta jovem, muita malta jovem de todas as cidades, desde os 10 aos 80, muito.
0: Sim, porque com 80 anos também são jovens. Anos,
8: claro, depende.
0: Mas, portanto, estão abertos a todas as pessoas. Exatamente. E os jovens são importantes.
8: Não se vão arrepender.
0: E os jovens são importantes também para depois dar continuidade.
8: Para dançar, seja para cantar, seja para tudo. Acho que encaixam.
0: Muito bem. Obrigado.
8: Sim, sempre.
0: Sr. Manuel, mesmo a terminar, uma palavra às pessoas que vos ajudam, que estão convosco, aos vossos elementos, às pessoas de sete e arredores. Uma palavra final, uma mensagem, como presidente.
1: Mensagem final aos elementos do grupo que continuem conforme estão. Com a dedicação que todos ou quase todos têm pelo nosso grupo, porque no nosso grupo não é só ir passear, há trabalho, há rigor, e para nós atingirmos os nossos objetivos temos sempre que trabalhar, porque o folclore não é só chegar ali e dar dois passinhos de dança, não, temos o nosso trabalho, temos a preparar nossas coisas. Por isso continuem assim com esse empenho. Para todas as pessoas que nos ouvem, que se deem um bocadinho ao trabalho de saírem de casa, que quando nós, sejamos nós, estamos a falar de nós, tentamos fazer ou alguns eventos, seja livres ou então mesmo na nossa sede, nós fazemos lá alguns eventos, a nossa sede lá está para quê? Para angariar alguns fundos, porque nós não temos qualquer tipo de rendimento, de subsistência, tem que ser com o nosso trabalho, os apoios, nós não temos apoios quase nenhuns, o único apoio que nós temos é nos facultado ou dado pela Câmara, praticamente, de resto é tudo o que nós conseguimos ao longo do ano angariar com os diversos eventos. Nesse evento, seja ou não na nossa sede, sejam livres ou não, mas compareçam, porque nós andamos cá, sim, para mantermos as nossas tradições, para que não termine, que daqui por 10 anos, 20 anos, as pessoas mais novas que possam ingressar no nosso grupo possam dar continuidade, mas nós fazemos isso para que as pessoas conheçam e vejam, mas para isso têm que estar presentes nos locais dos nossos eventos, para que para valorizar o evento em si, para que tenha fundamento. Nós estamos a atuar em cima do palco ou noutro sítio qualquer, mas que as pessoas estejam a ver, porque se não estiverem a ver, não faz qualquer sentido. E quando o nosso CD sair, que venham ter connosco, que o adquiram, porque é um CD muito completo, é um CD que tem danças, tem cantares, tem cânticos de à capela, cânticos de campo, cânticos religiosos, tem várias coisas, é um CD muito, muito completo, será em junho, mas que depois que nos procurem, que tentem adquirir, que estão-nos a ajudar, estamos a divulgar também o nosso trabalho e aquilo que é da nossa raiz, da nossa região. Já não digo só de Sete, mas da região de dentro de Ouro e Minho, que é a região que nós representamos, seja Sete, seja na cidade de Paredes, seja aqui na região
0: de Valdeçouza. Muito bem. Muito obrigado aos três, votos de muitos sucessos. Obrigado por estarem estado aqui connosco nesta manhã de sábado. E é assim que nós terminamos hoje o nosso programa, que falou sobre o grupo folclórico de Sete. Mesmo a terminar, vamos ficar com mais uma música. Nós prometemos voltar no próximo sábado com mais um Raízes. Até lá, fique bem, tenha um bom fim de semana.

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Olá, muito bom dia, bem-vindos. Está aberta esta edição de quarta-feira do Dia Positivo. Até às 11 da manhã, grandes músicas para ouvir aqui no RCP. À hora certa, vamos atualizando também as principais notícias que vão marcando o dia nesta quarta-feira. Para já, grandes músicas para seguir. Bom dia, bem-vindos.

só agora chegou até nós. Obrigado pela sua preferência. Aceito os votos de um bom dia neste dia positivo de quarta-feira, meio de semana. Sucesso após sucesso. Seguimos em frente. Obrigado por estar ligado. Boa viagem para si, ao volante do seu automóvel. Bom trabalho. Aqui vai mais uma grande música neste dia positivo de meio de semana.

0: Chama-se Quando as Palavras Cesta, é a música do Projeto Mesa. Muito bom dia nesta manhã de meio de semana. Boas férias, se for o seu caso. Vamos avançar com mais uma rubrica do Consultor Médico de Penafiel, com o apoio do Trofa Saúde na cidade de Penafiel. O Dr. Pedro Miguel Sousa é o meu convidado da edição de hoje, médico de clínica geral e familiares. Vai falar-nos da hipertensão arterial nesta rubrica de quarta-feira.
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0: A rede de Trofa Saúde, atualmente com 24 hospitais e clínicas de norte a sul do país, está a expandir a sua presença. O Trofa Saúde Penafiel é a nova referência na cidade. É um novo hospital, próximo da população e que dá resposta a todas as necessidades. É a responsabilidade do Trofa Saúde Penafiel acolher todas as pessoas com empatia e dedicação, na garantia de um serviço de qualidade e diferenciado. Assim, a rubrica Consultório Médico de Penafiel, com o apoio do Trofa Saúde Penafiel, pretende dar a conhecer o novo hospital, desmistificar patologias, promover a saúde e prevenir a doença. Vamos proporcionar conversas de saúde e bem-estar. Acompanhe-nos em mais uma edição. Hoje tenho comigo o Dr. Pedro Miguel Sousa, médico de Medicina Geral e Familiares. Cumprimento desde já e agradeço a sua presença, Dr. Pedro Miguel Sousa. Bem-vindo a mais um consultório médico de Penafiel. Muito bom dia.
2: Muito bom dia. Obrigado pelo convite.
0: É sempre agradável tê-lo por cá. Doutores, antes de passarmos para a temática deste consultório, que vai ser a hipertensão arterial, fale-nos um pouco do seu percurso profissional até aos dias de hoje.
2: Eu frequentei o curso de medicina entre 2009 e 2015 na Faculdade de Medicina da Universidade do Porto. Em 2016 realizei o internato de ano comum no Hospital São João e mais tarde, entre 2017 e 2021, realizei o internato de medicina geral familiar numa unidade de saúde familiar localizada na Maia. Sou especialista em medicina geral familiar desde 2021 e sou médico de família no grupo Trofa Saúde desde o ano de 2025.
0: Portanto, o tema que nos traz cá hoje, este consultório, é a hipertensão arterial. Doutor, qual a pertinência deste tema, então?
2: Muito bem. Então, a hipertensão arterial é o fator de risco modificável mais importante para a morbilidade e mortalidade cardiovascular a nível mundial. Portanto, em Portugal, nós sabemos que as doenças cardiovasculares, onde se inclui aqui o infarto agudo do miocárdio e o AVC, portanto, estas doenças continuam a ser as doenças que mais matam em Portugal, representando cerca de 27% dos óbitos. Portanto, a hipertensão arterial é um fator de risco para estas doenças. É uma doença muito prevalente em Portugal, afeta até cerca de 42% da população adulta, sendo que apenas 75% destas pessoas estão a receber tratamento e somente 42% têm a sua pressão arterial controlada. Portanto, de certa forma, podemos dizer que quase todos nós conhecemos um amigo ou até um familiar que tem esta doença, e há aqui ainda algum trabalho a fazer, aliás, eu diria muito trabalho a fazer, dado que menos de metade das pessoas tem a sua hipertensão controlada.
0: Dr. Pedro Miguel Sousa, o que é, afinal, a hipertensão arterial e como é que é feito o seu diagnóstico?
2: Tal como o próprio nome diz, a hipertensão arterial consiste numa pressão persistentemente elevada nas artérias. Os valores diagnósticos diferem aqui um bocadinho mediante o tipo de medição, portanto, se é no gabinete médico, se é em casa, se é através da utilização de um aparelho designado por mapa de 24 horas, que é um aparelho que a pessoa coloca no braço, geralmente ao longo de 24 horas, enquanto faz a sua atividade profissional pessoal normal. E no consultório nós designamos que uma pessoa é considerada hipertensa se tiver a sua pressão arterial sistólica, portanto a sua pressão arterial máxima, igual ou superior a 140, e a sua pressão arterial diastólica, que é a pressão arterial mínima, igual ou superior a 90. Se for em casa, estes valores descem aqui um bocadinho, portanto estamos a falar de valores iguais ou superiores a 135/85. Depois, quando é colocado o tal aparelho, o mapa de 24 horas, aí os valores são um bocadinho diferentes, mediante se estamos a falar do período global das 24 horas, se há 130/80, ou se é do período noturno em que estamos a falar de 120/70, ou se então se é o período durante o dia em que estamos a falar então de 135/85.
0: Vamos falar aqui de um caso real, por exemplo, um doente que vá à consulta e tenha a pressão arterial elevada. deve confirmar a medição noutra ocasião?
2: Sim, sim, sempre. Ou seja, para que seja realizado o diagnóstico, recomenda-se sempre a confirmação com medições fora do consultório, com recurso, ou seja, automedições ou então através do tal mapa de 24 horas. Se não for possível, a pessoa deve então repetir esta medição da pressão arterial numa próxima consulta em gabinete médico.
0: O que é que é chamada da hipertensão da bata branca, doutor?
2: A hipertensão da bata branca acaba por ser, portanto, aquela situação em que o doente vai ao médico, no consultório médico tem a pressão arterial acima dos limiares de diagnóstico que falamos anteriormente, mas depois, quando sugerimos que começa a tensão arterial em casa, a tensão arterial está normal.
0: E ao contrário, também é possível, por exemplo, a pressão arterial ser mais elevada em casa do que no consultório?
2: Também é verdade. Aqui neste caso estamos perante aquilo que designamos como uma hipertensão mascarada, ou seja, no gabinete médico a pessoa tem a sua pressão arterial normal, mas depois, medindo em casa, vamos verificar que a pressão arterial está elevada.
0: Vamos falar agora de local, portanto, o local correto, digamos assim, para avaliar a pressão arterial. Fale-nos um pouco, portanto, dos diversos locais e dos dados onde se pode fazer a medição.
2: Portanto, para avaliarmos a pressão arterial, devemos sempre efetuar essa medição num local acolhedor, confortável, calmo. Esta avaliação deve ser realizada sem pressa, com o doente sentado e relaxado pelo menos há cerca de 5 minutos, com a bexiga vazia, não ter praticado exercício físico, não ter fumado, nem ter ingerido estimulantes como café nos 30 minutos anteriores. O membro superior deve estar apoiado e sem roupa. As costas devem estar encostadas e as pernas devem estar apoiadas no chão e devem estar descruzadas. E devemos utilizar sempre um aparelho validado e calibrado, com a braçadeira colocada ao nível do coração.
0: E quantas vezes seguidas é que devemos medir a pressão?
2: Aqui as recomendações diferem um bocadinho entre o gabinete médico e em casa. No gabinete médico, o que está recomendado é medir a pressão arterial 3 vezes, com um intervalo mínimo entre medições de 1 a 2 minutos, e devemos fazer medições adicionais se houver uma diferença superior a 10 entre as medições. No domicílio, o que está recomendado é medir a pressão arterial 2 vezes, com um intervalo mínimo também de 1 a 2 minutos, e aqui, idealmente, 2 vezes por dia, de manhã e à noite, durante pelo menos 3 dias e, idealmente, 7 dias. As medições da manhã devem ser realizadas antes do pequeno almoço e antes da toma da medicação, mas não imediatamente após o acordar.
0: Esta medição, doutor, penso que também é uma pergunta importante. Deve ser feita no braço direito ou no braço esquerdo?
2: É uma pergunta muito frequente. Na primeira consulta, nós devemos medir a pressão arterial em ambos os braços, para identificar o braço com o valor de pressão arterial mais elevada, devendo este braço depois ser utilizado em medições futuras. Se verificarmos que existe uma diferença de pressão arterial muito elevada entre os braços, o que é raro, podemos necessitar depois de excluir algumas doenças arteriais.
0: Ou seja, existem doenças em que devem, portanto, preferir um dos braços.
2: Sim, é raro, mas em algumas situações devemos, de facto, preferir um dos braços. Por exemplo, se o doente tiver alguma fístula arteriovenosa, um doente que faça diálise ou que esteja em estadio de pré-diálise, por exemplo, ou então evitar medir do lado onde tenha sido realizado um esvaziamento dos gânglios linfáticos axilares, por exemplo, em doentes com antecedentes de cancro de mama.
0: Ora, depois de ficarmos a conhecer um pouco mais as medições, vamos agora passar para Dr. Pedro Miguel Sousa, para os fatores que podem então influenciar o desenvolvimento da hipertensão arterial. Quais são eles?
2: O desenvolvimento de hipertensão arterial envolve é uma rede complexa de interações entre mecanismos renais, hormonais, vasculares, neurais e ainda fatores genéticos, ambientais, socioeconómicos, psicossociais e comportamentais. Portanto, entre os fatores ambientais, destaco aqui a poluição. Quanto aos fatores socioeconómicos e psicossociais, salientar aqui o stress e as dificuldades económicas e aqui também situações de maior pobreza. Relativamente aos fatores comportamentais, refere-se ao sedentarismo, a qualidade e a quantidade de sono, a ingestão de sal, a obesidade, o consumo de álcool, drogas e de outras substâncias que aumentam a pressão arterial.
0: É possível identificar a causa da hipertensão?
2: Na maioria das vezes, não. A maioria dos doentes com hipertensão arterial tem uma hipertensão que designamos como essencial, em que a causa exata ainda não está conhecida. Mas em cerca de 10%, de facto, dizemos que existe uma hipertensão secundária, com uma causa identificável.
0: E quando é que devemos investigar a presença de uma hipertensão secundária?
2: A pesquisa de causas secundárias é particularmente relevante em idades inferiores a 40 anos, quando ocorrem sinais ou sintomas suscetíveis de doença associada ou em situações em que é muito difícil controlarmos a hipertensão arterial do doente.
0: Foi referido que algumas substâncias aumentam também a pressão arterial. Doutor, os medicamentos também podem subir essa mesma pressão arterial?
2: Sim, há diversos medicamentos que podem fazer subir a pressão arterial. Eu referi aqui apenas alguns medicamentos que são usados no dia-a-dia, como por exemplo os anti-inflamatórios não esteroides, onde se inclui aqui algumas substâncias conhecidas para a população, como o ibuprofeno, o diclofenac e o naproxeno, e ainda os glicocorticoides, também designados vulgarmente como corticoides.
0: Já aqui referiu que a pesquisa de causas secundárias é particularmente relevante em idades inferiores a 40 anos. Em que consiste o estudo de causas secundárias, doutor?
2: As causas secundárias, nós podemos excluí-las através de análise ao sangue e à urina, aqui para excluirmos algumas doenças da tiroide, das paratiroides, do rim e das glândulas suprarrenais. Em algumas situações, podemos também pedir um estudo de sono para excluir a síndrome da apneia obstrutiva de sono. Aqui é particularmente importante em doentes com obesidade associada e também podemos solicitar uma ecografia renal, por exemplo, para exclusão de doença nas artérias renais que transportam o sangue até aos rins.
0: Vamos agora falar das consequências da hipertensão arterial.
2: A hipertensão arterial pode afetar vários órgãos, desde os olhos, portanto aqui no caso dos olhos podemos desenvolver uma retinopatia designada por hipertensiva que pode originar mais tarde a perda de visão. A nível cerebral, sabemos que a hipertensão arterial contribui para o desenvolvimento de demência, déficit cognitivo e AVCs. Relativamente ao coração, o coração, nós sabemos que a hipertensão levar ao desenvolvimento de hipertrofia ventricular, dilatações das câmaras cardíacas, arritmias como a fibrilação auricular, insuficiência cardíaca, doença coronária e até mesmo levar ao infarto agudo do miocárdio. Quanto ao rim, a hipertensão pode levar ao desenvolvimento de insuficiência renal e, nas artérias, pode levar a calcificações e também à chamada doença vascular periférica.
0: E numa pessoa já diagnosticada com a hipertensão arterial em tratamento, qual é o valor-alvo?
2: Para uma pessoa diagnosticada com hipertensão e sob tratamento farmacológico, nós devemos considerar como valor-alvo os 120-129, no caso da pressão arterial sistólica, e para a tensão arterial diastólica, o valor de 70-79.
0: Estamos quase a terminar esta rubrica do Consultório Médico de Penafiel, com o apoio do Trofa Saúde em Penafiel. A hipertensão arterial, o tema em destaque. Para fechar, doutor, o que é possível modificar de forma a prevenir e a tratar a hipertensão arterial?
2: No fundo, o que está recomendado é adotarmos um padrão alimentar variado e equilibrado, com uma dieta mediterrânica, com a inclusão de frutos e hortícolas, a presença regular de leguminosas e cereais integrais e uma dieta pobre em gorduras. Devemos evitar o consumo de açúcar e de bebidas açucaradas. Devemos praticar regularmente exercício físico aeróbico de intensidade moderada, pelo menos 30 minutos por dia, 5 a 7 dias por semana. Devemos controlar e manter um peso normal, devemos evitar o consumo de álcool, diminuir o consumo de sal, idealmente inferior a 5 gramas por dia, e também deixar de fumar, se for o caso.
0: Dr. Pedro Miguel Sousa, médico de Medicina Geral e Familiar, a hipertensão arterial foi o tema em destaque. No fecho desta rubrica, doutores, uma mensagem para quem nos está a ouvir.
2: É uma mensagem a dizer apenas então que há aqui algum caminho ainda a percorrer no diagnóstico e tratamento desta doença, e se alguém que nos está a ouvir se necessitar de esclarecer alguma dúvida sobre hipertensão arterial ou se necessitar de apoio no seguimento desta doença, que estamos à disposição no Hospital Trofa Saúde em Penafiel.
0: Agradeço a sua presença, Dr. Pedro Miguel Sousa. Muito bom dia. Até uma próxima oportunidade. Daqui a instantes, passamos os olhos pela atualidade que vai marcando esta quarta-feira no RCP, a edição das 9 da manhã. Estou de regresso logo depois. Até já.

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Bem-vindos para mais uma hora no seu Dia Positivo nesta quarta-feira, meio de semana. Eu sou o António Brandão, obrigado por estar ligado na frequência certa 91.8. Acompanhe-me até bem perto das 11.

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Paco de Vidar, grandes músicas, só mesmo aqui na sua rádio 91.8, em www.radioclube-penafiel.pt, emissão online. Estamos 24 horas por dia para si. Bom dia, uma excelente quarta-feira.

obrigado pela sua preferência, onde quer que esteja, com quem quer que se encontre, na estrada, ao volante do seu automóvel. Não se esqueça que o cinto de segurança, além do obrigatório, pode salvar-lhe a vida. Tenha uma excelente manhã de quarta-feira com grandes músicas no RCP.

Estão assim concluídos os trabalhos de mais uma hora no seu dia positivo nesta manhã de quarta-feira. Atualizamos as principais notícias à hora certa. Regresso logo depois para a última hora do dia positivo. Até já, muito bom dia.

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Bom dia. O Ministério da Justiça anunciou a entrada em funções, na segunda-feira, de 47 novos conservadores do registro para reforço dos serviços do Instituto de Registros e Notariado, estando prevista para setembro a entrada de mais 66. A entrada em funções destes conservadores, num total de 113 novos funcionários este ano, vai reforçar a capacidade de resposta das conservatórias em todo o país, sobretudo na zona do Porto. Se ainda tem bilhete de identidade, tenha atenção, é que desde segunda-feira o documento de identificação português deixou de ser aceito em viagens no espaço Schengen e na União Europeia. A informação foi divulgada pelo Portal das Comunidades Portuguesas e resulta da entrada em vigor das novas regras europeias. Os óculos certificados para observar o eclipse solar total de 12 de agosto já podem ser reservados gratuitamente, como anunciou a Ciência Viva. A agência alerta para os riscos de observar o fenómeno sem proteção adequada e também desaconselha a utilização de telemóveis ou câmaras para gravar o fenómeno. O tempo esta quarta-feira será marcado por céu pouco nublado e subida de temperaturas máximas no interior do país, segundo o Instituto Português do Mar e da Atmosfera. 10 concelhos estão em perigo máximo de incêndio devido ao calor. Por cá ia terminar a notícia de que o Jardim do Museu Municipal de Penafiel acolheu, mais uma vez, a iniciativa Luz Câmara Verão, inserida no programa Sentir o Verão. Aniki Bobó, de Manuel de Oliveira, foi o primeiro filme a ser exibido. A próxima exibição está programada para esta sexta-feira à noite com o filme Arco.

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Só agora chegou até nós. Bom dia. Este é o seu dia positivo. Manhã de quarta-feira no RCP. Grandes sucessos para seguir em frente comigo, António Brandão. Vamos ainda até bem perto das 11 da manhã. Mais uma grande música, só para si.

Estamos a caminhar para o fecho desta sessão de meio de semana, manhã de quarta-feira, do seu Dia Positivo aqui no RCP. Grandes músicas. Obrigado por estar ligado. Bom dia.

estamos assim a fechar as portas desta edição de meio de semana. Daqui a alguns minutos vamos atualizar as notícias à hora certa, edição das 11 da manhã, aqui no RCP. Despeço-me por hoje, mais um grande sucesso para ouvir até aos comerciais. Obrigado pela sua preferência. Amanhã, novo encontro aqui no RCP, a partir das 8 da manhã. Até amanhã, se os quiser. Bom dia.

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0: Bom dia. O Ministério da Justiça anunciou a entrada em funções, na segunda-feira, de 47 novos conservadores do registro para reforço dos serviços do Instituto de Registros e Notariado, estando prevista para setembro a entrada de mais 66. A entrada em funções destes conservadores, num total de 113 novos funcionários este ano, vai reforçar a capacidade de resposta das conservatórias em todo o país, sobretudo na zona do Porto. Se ainda tem bilhete de identidade, tenha atenção, é que desde segunda-feira o documento de identificação português deixou de ser aceito em viagens no espaço Schengen e na União Europeia. A informação foi divulgada pelo Portal das Comunidades Portuguesas e resulta da entrada em vigor das novas regras europeias. Os óculos certificados para observar o eclipse solar total de 12 de agosto já podem ser reservados gratuitamente, como anunciou a Ciência Viva. A agência alerta para os riscos de observar o fenómeno sem proteção adequada e também desaconselha a utilização de telemóveis ou câmaras para gravar o fenómeno. O tempo esta quarta-feira será marcado por céu pouco nublado e subida de temperaturas máximas no interior do país, segundo o Instituto Português do Mar e da Atmosfera. 10 concelhos estão em perigo máximo de incêndio devido ao calor. Por cá ia terminar a notícia de que o Jardim do Museu Municipal de Penafiel acolheu, mais uma vez, a iniciativa Luz Câmara Verão, inserida no programa Sentir o Verão. Aniki Bobó, de Manuel de Oliveira, foi o primeiro filme a ser exibido. A próxima exibição está programada para esta sexta-feira à noite com o filme Arco.
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1: É meio-dia.

0: e a CDR Norte acompanha plano de modernização do Hospital de Penafiel. A Unidade Local de Saúde do Tâmega e Sousa recebeu a visita institucional do Vice-Presidente da Comissão de Coordenação e Desenvolvimento Regional do Norte, Jorge Mendes, proporcionando assim uma oportunidade para apresentar alguns dos principais projetos estratégicos que estão a impulsionar a transformação e modernização do Hospital de Penafiel. Durante a visita ao Hospital Padre Américo foram então apresentados vários projetos. Esta reunião de trabalho serviu também para debater a visão estratégica de crescimento da ULS, com destaque para os projetos de expansão e requalificação do Padre Américo. Recorde-se que a instituição enfrenta uma procura crescente por parte de uma população de cerca de 500 mil habitantes. O Jardim do Museu Municipal de Penafiel acolheu no passado fim de semana a iniciativa Luz Câmara Verão, inserida no programa Sentir o Verão. Aniki Bobó, de Manuel de Oliveira, foi o primeiro filme a ser exibido. A próxima sessão de cinema ao ar livre está programada para esta sexta-feira à noite e vai contar com a exibição do filme Arco. O município de Paredes e a Unidade Local de Saúde, o Tâmega e Sousa, promovem, em parceria, o Programa de Exercício Físico Diabetes em Movimento, coordenado pela Direção-Geral de Saúde. A iniciativa destina-se a utentes diagnosticados com diabetes tipo 2 e está de regresso no próximo mês de outubro no pavilhão multiusos. Os interessados devem inscrever-se junto do médico de família ou do enfermeiro no seu centro de saúde. No próximo dia 12 deste mês, Passos de Ferreira vai acolher uma atividade na Citânia de Sanfins para ver o eclipse solar e também a chuva de estrelas. O Observatório Ambiental deixa o convite.
1: Dia 12 de agosto vamos ter uma atividade espetacular.
2: Às 6 da tarde começamos com a observação do eclipse, um fenómeno astronómico que só volta a acontecer em 2144. Não podes mesmo perder.
1: Agora tenta recuar no tempo. Há 2000 anos atrás viviam aqui cerca de 3000 pessoas. Os fenómenos naturais aconteciam na mesma. Mas como é que eles interpretavam?
2: A seguir ao eclipse, e pela noite dentro, vamos ter a Noite das Perseidas, que tu conheces como chuva de estrelas. Já pensaste em quantos desejos podes pedir?
1: A atividade vai decorrer até às 2 da manhã, por isso traz a tua mantinha e o teu fornel. Talvez tenhamos mais surpresas.
0: As inscrições já estão a decorrer e a participação nesta atividade é gratuita. Uma discussão junto a uma barbearia em Passos de Ferreira terminou ontem com disparos de arma de fogo. Os tiros terão acontecido depois de um desentendimento entre dois homens e o dono do estabelecimento comercial. A Guarda Nacional Republicana esteve no local, não havendo registro de feridos. Os alegados atiradores, que terão disparado para o ar, colocaram-se em fuga. Este sábado de manhã, o Museu de Arte Moderna Amadeu de Sousa Cardoso, em Amarante, vai receber mais uma sessão do Sabarte, inspirada na exposição Ground Zero. Nesta oficina, as crianças são convidadas a explorar temas como a memória, a identidade, o território e a natureza, através da criação de mapas afetivos e imaginários, recorrendo ao desenho, à colagem e à experimentação de diferentes materiais. A terminar, a notícia de que já está tudo preparado para dois dias de muita música, animação e boa disposição. Esta sexta-feira e sábado, o Festival de Montedeiras, no Marco de Canaveses,

promete voltar a encher o recinto de energia e bons momentos. Os nomes do panorama musical nacional estão confirmados, com Ciro, Napa, Neni ou Carlão a subir ao palco. A animação vai contar este ano com mais atividades radicais, como a parede escalada, slide, touro mecânico e também um espetáculo inédito de drones que vai colorir o céu do recinto. O município volta a disponibilizar transporte gratuito de ida e volta desde a estação da CP do Marco de Canaveses e do Largo da Feira até Montedeiras.

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0: Boa tarde. André Vilas Boas recordou hoje Jorge Costa como uma pessoa exemplar, um jogador singular, um dirigente comprometido e um amigo, no dia em que se assinala um ano da sua morte súbita e trágica. Luís Figo acusa Gianni Infantino de forçar alterações significativas apenas para se enriquecer e aos amigos, num artigo de opinião no qual diz ser tarde demais para salvar a dignidade do presidente da FIFA, mas não para salvar o futebol. Começa hoje a edição 87 da Volta a Portugal em bicicleta e há vários ciclistas da região no pelotão. Os concelhos de Penafiel, Paredes, Marco de Canaves e Passos de Ferreira estão representados em 5 equipas. O Circuito Internacional de Lousada vai receber, entre os dias 11 e 13 de setembro, a decisão do FIA Euro RX 2026, naquela que será a primeira prova noturna da história do Rallycross. O futebol de Penafiel terá uma equipa sub-23 na Liga Next Gen. O clube assegura que esta nova formação representa mais um passo na construção de um percurso competitivo que liga os escalões de base à equipa principal.
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1: São 13 horas.

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A tarde é de meio de semana, quarta-feira. Muito obrigado por estar ligado. Vamos abrir esta sessão da tarde até bem perto das 6, altura em que atualizamos também as principais notícias da região do Tâmega e Sousa. Até às 6, como lhe disse, vamos ter grandes músicas para ouvir nesta tarde de meio de semana.

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São 15 horas. 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

volante do seu automóvel, boa viagem, bom trabalho também, claro, se for o seu caso, onde quer que esteja, com quem quer que se encontre, com grandes músicas na sua rádio favorita. 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

Faço votos de que esteja a correr bem esta tarde, sempre com os grandes sucessos no RCP, frequência modulada no norte do país, 91.8. Boa tarde.

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é assim, esta tarde vai continuar a tocar grandes músicas na sua rádio favorita. Aqui vai mais um grande sucesso só para si.

está bem sintonizado o seu rádio 91.8, norte do país. Este é o som do RCP, estúdios na cidade de Penafiel e de emissão para um vasto auditório, onde quer que esteja, com quem quer que se encontre. É um prazer estar consigo, sempre, claro, com grandes músicas, só para si.

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1: São 16 horas.

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Mais uma tarde de grandes sucessos na sua rádio. Obrigado por estar ligado, onde quer que esteja, com quem quer que se encontre. Boa viagem, bom trabalho. Seguem as grandes músicas na sua rádio.

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Espero que esteja a correr bem esta tarde aqui na sua rádio favorita, sempre, claro, com grandes músicas, só para si.

É mais um grande sucesso que deixamos para trás nesta tarde fantástica. Muito obrigado por estar ligado em 91.8. Grandes músicas para seguir em frente na frequência certa em todo o mundo. 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Boa tarde.

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São 17 horas.

É um prazer estar consigo nesta tarde com grandes músicas no RCP. Obrigado pela sua preferência. 91.8, esta é a frequência certa. Boa tarde.

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São assim as tardes da sua rádio, sempre com grandes músicas. Obrigado por estar ligado na frequência certa. Acompanhe-me até às 18 horas.

Estamos assim a concluir os trabalhos de mais uma sessão. Resta-me agradecer a si que esteve aí desse lado a acompanhar-me nesta sessão. Desejo a continuação de um excelente dia. Obrigado mais uma vez pela sua preferência. Até amanhã, se os quiser. Boa tarde.

0: 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São 18 horas.
1: Jardim do Museu de Penafiel acolhe sessões de cinema.
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1: O Jardim do Museu Municipal de Penafiel acolheu no passado fim de semana a iniciativa Luz Câmara Verão, inserida no programa Sentir o Verão. Aniki Bobó, de Manuel de Oliveira, foi o primeiro filme a ser exibido. A próxima sessão de cinema ao ar livre está programada para esta sexta-feira à noite e vai contar com a exibição do filme Arco. A Unidade Local de Saúde do Tâmega e Sousa recebeu a visita institucional do Vice-Presidente da Comissão de Coordenação e Desenvolvimento Regional do Norte, Jorge Mendes, proporcionando assim uma oportunidade para apresentar alguns dos principais projetos estratégicos que estão a impulsionar a transformação e modernização do Hospital de Penafiel. Durante a visita ao Hospital Padre Américo foram então apresentados vários projetos. Esta reunião de trabalho serviu também para debater a visão estratégica de crescimento da ULS, com destaque para os projetos de expansão e requalificação do Padre Américo. Recorde-se que a instituição enfrenta uma procura crescente por parte de uma população de cerca de 500 mil habitantes. O município de Paredes e a Unidade Local de Saúde, o Tâmega e Sousa, promovem, em parceria, o Programa de Exercício Físico Diabetes em Movimento, coordenado pela Direção-Geral de Saúde. A iniciativa destina-se a utentes diagnosticados com diabetes tipo 2 e está de regresso no próximo mês de outubro no pavilhão multiusos. Os interessados devem inscrever-se junto do médico de família ou do enfermeiro no seu centro de saúde. No próximo dia 12 deste mês, Passos de Ferreira vai acolher uma atividade na Citânia de Sanfins para ver o eclipse solar e também a chuva de estrelas. O Observatório Ambiental deixa o convite.
3: Dia 12 de agosto vamos ter uma atividade espetacular.
4: Às 6 da tarde começamos com a observação do eclipse, um fenómeno astronómico que só volta a acontecer em 2144. Não podes mesmo perder.
3: Agora tenta recuar no tempo. Há 2000 anos atrás viviam aqui cerca de 3000 pessoas. Os fenómenos naturais aconteciam na mesma, mas como é que eles interpretavam?
4: A seguir ao eclipse, e pela noite dentro, vamos ter a Noite das Perseidas, que tu conheces como chuva de estrelas. Já pensaste em quantos desejos podes pedir?
3: A atividade vai decorrer até às 2 da manhã, por isso traz a tua mantinha e o teu farnel. Talvez tenhamos mais surpresas.
1: As inscrições já estão a decorrer e a participação nesta atividade é gratuita. Uma discussão junto a uma barbearia em Passos de Ferreira terminou ontem com disparos de arma de fogo. Os tiros terão acontecido depois de um desentendimento entre dois homens e o dono do estabelecimento comercial. A Guarda Nacional Republicana esteve no local, não havendo registro de feridos. Os alegados atiradores, que terão disparado para o ar, colocaram-se em fuga. Este sábado de manhã, o Museu de Arte Moderna Amadeu de Sousa Cardoso, em Amarante, vai receber mais uma sessão do Sabarte, inspirada na exposição Ground Zero. Nesta oficina, as crianças são convidadas a explorar temas como a memória, a identidade, o território e a natureza, através da criação de mapas afetivos e imaginários, recorrendo ao desenho, à colagem e à experimentação de diferentes materiais. A terminar, a notícia de que já está tudo preparado para dois dias de muita música, animação e boa disposição. Esta sexta-feira e sábado, o Festival de Montedeiras, no Marco de Canaveses, promete voltar a encher o recinto de energia e bons momentos. Os nomes do panorama musical nacional estão confirmados, com Ciro, Napa, Neni ou Carlão a subir ao palco. A animação vai contar este ano com mais atividades radicais, como a parede escalada, slide, touro mecânico e também um espetáculo inédito de drones que vai colorir o céu do recinto. O município volta a disponibilizar transporte gratuito de ida e volta desde a estação da CP do Marco de Canaveses e do Largo da Feira até Montedeiras.
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1: Boa tarde. André Vilas Boas recordou hoje Jorge Costa como uma pessoa exemplar, um jogador singular, um dirigente comprometido e um amigo, no dia em que se assinala um ano da sua morte súbita e trágica. Luís Figo acusa Gianni Infantino de forçar alterações significativas apenas para se enriquecer e aos amigos, num artigo de opinião no qual diz ser tarde demais para salvar a dignidade do presidente da FIFA, mas não para salvar o futebol. Começa hoje a edição 87 da Volta a Portugal em bicicleta e há vários ciclistas da região no pelotão. Os concelhos de Penafiel, Paredes, Marco de Canaves e Passos de Ferreira estão representados em 5 equipas. O Circuito Internacional de Lousada vai receber entre os dias 11 e 13 de setembro a decisão do FIA Euro RX 2026, naquela que será a primeira prova noturna da história do Rallycross. O futebol de Penafiel terá uma equipa sub-23 na Liga Next Gen. O clube assegura que esta nova formação representa mais um passo na construção de um percurso competitivo que liga os escalões de base à equipa principal.
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0: 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São 19 horas.
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3: São 20 horas.
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São 21 horas.

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0: 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São 22 horas.
1: Jardim do Museu de Penafiel acolhe sessões de cinema.
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1: O Jardim do Museu Municipal de Penafiel acolheu no passado fim de semana a iniciativa Luz Câmara Verão, inserida no programa Sentir o Verão. Aniki Bobó, de Manuel de Oliveira, foi o primeiro filme a ser exibido. A próxima sessão de cinema ao ar livre está programada para esta sexta-feira à noite e vai contar com a exibição do filme Arco. A Unidade Local de Saúde do Tâmega e Sousa recebeu a visita institucional do Vice-Presidente da Comissão de Coordenação e Desenvolvimento Regional do Norte, Jorge Mendes, proporcionando assim uma oportunidade para apresentar alguns dos principais projetos estratégicos que estão a impulsionar a transformação e modernização do Hospital de Penafiel. Durante a visita ao Hospital Padre Américo, foram então apresentados vários projetos. Esta reunião de trabalho serviu também para debater a visão estratégica de crescimento da ULS, com destaque para os projetos de expansão e requalificação do Padre Américo. Recorde-se que a instituição enfrenta uma procura crescente por parte de uma população de cerca de 500 mil habitantes. O município de Paredes e a Unidade Local de Saúde, o Tâmega e Sousa, promovem, em parceria, o Programa de Exercício Físico Diabetes em Movimento, coordenado pela Direção-Geral de Saúde. A iniciativa destina-se a utentes diagnosticados com diabetes tipo 2 e está de regresso no próximo mês de outubro no Pavilhão Multiusos. Os interessados devem inscrever-se junto do médico de família ou do enfermeiro no seu centro de saúde. No próximo dia 12 deste mês, Passos de Ferreira vai acolher uma atividade na Citânia de Sanfins para ver o eclipse solar e também a chuva de estrelas. O Observatório Ambiental deixa o convite.
3: Dia 12 de agosto vamos ter uma atividade espetacular.
4: Às 6 da tarde começamos com a observação do eclipse, um fenómeno astronómico que só volta a acontecer em 2144. Não podes mesmo perder.
3: Agora tenta recuar no tempo. Há 2000 anos atrás viviam aqui cerca de 3000 pessoas. Os fenómenos naturais aconteciam na mesma. Mas como é que eles interpretavam?
4: A seguir ao eclipse, e pela noite dentro, vamos ter a Noite das Perseidas, que tu conheces como chuva de estrelas. Já pensaste em quantos desejos podes pedir?
3: A atividade vai decorrer até às 2 da manhã. Por isso traz a tua mantinha e o teu farnel. Talvez tenhamos mais surpresas.
1: As inscrições já estão a decorrer e a participação nesta atividade é gratuita. Uma discussão junto a uma barbearia em Passos de Ferreira terminou ontem com disparos de arma de fogo. Os tiros terão acontecido depois de um desentendimento entre dois homens e o dono do estabelecimento comercial. A Guarda Nacional Republicana esteve no local, não havendo registro de feridos. Os alegados atiradores, que terão disparado para o ar, colocaram-se em fuga. Este sábado de manhã, o Museu de Arte Moderna Amadeu de Sousa Cardoso, em Amarante, vai receber mais uma sessão do Sabarte, inspirada na exposição Ground Zero. Nesta oficina, as crianças são convidadas a explorar temas como a memória, a identidade, o território e a natureza, através da criação de mapas afetivos e imaginários, recorrendo ao desenho, à colagem e à experimentação de diferentes materiais. A terminar, a notícia de que já está tudo preparado para dois dias de muita música, animação e boa disposição. Esta sexta-feira e sábado, O Festival de Montedeiras, no Marco de Canaveses, promete voltar a encher o recinto de energia e bons momentos. Os nomes do panorama musical nacional estão confirmados, com Ciro, Napa, Neni ou Carlão a subir ao palco. A animação vai contar este ano com mais atividades radicais, como a parede escalada, slide, touro mecânico e também um espetáculo inédito de drones que vai colorir o céu do recinto. O município volta a disponibilizar transporte gratuito de ida e volta desde a estação da CP do Marco de Canaveses e do Largo da Feira até Montedeiras.
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1: São 23 horas. 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

Width of Reason, 13º álbum de estúdio da banda britânica. Lançado nos Estados Unidos e Reino Unido em setembro de 1987. Passou a Zavial, uma hora do melhor rock indie alternativo aqui na tua rádio. E seguimos em frente com The Black Angels. Vamos ouvir Indigo Meadow para 2013, retirado do 4º álbum.

São as três primeiras para esta edição da Queda dos Anjos. Abrimos com Pink Floyd, mais à frente vamos voltar a este tema da banda inglesa Pink Floyd, depois de Black Angels e os portugueses Keep Razor Sharp e o tema Ninth. Keep Razor Sharp, banda portuguesa constituída por Afonso Rodrigues dos Sean Riley and the Slow Riders, Luís Raimundo dos The Poppers, na guitarra e nas vozes, Braulio Alexandre no baixo e ainda Carlos Bibi, que pertenceu a Man Heater, na bateria. Som já também para os portugueses Indian Zephyr, para o tema de 2017, White Royals. E depois vamos ouvir First Breath After Coma, aqui com Salty Eyes, um tema de 2017.

2022. Atrás vamos recuperar o álbum Rattle and Hum dos U2. Retiramos a faixa Heartland para 1988. O tema que lhes apresento a seguir é do Buddy Count, banda de heavy metal norte-americana notável por combinar o estilo de rap metal com o crossover thrash, formada em Los Angeles em 1990 pelo rapper Ice-T e pelo

guitarrista Ernie C, a banda ganhou notoriedade com o seu álbum de estreia auto-intitulado em 1992, que incluía a controvérsia música Cop Killer. E o que é que eles fizeram agora? Juntaram-se a David Gilmour e reescreveram Comfortably Numb. Para ouvirmos de seguida Body Count e participação de David Gilmour, um dos temas do álbum The Wall de 1979.

Depois da nova versão de Comfortably Numb por parte dos Body Count, Muse e o tema Verona, retirado do álbum Will of the People, nono álbum de estúdio da banda inglesa de rock. Som já para Father John Misty, vamos ouvir Hollywood Forever Cemetery Sting.

1995 para ouvir os Space Hog. You Tame in the Meantime.

recebido com algumas vaias do público. E acho que depois do vocalista ainda estar a receber agora, neste momento, tratamento, a banda talvez não volte a subir a palco. Vamos ouvir aqui Irresistible Force.

final da Queda dos Anjos. Eu sou o Zé Viola. Vemo-nos dentro de 8 dias para mais uma edição do melhor rock indie alternativo aqui na tua rádio. Terminamos com Faith No More e o tema From Out of Nowhere para 1989. Até lá, fiquem em boa companhia. Stay safe.

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1: Boa tarde, sejam bem-vindos a Mosaico, Magazine Cultural. Num dia hoje particularmente feliz para Portugal, direi eu, 1 de dezembro, Restauração da Independência, 1640, e por isso, e início fim de semana. E saúdo a minha convidada de hoje e os nossos ouvintes, Cidália Fernandes, que já esteve aqui várias vezes na Rádio Clube Penafiel, mas para os mais atentos já vou fazer aqui uma pequena nota biográfica. E o convite à autora Cidália Fernandes prende-se com o livro Só Ante Memórias de António Nobre, entre, enfim, outros assuntos que iremos conversar aqui no programa, mas o destaque será este livro muito recente, dado que foi apresentado no passado sábado e que também em janeiro será apresentado na Biblioteca Municipal de Penafiel. Aqui fazendo um resumo da nota biográfica, Cidália Fernandes é licenciada em Línguas e Literaturas Modernas, com variantes de estudos português e alemães, obteve um mestrado em Cultura Portuguesa na UTAD, com a tese precisamente de António Nobre, O Homem, o Poeta e as Pequenas Grandes Coisas. É professora de português na Escola Secundária Penafiel, tendo lecionado durante vários anos alemão no Colégio São Gonçalo em Amarante. Para além de tudo isto, desde 2000, do ano 2000, que paralelamente à atividade da docência iniciou sua carreira como escritora, tendo neste momento mais de 60 livros publicados, entre manuais escolares, livros técnicos de apoio ao ensino, romances, livros de poesia, livros infanto-juvenis. Eu não vou ler aqui os livros todos, vamos falar sobre eles aqui no programa. Em 2018 foi-lhe atribuída a Medalha de Mérito Municipal Dourada pela cidade de Penafiel, já recebeu vários prémios pela sua prestação enquanto escritora, é também ainda diretora do Jornal de Vila Meã. Obrigada, Cidália, mais uma vez por estares aqui. António Nobre é um escritor muito querido e direi mesmo ligado a Penafiel. Eu sei que há quem o puxe para Lessa, há quem o puxe para Felgueiras, há quem o leve para o Porto, enfim, há aqui para muitos lados. Mas não podemos esquecer que António Nobre, que nasceu a 16 de agosto de 1867, a mãe era Ana de Sousa, natural do Seixo, freguesia de São Mamé de Recesinhos, e seu pai José Pereira Nobre, natural da freguesia de Borba, Godim de Lixa. Sendo que ele vinha aqui, a miúde, sobretudo a casais novos, à casa que nós chamamos a Casa dos Molinhos de Amor, a casa das irmãs Andrade,
2: exato,
1: na altura, passar largas temporadas, e só lá não faleceu, porque o seu irmão o veio buscar, julgo-se, na véspera da sua morte.
2: Da sua morte, exatamente.
1: Mas para precisar um bocadinho de tudo isto, eu ia perguntar a Cidália, porquê, já tendo saído tantos livros sobre António Nobre, inclusive é um já agora que destaca aqui António Nobre e Penafiel, do nosso amigo José Coelho Ferreira, porquê agora este Só Ante Memórias de António Nobre?
2: Bom, em primeiro lugar, boa tarde a todos. Obrigada, Adelaide, por mais este convite e mais este encontro, que é um reencontro, afinal de tudo, e por este encontro com a literatura, com os livros, porque quando nós amamos, teimamos. Quem ama, teima. E nós teimamos em falar sobre...